0: Emprego formal foi de 3,6% em relação a dezembro de 2025, com 2.200.000 novos vínculos. Do total de empregos registrados em junho, a maior parte ficou com os trabalhadores seletistas e temporários, responsáveis por 48 milhões de vínculos. Em seguida, vem os agentes públicos, ocupando 14.300.000 postos, e as demais categorias com cerca de 430 mil vínculos ativos. O setor de serviços foi responsável pelo maior número de oportunidades, como explica Paula Montanher, subsecretária de Estatísticas e Estudos do Trabalho do Ministério do Trabalho e Emprego.
1: Todos os setores cresceram. O grupo que mais cresce é o grupo que a gente chama de serviços. Uma parte grande desses empregos são na administração pública, defesa, seguridade, educação e saúde.
0: Até junho, os dados da RAIS, a Relação Anual de Informações Sociais, eram divulgados uma vez por ano. Agora, o relatório é publicado mensalmente e traz também recortes como sexo, raça, cor e escolaridade. As mulheres, por exemplo, ocuparam mais de 29 milhões dos empregos em junho, cerca de 46% do total, um crescimento de 5,7% em relação à quantidade de postos que elas ocupavam em dezembro do ano passado. A RAIS também mostra um mercado de trabalho cada vez mais jovem e diverso, com maior presença de pessoas pardas e pretas em empregos formais e o crescimento nos vínculos de trabalhadores com até 24 anos de idade. Para o ministro do Trabalho e Emprego, Luiz Marinho, muitos jovens buscam a segurança da consolidação das leis trabalhistas.
2: Muita gente quer a segurança da CLT, que é o direito às férias, 13º, fundo de garantia, participação nos resultados. O que não quer, eventualmente, é salário baixo. Não quer um ambiente estressante. Não quer um ambiente assediador.
0: Em junho, a região sudeste liderou o emprego formal, sendo responsável por 47% dos postos de trabalho do país, com 29 milhões de empregos. Reportagem Graziele Bezerra.
3: Quem tem uma dívida e está em dia com os pagamentos também pode renegociar os valores.
4: Está disponível uma modalidade de crédito para essas pessoas, com juros de até 1,99% ao mês.
3: Saiba quem pode participar e um alerta: cuidado com os golpes que usam o nome do programa.
5: Já está funcionando modalidade de crédito voltada a trabalhadores que estão adimplentes ou com pequenos atrasos em suas dívidas junto a instituições financeiras. O crédito é voltado a trabalhadores informais, sem vínculo pela CLT, não atende servidores públicos ou quem receba aposentadoria ou pensão do INSS. A medida permite contratar uma nova operação de crédito para quitar integralmente a dívida anterior. Quem explica é o secretário de Reformas Econômicas do Ministério da Fazenda, Regis Dudena.
6: Para pessoas que não têm acesso a essas linhas de consignado, a essas linhas baratas, que tomaram crédito, aí um crédito pessoal, sem garantias, normalmente créditos caros, e que estão pagando. Então são pessoas que, como o nome diz, né, desenrola adimplentes. São pessoas que estão adimplentes, que estão pagando essa sua conta, que estão atrasados em até, no máximo, 90 dias, mas já pagaram aí pelo menos 4 parcelas desse crédito e estão tendo aqui uma possibilidade de ter acesso a uma linha de crédito com taxas baixas, até no máximo R$ 1,99 por mês, e vão poder diminuir a parcela que ela vem pagando mês a mês dessa dívida.
5: Também há possibilidade de contratação de crédito adicional de até 50% do saldo devedor da operação original, desde que a nova prestação não ultrapasse 90% do valor da parcela anterior. Ao contratar a operação, o beneficiário concorda com o bloqueio do CPF para apostas em plataformas de bets por 6 meses. O secretário Regis Dudena, do Ministério da Fazenda, alerta que a contratação deve ser feita diretamente pelos canais oficiais das instituições financeiras e orienta a desconfiar de anúncios que prometem aprovação imediata, mensagens com links, cobranças de taxas antecipadas ou pessoas que se ofereçam para intermediar a negociação.
6: Primeiro passo recomendado: vá você até a sua instituição financeira. Se for uma instituição financeira física que tenha lá a sua agência, vá conversar, Se for uma digital, use sempre o aplicativo daquela instituição que você já conhece, que você já tem cadastro. Cuidado para não aceitar muito ajuda de terceiros.
5: O Banco do Brasil e a Caixa Econômica já estão aptos a operacionalizar a modalidade de crédito. Outras instituições financeiras poderão aderir ao programa nos próximos dias. Os interessados devem procurar as suas instituições financeiras para se informar se estão participando do programa. Com locução de Luciana Vasconcelos, reportagem de Pablo Mundim.
4: A Polícia Federal investiga um grupo acusado de crimes financeiros em exploração de jogos de azar e apostas esportivas, nas chamadas bets.
3: Foram cumpridos mandados de busca e apreensão em 5 estados e o bloqueio de até R$1 bilhão dos envolvidos no esquema.
7: A Operação Arena apura a atuação de grupo empresarial em supostos crimes de sonegação fiscal, evasão de divisas e lavagem de dinheiro. A investigação identificou indícios de utilização de uma complexa estrutura societária e financeira, mantida no Brasil e no exterior, com o objetivo de conferir aparência de legalidade a operações relacionadas à exploração de apostas de cota fixa e de jogos de azar. De acordo com o secretário especial da Receita Federal, Robson Barreirinhas, o grupo iniciou a atividade na Paraíba em 2012.
8: Foi ampliando essa atividade, utilizando-se de um sofisticado esquema para ocultação de recurso, para lavagem de dinheiro, para evasão de recursos.
7: A investigação também identificou possíveis indícios de omissão de rendimentos e de sonegação de impostos. O secretário da Receita Federal, Robson Barreirinhas, destaca os prejuízos para o país.
8: As bets, elas se tornaram uma doença social no Brasil. E quando se fala de bets ilegais, esse problema é exponencialmente aumentado, porque a bet legal não tem nem mesmo a regulação que hoje existe no Brasil. Não existe, por exemplo, impedimento para crianças joguem em bets ilegais. Não há as ferramentas de autoexclusão, de autolimitação que foram impostas para as bets legais, prejudicando ainda mais a população brasileira.
7: O ministro da Fazenda, Dário Duriga, disse que as atividades da empresa no país já foram suspensas.
9: A gente já tem uma medida cautelar que suspende a atuação dessa empresa dentro de um processo de fiscalização que já vinha acontecendo, com troca de informação entre as demais autoridades. A gente tem conseguido viabilizar esse combate criminal, que envolve lavagem de dinheiro, envolve ocultação de patrimônio dessas empresas.
7: Ao todo, foram cumpridos 17 mandados de busca e apreensão em 14 localidades, nos estados da Paraíba, Sergipe, São Paulo, Rio de Janeiro e Paraná. A decisão também prevê a apreensão de bens e valores até o limite aproximado de R$1 bilhão. Reportagem Luana Karen.
4: Estão públicas mais de 2 mil páginas que autorizam 85 empresas de apostas a funcionarem no país.
3: A iniciativa faz parte da política de transparência ativa da Secretaria de Prêmios e Apostas, de acordo com o ministro da Fazenda, Dario Durigan.
9: Os principais documentos de todos esses processos já estão disponíveis, tanto documentos que embasam origem de recursos, quanto documentos da avaliação jurídica e até o documento que é o relatório final da nossa avaliação, que tem ali o contexto geral, quem são os sócios, qual é o ramo de atuação da empresa, qual é o negócio da empresa. Isso fica agora para todas as empresas que pediram autorização, isso fica público, cumprindo com esse compromisso de transparência ativa.
4: A publicação dos documentos está sendo realizada de forma gradual e sem comprometer a proteção das informações que possuem acesso restrito.
3: Ainda de acordo com o ministro Dario Durigan, cerca de 5 milhões de contas estão impedidas de fazer apostas no país.
4: Os bloqueios incluem 3 milhões de beneficiários de programas sociais.
3: Os dados podem ser encontrados na página do Ministério da Fazenda em gov.br/fazenda.
4: As vendas do comércio varejista cresceram 0,5% em junho, na comparação com maio.
3: Os dados são da pesquisa mensal de comércio divulgada nesta quinta-feira pelo IBGE.
10: O volume de vendas do comércio varejista teve um aumento de 0,5% no mês de junho em relação ao mês anterior. mas a média para o trimestre encerrado em junho foi negativa em 0,3%. Entre as atividades com alta estão outros artigos de uso pessoal e doméstico, hipermercados, supermercados, produtos alimentícios, bebidas e fumo, móveis e eletrodomésticos e artigos farmacêuticos, médicos, ortopédicos e de perfumaria. Entre as atividades em queda estão livros, jornais, revistas e papelaria, tecidos, vestuário e calçados, combustíveis e lubrificantes. O gerente da Pesquisa Mensal de Comércio, Cristiano Santos, explica os resultados.
11: Então, das 8 atividades pesquisadas, 4 ficaram no campo positivo. O principal setor que teve crescimento foi de outros artigos de uso pessoal e doméstico. Ali tem resultados de vários nichos, dentre eles de lojas de departamento, apartamentos, lojas de brinquedos, e teve então um crescimento, foi o topo ali o que mais cresceu. O que mais caiu, né, dessas 8 atividades foi a atividade de tecidos, vestuário e calçados.
10: Na comparação com junho do ano passado, o volume de vendas no varejo aumentou 2,9%. No acumulado do ano, a alta é de 1,9%. Reportagem Luciana Colares de Holanda.
4: A estimativa para a produção de grãos na safra 2025-2026 deve ultrapassar 360 milhões de toneladas.
3: Segundo o levantamento divulgado hoje pela Conab, a Companhia Nacional de Abastecimento, se confirmado, o volume representa 8 milhões e 500 mil toneladas a mais do que no ciclo passado.
4: O milho e a soja juntos devem compor 90% do total da safra, como explica Silvio Porto, presidente da Conab.
12: Nós temos aqui 180,5 milhões de toneladas de soja, 143 milhões de toneladas de milho. A primeira safra de milho, que foi a grande recuperação, fez com que nós tivéssemos um aumento bastante expressivo. Nós saímos de 24,9 milhões de toneladas na safra anterior para quase 30 milhões.
3: Dentre os produtos de inverno, o trigo deve registrar 5 milhões e 800 mil toneladas.
4: A estimativa representa redução de 26,2%, principalmente por conta das chuvas no sul do país, como detalha o presidente da Conab, Silvio Porto.
12: O que nos preocupa é a questão do trigo. Nós tivemos uma queda muito acentuada de produção, de área no caso, além dessa queda muito significativa da área, serão as condições de chuva, né, em função do El Niño. Isso principalmente no Rio Grande do Sul poderá comprometer a qualidade desse trigo que será colhido nesse período.
3: Quem recebe ou utiliza Vale Alimentação e Vale Refeição deve ficar atento às regras para o uso desses benefícios.
4: A regulamentação, feita no final de julho, amplia a aceitação dos cartões, reduz custos para os estabelecimentos e reforça que os valores devem ser usados apenas na compra de alimentos e refeições.
3: Confira na reportagem como essas regras se aplicam a trabalhadores e estabelecimentos.
7: Localizado em um shopping de Brasília, o restaurante do empresário Pedro Mendonça faz parte de uma rede especializada em frutos do mar com mais de 30 anos de história. O comércio foi fundado pelo seu pai nos anos 90 e de lá para cá passou por adaptações. Entre elas, a variedade nas formas de pagamento. Segundo Pedro, oferecer o Vale Refeição como uma das alternativas ajuda a atrair novos clientes e facilita o acesso do público ao negócio da família.
13: A pessoa que usufrui desse Vale Refeição, ela ganha crédito, ela tem que usar ele, então ela dá preferência para usar, de fato, em restaurantes que ela possa aproveitar esse crédito. Então, eu vejo mais como o principal benefício é essa possibilidade de ter novos clientes.
7: Instituídos há mais de 50 anos por meio de lei, o Vale Refeição e o Vale Alimentação fazem parte do Programa de Alimentação do Trabalhador, o PAT. Os benefícios oferecidos pelas empresas aos colaboradores funcionam como um crédito para garantir uma alimentação adequada. Neste ano, um decreto estabeleceu novas regras para o programa. A principal mudança, de acordo com Rogério Araújo, coordenador do PAT do Ministério do Trabalho e Emprego, é o
3: estabelecimento do teto de 3,6% nas taxas cobradas pelas operadoras sobre as transações. A medida acaba com as cobranças de tarifas elevadas que muitas vezes inviabilizavam a adesão de estabelecimentos às bandeiras de cartão.
14: Por isso a limitação das taxas e o prazo de liquidação é tão importante. Esses estabelecimentos comerciais menores, restaurantes pequenos, supermercados de bairro, esse estabelecimento não vai mais precisar usar o capital de giro para fazer essa movimentação. Ele vai ser pago ali dentro dos 15 dias e com a taxa muito mais baixa. Então ele não vai ter perda em aderir ao PAT.
3: O decreto determina ainda que as empresas emissoras que possuem mais de 500 mil usuários ativos devem adaptar até novembro deste ano seus sistemas para que os cartões de Vale Refeição e Vale Alimentação funcionem em qualquer maquininha de pagamento. Além disso, Rogério Araújo destaca que o texto reforça que os valores destinados aos auxílios devem ser utilizados exclusivamente para compra de alimentos e refeições.
14: Esse programa foi criado com a ideia de que a gente pudesse fazer uma alimentação segura para o trabalhador, uma nutrição adequada para que ele desenvolva as atividades, não tenha problemas nutricionais, evitando inclusive acidentes de trabalho, faltas ao trabalho. E aí, claro, a consciência do trabalhador tem que ser também nesse sentido, de consumir o seu vale alimentação e refeição para o fim que é destinado, sem tentar fazer um uso inadequado, por exemplo, aquisição de produtos eletrônicos ou ainda com essa venda do benefício.
3: Empresas, operadoras e estabelecimentos que descumprirem as regras estão sujeitos a sanções administrativas, com multas que variam de R$5.000 a R$50.000. Quem descumprir a regulamentação também pode perder benefícios fiscais previstos na legislação. Reportagem Gabriela Noronha.
4: Estão abertas as inscrições para cursos de detecção precoce de câncer na atenção primária.
3: São 7 cursos online e gratuitos voltados para equipes de saúde.
4: O foco das capacitações está na prevenção e no diagnóstico rápido dos tipos frequentes da doença.
15: Profissionais da atenção primária à saúde podem se inscrever para 7 cursos gratuitos e 100% online para detecção precoce do câncer. A iniciativa traz qualificações como a detecção precoce de câncer, prevenção dos fatores de risco para cânceres, rastreamento organizado, detecção precoce de câncer do colo do útero e de mama e gestão de base populacional na atenção primária. Os cursos têm matrículas abertas por prazo indeterminado. Os cursos contribuem para o fortalecimento das redes de atenção à saúde e para a qualificação do cuidado ofertado à população. Eles fazem parte de iniciativa que apoia a organização e a qualificação dos processos de trabalho das equipes que atuam na atenção primária para a detecção precoce dos cânceres e a continuidade do cuidado. Além de cursos, são ofertados materiais técnicos e educativos a profissionais e gestores. Daniele Popov para A Voz do Brasil.
4: Professores e educadores de todo o país já podem escrever projetos que usam jogos interativos em sala de aula.
3: É a primeira edição do Prêmio Desenvolvimento em Jogo do Ministério da Integração e do Desenvolvimento Regional.
16: Será realizada a primeira edição do Prêmio Melhores Práticas do Desenvolvimento em Jogo e que está com inscrições abertas até o dia 30 de agosto. A premiação é voltada a práticas de aplicação do desenvolvimento em jogo em ambientes pedagógicos por docentes e facilitadores no ensino formal e não formal. O desenvolvimento em jogo é um material elaborado para comunicar conceitos da Política Nacional de Desenvolvimento Regional através de um jogo estilo RPG. É uma maneira interativa de experiência de aprendizado. O edital contempla práticas desenvolvidas no ensino fundamental e médio, na graduação e pós-graduação em projetos de extensão universitária, instituições comunitárias, escolas legislativas, escolas de governo e atividades formativas em colegiados de políticas públicas e municípios. Serão selecionadas 30 iniciativas pedagógicas distribuídas entre 10 categorias. O resultado final está previsto para ser divulgado em 9 de novembro. Dilson Santa Fé, para A Voz do Brasil.
4: O edital da premiação está disponível em gov.br/mdir.
3: Estudantes e pesquisadores de todo o país têm até esta sexta-feira, 14 de agosto, para se inscrever no Prêmio Jovem Cientista 2026.
4: A premiação busca estimular projetos com soluções inovadoras usando inteligência artificial.
17: Foi observando a rotina dos castanheiros no Vale do Javari, no Amapá, que a estudante Manuele da Costa Pereira desenvolveu um kit portátil para a produção de energia elétrica a partir do sol.
18: Durante essas expedições, a gente começou a observar e a vivenciar o dia a dia deles em campo. E aí, a partir disso, a gente começou a pensar sobre alternativas para melhorar a qualidade de vida deles, né? Que eles não tinham o básico nem para iluminar o acampamento à noite. Ou quando tinham, eram geradores movidos a óleo diesel, que são pesados e poluentes também. Esse kit ele funciona como um mini gerador de energia elétrica a partir do sol.
17: Foram 2 anos trabalhando no projeto no Instituto Federal do Amapá. O empenho deu resultado e Manuele ganhou o prêmio Jovem Cientista na categoria Estudante de Ensino Superior. Jovens pesquisadores interessados em seguir os passos de Manuele e concorrer ao prêmio têm até o dia 14 de agosto para inscrever projetos. O tema desta edição do Jovem Cientista é Inteligência Artificial para o Bem Comum. A ideia é que estudantes e pesquisadores apresentem projetos que explorem o potencial da IA para a solução de problemas reais, como melhoria de serviços públicos, ampliação do acesso à saúde e educação, inclusão digital e sustentabilidade ambiental. O presidente do Conselho Nacional de Desenvolvimento Científico e Tecnológico, o CNPq, vinculado ao Ministério da Ciência, Tecnologia e Inovação, Olival Freire Júnior, destacou a importância da premiação.
19: A particularidade desse prêmio, que é um prêmio para tentar fisgar um jovem promissor. Então, não é o prêmio para o pesquisador já consolidado. Então, é uma tentativa, nos mantendo na questão do futebol, de você olhar para a divisão de base e dizer, aquilo ali tem futuro.
17: Podem se inscrever para o prêmio Jovem Cientista estudantes do ensino médio, superior, mestrado ou doutorado. Também são aceitas inscrições de mestres e doutores já formados, com idade até 39 anos. Reforçando, as inscrições vão até o dia 14 de agosto e podem ser feitas pelo site jovemcientista.cnpq.br. Com locução de Thaís de Araújo, reportagem Luana Karen.
3: Termina amanhã o prazo para que os candidatos pré-selecionados na segunda chamada do ProUni, o Programa Universidade para Todos, comprovem as informações da inscrição.
4: Os documentos devem ser apresentados diretamente na instituição de ensino para a qual o estudante foi selecionado.
3: Para saber mais, acesse acessounico.mec.gov.br.
4: E essas foram as notícias do governo federal.
3: Uma realização da Secretaria de Comunicação Social da Presidência da República.
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3: E agora com as notícias do Poder Judiciário e do Congresso Nacional. Boa noite.
4: Boa noite para você. Até amanhã.
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22: Supremo Tribunal Federal confirma a decisão liminar do ministro Flávio Dino, que reconhece a omissão do Congresso Nacional na regulamentação da mineração em terras indígenas.
23: STJ afasta a prescrição em ação indenizatória sobre os crimes de maio. Pedidos serão analisados pela Justiça Paulista.
24: TSE condena vereador por violência política contra colega mulher.
23: Boa noite, eu sou Arthur Filho.
24: E eu sou Walter Lima.
23: Supremo Tribunal Federal confirma a decisão liminar do ministro Flávio Dino, que reconhece a omissão do Congresso Nacional na regulamentação da mineração em terras indígenas.
24: O caso concreto envolve o território Cinta Larga, que abrange cerca de 2 milhões e 700 mil hectares, localizados na divisa entre os estados de Rondônia e Mato Grosso. Marta Ferreira.
25: A Constituição não impede que haja mineração em territórios indígenas, mas condiciona isso à autorização do Congresso Nacional, à consulta às comunidades afetadas e à garantia de participação nos resultados da atividade. Até o momento, no entanto, o Legislativo não definiu as regras para a atividade. Diante dessa situação, a coordenação das organizações indígenas do povo Cinta Larga entrou com ação no Supremo. Em fevereiro, o ministro Flávio Dino, relator do caso, concedeu medida cautelar e reconheceu a existência de omissão inconstitucional do Poder Legislativo, entendimento que foi referendado pelo plenário do STF nesta quinta-feira.
23: Na abertura da sessão plenária desta quinta-feira, o presidente do Supremo Tribunal Federal, ministro Edson Fachin, anunciou apoio ao ministro Flávio Dino, que vem sofrendo ameaças. Vamos ouvir um trecho da fala do ministro.
0: A presidência do Supremo Tribunal Federal, em nome deste tribunal, manifesta solidariedade ao ministro Flávio Dino e reconhece que ameaças à segurança física dos ministros e familiares

0: Mando da capital contra forças de segurança e pela reação policial que causaram mais de 500 mortes, muitas em situações não esclarecidas. Na origem, o Ministério Público de São Paulo reuniu pedidos de reparação individual e coletiva, incluindo danos, assistência, preservação da memória e medidas de não repetição. Seguindo o voto do relator ministro Teodoro Silva Santos, a maioria da primeira sessão do STJ considerou alegações de execuções sumárias, desaparecimentos de pessoas, participação ou omissão de agentes públicos e falhas nas investigações. Também considerou os compromissos internacionais assumidos pelo Brasil na proteção dos direitos humanos.
1: TSE condena vereador por violência política contra colega mulher.
2: O caso é de Nova Friburgo, no Rio de Janeiro. Fábio Ruas.
3: A vereadora Priscila Pita, do PT, foi vítima de violência política de gênero praticada pelo vereador José Sebastião Rabelo, do Solidariedade, na Câmara Municipal de Nova Friburgo. Sebastião foi condenado a 1 ano de reclusão e teve os direitos políticos suspensos. O TSE ainda declarou José Sebastião inelegível. Para o relator do caso no TSE, ministro Dias Toffoli, o vereador submeteu a colega a constrangimentos, humilhações e ameaças, com discriminação de gênero, com o objetivo de impedir ou dificultar o pleno exercício de mandato de vereadora.
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1: A você, uma boa noite.
2: E até amanhã.
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6: Eu sou Paula Groba.
7: E eu sou Humberto Pinheiro.
6: E estes são os destaques de hoje do Jornal do Senado, que começa agora.
7: Senado aprova liberação de dinheiro para socorro a vítimas de desastres naturais.
6: Redução de tributos sobre combustíveis e isenções para a Copa Feminina de 2027 são aprovadas.
7: Senado aprova mudanças em imposto para dar mais segurança ao produtor rural.
6: Boa noite.
7: Boa noite.
6: O Senado aprovou a garantia de recursos para o socorro e a assistência a vítimas de enchentes e secas no país. Senadores aprovaram um crédito extraordinário de 305 milhões de reais.
7: O dinheiro deve beneficiar cerca de 1 milhão e 600 mil pessoas. Repórter Alexandre Campos.
8: O dinheiro está sendo destinado a cobrir despesas urgentes e imprevisíveis relacionadas a ações emergenciais de socorro a vítimas, à assistência humanitária e ao restabelecimento de serviços essenciais em diversas regiões do país. O Poder Executivo justificou o pedido de gasto extra, já que o país, no início deste ano, experimentou eventos climáticos diversos, com estiagem em algumas regiões e excesso de chuvas em outras. Em comum, mortes, destruição e deslocamento forçado de pessoas, o que exigiu a liberação do dinheiro de forma emergencial. A relatora da medida provisória na Comissão Mista de Orçamento foi a senadora Tereza Cristina, do PP de Mato Grosso do Sul. Ao apresentar relatório favorável ao texto, ela chamou a atenção para a necessidade de o governo adotar uma postura preventiva, já que muitos desastres se repetem ano após ano.
9: Defesa Civil não espera. Diante de desastres que já atingiram milhões de brasileiros, socorrer as vítimas é dever do Estado, não favor de governo. O desastre é sempre uma tragédia, mas não é uma surpresa. Um país que, estação após estação, precisa correr para socorrer aquilo que poderia ter prevenido, não enfrenta um problema de imprevisibilidade, enfrenta um problema de planejamento.
8: Pelo texto da MP, que segue para promulgação, 1 milhão e 600 mil pessoas devem ser atendidas com os recursos liberados.
6: Senadores também autorizaram 3 operações de crédito da cidade de São Paulo com bancos internacionais. 2 delas financiam um programa de redução da emissão de gases poluentes por meio da eletrificação de frota de ônibus. Os empréstimos serão com o Banco Interamericano de Desenvolvimento e com o Banco Internacional para Reconstrução e Desenvolvimento, num total de US$ 496 milhões e 600 mil.
7: A terceira operação será destinada ao Avança Saúde 2, programa de reestruturação da rede hospitalar do município de São Paulo. Os projetos seguem para promulgação.

0: Avançou no Senado o projeto que amplia a transparência das informações que faculdades e universidades devem fornecer aos alunos.
1: Documentos como credenciamento e autorização dos cursos deverão ser apresentados no início de cada período letivo. Repórter Rodrigo Rezende.
2: Instituições de ensino superior deverão apresentar aos alunos, de forma simples e acessível, os atos de autorização e reconhecimento dos cursos superiores oferecidos. A medida deve ser feita no início de cada período letivo. Projeto com esse objetivo, da senadora Jussara Lima, do PSD do Piauí, foi aprovado pela Comissão de Educação do Senado. O senador Espiridião Amin, do Progressistas, de Santa Catarina, apresentou o relatório favorável ao projeto, feito pelo senador Confúcio Moura, do MDB de Rondônia.
3: Conferindo segurança aos estudantes quanto à qualidade da instituição e segurança quanto ao curso em que estudam ou estudaram, bem como à sociedade que terá assegurada a formação adequada dos novos profissionais. A expansão quantitativa do ensino superior tem demandado esse tipo de cuidado.
2: A instituição também fica obrigada a apresentar aos estudantes no início do período letivo os programas dos cursos e demais componentes curriculares, sua duração, requisitos, qualificação dos professores, recursos disponíveis e critérios de avaliação. O projeto segue para análise da Câmara dos Deputados.
0: E a Comissão de Constituição e Justiça aprovou o projeto que cria o Estatuto dos Cães e Gatos, com deveres para os tutores, como alimentação adequada, vacinação e proteção contra o abandono. O texto também regulamenta os animais comunitários e estabelece regras para garantir o bem-estar dos animais. A proposta segue para a Comissão de Meio Ambiente.
1: Também avançou no Senado um projeto que aumenta as penas para maus-tratos e permite, em casos de crueldade praticada por crianças e adolescentes, a aplicação da medida socioeducativa de internação. Repórter Bruno Lourenço.
4: O projeto de lei inclui ações contra animais praticadas com crueldade extrema ou com potencial concreto de causar lesão grave ou morte, como nova hipótese de internação para menores de idade. A proposta também aumenta penas para maus-tratos contra animais em geral. A relatora, senadora Leila Barros, do PDT do Distrito Federal, defendeu o maior cuidado com os animais.
5: A vedação à crueldade, ela constitui fundamento central do direito animal brasileiro e confere proteção aos animais individualmente considerados. Essa proteção constitucional também se relaciona à dignidade da pessoa humana na medida em que a submissão de animais à crueldade degrada os próprios valores éticos que devem orientar as ações humanas e a atuação estatal.
4: O texto, que será submetido a turno suplementar de votação na CCJ, ainda aumenta a punição em casos que envolvam tortura, abuso sexual ou transmissão das agressões pela internet.
0: O Senado aprovou e seguiu para a sanção o projeto que trata da redução de tributos sobre combustíveis e isenções para a Copa do Mundo Feminina de 2027.
1: O texto também inclui isenções para a produção de fertilizantes e exploração dos chamados minerais críticos. O repórter Pedro Pincer tem mais informações.
6: O projeto prevê a redução de tributos federais sobre a importação, a produção e a venda de óleo diesel rodoviário, biodiesel, gasolina, etanol e querosene de aviação. Segundo o texto, o que o governo deixar de arrecadar será compensado pelo aumento da receita após o início do conflito entre Irã e Estados Unidos em fevereiro deste ano. A relatora, senadora Tereza Leitão, do PT de Pernambuco, destacou a importância da aprovação do texto para o setor de combustíveis em um cenário de conflito iminente entre grandes produtores.
7: Felizmente, o Brasil adotou algumas medidas, como a redução de tributos federais e a concessão de subvenções a produtores e importadores, condicionadas à redução equivalente do preço de venda, que amorteceram o choque sobre os preços domésticos. No caso da gasolina e do GLP, as diferenças entre os preços pré-guerra e os atuais são inferiores a 5%. É necessário, contudo, que essas políticas se mantenham.
6: Entre as medidas para os produtores rurais, o texto reduz de 50% para 30% o limite da receita com exportação para que a empresa possa deixar de pagar o imposto sobre bens e serviços e a contribuição sobre bens e serviços. A União poderá conceder até 5 bilhões de reais em créditos fiscais para a produção de fertilizantes, matérias-primas, remineralizadores e bioinsumos entre 2027 e 2031. A proposta também prevê medidas como regras para a destinação de recursos a hospitais inteligentes de alta complexidade e benefício fiscal para a FIFA para a realização da Copa do Mundo de Futebol Feminino em 2027. O texto segue agora para a sanção presidencial.
0: E quem produz no campo pode ter mais segurança na hora de calcular o imposto sobre sua propriedade. A Comissão de Assuntos Econômicos aprovou mudanças no ITR, o Imposto Territorial Rural, para evitar que benfeitorias e investimentos feitos pelo produtor aumentem indevidamente a cobrança.
1: A proposta agora segue para análise da Câmara dos Deputados. Repórter Marcela Cunha.
8: O texto busca dar mais segurança no cálculo do Imposto sobre a Propriedade Territorial Rural, o ITR, principalmente na definição do valor que serve de base para a cobrança, que é da terra nua, ou seja, sem construções e melhorias. Autor da proposta, o senador Jaime Campos, do União de Mato Grosso, afirma que o modelo atual gera insegurança para produtores rurais.
9: O atual modelo, cálculo do ITR, ele é incoerente e injusto, vamos ser honestos aqui. O preço de mercado, lamentavelmente, às vezes não é compatível. O problema prejudica muitos produtores rurais do nosso Brasil.
8: A proposta também prevê que o ITR não seja cobrado sobre imóveis rurais invadidos quando a ocupação impedir o uso econômico da propriedade e permite que o contribuinte apresente um contralaudo técnico válido por 5 anos quando discordar dos valores usados pela Receita Federal para calcular o valor da terra.
1: Com edição de Paula Groba e trabalhos técnicos de João Lira, o Jornal do Senado fica por aqui. Acompanhe agora as notícias da Câmara dos Deputados. Boa noite.
0: Boa noite e até amanhã.
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11: Câmara cria benefício fiscal para empresas de combustíveis e fertilizantes.
12: Projeto cria fundo para financiar exportador atingido por tarifas dos Estados Unidos.
11: Plenário obriga a realização de check-ups periódicos para mulheres no SUS.
12: Deputados fixam regras para reconhecimento facial em espaços públicos.
11: Boa noite. Na primeira semana de esforço concentrado antes das eleições, os deputados aprovaram várias matérias. Entre elas, a Câmara aprovou regras para o uso de reconhecimento facial em espaços públicos, como informa o repórter Antônio Vital.
13: A Câmara dos Deputados aprovou o projeto que define regras para o uso de sistemas de reconhecimento facial por órgãos do governo e nos serviços públicos essenciais, como ônibus e metrô. O projeto, apresentado pelo deputado Rodrigo Gambale, do Podemos de São Paulo, permite o uso do reconhecimento facial em estações de metrô, trem e ônibus, no interior de composições e plataformas, nas ruas, edifícios públicos e repartições administrativas. Mas o texto prevê ressalvas. De acordo com a proposta, uma pessoa não poderá ser abordada, detida ou ter seus direitos restringidos apenas porque foi identificada por um sistema automático. Antes de qualquer medida, a identificação terá que ser conferida por uma pessoa. O mesmo vale para o envio de alertas a órgãos de investigação criminal. O texto também proíbe o uso do reconhecimento facial para perseguição de pessoas ou grupos por motivos discriminatórios, políticos, ideológicos ou religiosos. Fica ainda proibida a vigilância em massa, sem motivo específico, bem como o monitoramento de áreas sensíveis, como banheiros, vestiários e locais de culto. Já o tratamento de dados biométricos só poderá ocorrer em atividades de investigação ou segurança pública, controle de acessos a locais restritos com consentimento do titular, prevenção de fraudes, busca de pessoas desaparecidas, localização de foragidos da justiça, prevenção de atentados, apoio a ações de defesa civil ou resposta a emergências. Relator em plenário, o deputado Sinaldo Bulhões Júnior, do MDB de Alagoas, defendeu que a tecnologia pode fortalecer a segurança em locais de grande circulação e ajudar as forças policiais na localização de foragidos e de pessoas desaparecidas. Ele também argumentou que a regulamentação é necessária porque o reconhecimento facial já vem sendo usado por estados e municípios sem regras nacionais unificadas.
14: A eficácia desses sistemas é demonstrada pelos diversos casos recentes em que suspeitos e condenados por crimes bárbaros ficam identificados e presos pela polícia graças à tecnologia do reconhecimento facial. Os sistemas de reconhecimento facial e os demais meios automatizados de identificação biométrica apresentam ainda outras vantagens. Eles mostram-se dissuasórios de delitos como assédios em transportes públicos.
13: O projeto também prevê regras de governança e transparência. Os sistemas terão que manter registros de auditoria, adotar criptografia e controle de acesso às bases de dados, além de realizar testes periódicos de precisão. Obriga ainda o poder público a priorizar tecnologias certificadas em relação à neutralidade racial e à correta identificação de características físicas. A fiscalização caberá à Autoridade Nacional de Proteção de Dados, a ANPD. O projeto que estabelece regras para o uso de reconhecimento facial em espaços públicos agora será analisado pelo Senado. Rádio Câmara de Brasília, com informações de Daniele Lessa, Antônio Vital.
10: Educação.
12: Os deputados aprovaram proposta que impede a retenção dos recursos do fundo que financia a conectividade das escolas públicas. O governo foi contra a medida, como explica a repórter Ana Raquel Macedo.
15: O plenário da Câmara aprovou o projeto que impede que o governo retenha os recursos do Fundo de Universalização dos Serviços de Telecomunicações, o FUST. O FUST é destinado a financiar a expansão da infraestrutura de comunicações, a conectividade de escolas públicas, a cobertura em áreas rurais e remotas e a conexão de pontos de interesse público. O fundo é financiado por empresas de telecomunicações que contribuem com 1% de sua receita operacional bruta. Além de tornar os recursos do FUST não sujeitos a contenções orçamentárias, a proposta também prorroga por mais 5 anos o benefício de redução de até 50% da contribuição ao FUST para empresas do setor que investirem recursos próprios em programas aprovados pelo Conselho Gestor do Fundo. O projeto foi apresentado pelo deputado Juscelino Filho, do PSDB do Maranhão, e recebeu parecer favorável da relatora, deputada Maria Rosas, do Republicanos de São Paulo. No plenário, foi aprovado com 333 votos favoráveis e 91 contrários. A bancada do governo criticou a proposta. O deputado Tarcísio Mota, do PSOL do Rio de Janeiro, defendeu o uso do FUST para levar conexão às escolas, mas questionou os critérios para a proibição de retenção dos recursos.
16: Na hora que a gente está falando em gastos sociais, contingencia, e na hora que a gente está falando de outras coisas, como esse, que embora seja para escolas, ele é definido por um conselho gestor da própria empresa, aí não pode contingenciar.
15: Já o autor da proposta, deputado Juscelino Filho, ex-ministro das comunicações do governo Lula, disse estranhar a falta de apoio da bancada governista. Ele disse que o fundo, criado no ano 2000, ficou mais de 20 anos sem ser usado.
17: Estamos garantindo o não contingenciamento do FUST, garantindo a sua renovação por 5 anos para que os projetos, todos os mecanismos que são aprovados no Conselho Gestor, onde tem representantes de vários ministérios, sejam executados.
15: O projeto que impede que o governo retenha os recursos do Fundo de Universalização dos Serviços de Telecomunicações, o FUST, seguiu para a análise do Senado. Da Rádio Câmara de Brasília, com informações de Antônio Vital, Ana Raquel Macedo.
10: Justiça.
11: A Câmara aprovou o projeto que reajusta o valor das custas na Justiça Federal. Entenda a questão com o repórter Márcio Aquilissardi.
18: O plenário da Câmara aprovou o projeto que reajusta o valor das custas processuais cobradas pela Justiça Federal. As custas são os valores que as partes de um processo têm que pagar para cobrir os gastos com os serviços da Justiça durante um processo. Elas funcionam como uma taxa para manter o trabalho de juízes, servidores, cartórios e atos como citações e perícias. O projeto apresentado pelo Superior Tribunal de Justiça, o STJ, também cria um fundo para financiar a modernização da Justiça Federal. E esse fundo não poderá ser usado para pagar salários. A proposta define valores para as custas relativas às diversas etapas dos atos judiciais. As custas de uma ação civil, por exemplo, correspondem a 2% do valor das causas e variam de um valor mínimo de R$ 112 até o máximo de R$ 62 mil. Reais. De acordo com o projeto, os valores serão corrigidos a cada 2 anos e ficarão isentos do pagamento pessoas que ganham menos de R$ 5 mil por mês, o governo federal, estados e municípios. Também ficam isentos o Ministério Público, a Defensoria Pública e os autores de ações populares, ações civis públicas e ações coletivas. A proposta teve como relator no plenário o deputado Rubens Pereira Júnior, do PT do Maranhão. Ele disse que o reajuste do valor e a criação do fundo vão ajudar a melhorar os serviços da Justiça Federal.
19: Esse fundo vai permitir melhor aparelhamento da Justiça Federal, vai permitir maior interiorização da Justiça Federal, vai permitir que nós ampliemos a quantidade de mutirões da Justiça Federal e que, portanto, sem dúvida alguma, vem em boa hora para melhorar a prestação de serviço jurisdicional no nosso país.
18: O projeto que reajusta o valor das custas processuais cobradas pela Justiça Federal foi enviado para sanção presidencial e pode virar lei. Da Rádio Câmara de Brasília, com informações de Antônio Vital, Márcio Aquiles Sardi.
10: Transportes.
12: O plenário da Câmara aprovou punição para quem usar veículo ou embarcação para abandonar animais. O repórter Marcelo Larcher nos traz as razões para a proposta.
20: A Câmara dos Deputados aprovou o projeto que altera o Código de Trânsito e a Lei de Segurança do Tráfego Aquaviário para tornar infração gravíssima o uso de veículo ou embarcação para abandonar animais. A punição será multa multiplicada por 10 e suspensão do direito de dirigir por 12 meses. No caso de abandono de cão ou gato, a suspensão do direito de dirigir será maior, de 18 meses. Se o abandono resultar em morte, atropelamento ou lesão do animal, a multa será aplicada em dobro. Em caso de reincidência no período de até 24 meses, o motorista terá a Carteira Nacional de Habilitação cassada. As mesmas regras valerão para quem usar embarcação, como barco a motor, lancha ou moto aquática, para abandonar animais em locais como rios, lagos e represas. Relator da proposta, o deputado Fred Costa, do PRD de Minas Gerais, argumentou que o abandono de animais é uma forma grave de crueldade e que o uso de veículo torna a conduta ainda mais reprovável. Segundo ele, muitas vezes o animal é levado para um local distante justamente para dificultar o retorno, o resgate ou a identificação do responsável. O relator também afirmou que esse tipo de abandono aumenta o sofrimento do animal e o risco de morte, atropelamento, fome, sede, doenças, exposição ao clima e ataques de outros animais. No caso das vias públicas, ele destacou ainda o risco para a segurança do trânsito. No plenário, o relatório foi lido pelo deputado Luiz Lima, do Novo do Rio de Janeiro, que defendeu a proposta.
21: Esse projeto traz a possibilidade do motorista ter a sua cassação em relação à sua habilitação, se ele for um reincidente de abandono de animais no prazo de 24 meses, e parabenizar o deputado Fred Costa.
20: O plenário aprovou ainda a medida provisória que destina R$ 305 milhões ao Ministério da Integração e do Desenvolvimento Regional. O objetivo é financiar ações de proteção e defesa civil em resposta a desastres naturais, como chuvas intensas e secas, que afetam diversas regiões do Brasil. A medida provisória e o projeto que pune o uso de veículo ou embarcação para abandonar animais seguiram para análise do Senado. Da Rádio Câmara de Brasília, com informações de Daniela Lessa e Antônio Vital, Marcelo Larcher.
10: Saúde.
11: A Câmara aprovou o projeto que obriga a realização de check-ups periódicos para mulheres no SUS. O texto já pode seguir para a sanção presidencial e virar lei, como nos informa Ana Raquel Macedo.
15: A Câmara dos Deputados concluiu a aprovação do projeto que obriga o Sistema Único de Saúde, o SUS, a disponibilizar check-ups anuais para as mulheres, com consultas médicas e exames. O projeto, apresentado pela deputada Nelly Aquino, do Podemos de Minas Gerais, foi aprovado pela Câmara em 2024 e, depois disso, foi alterado pelo Senado. O texto prevê que o SUS deverá oferecer o serviço com base em critérios baseados nas doenças e problemas de saúde com maior incidência, de acordo com critérios epidemiológicos. Também obriga a realização de campanhas para conscientizar as mulheres sobre a prevenção de doenças. Entre os exames previstos estão os destinados a identificar casos de hipertensão arterial, diabetes e doenças relacionadas ao colesterol. A prevenção de doenças cardíacas e de casos de câncer foi a principal justificativa da autora para a necessidade do check-up anual das mulheres na rede pública de saúde. Ao retornar para a Câmara, depois de ser modificado pelo Senado, o projeto foi defendido também pelo relator, deputado Paulo Soares, do Podemos de São Paulo.
22: Projeto fundamental no cuidado com a saúde preventiva de todas as mulheres do nosso país. É importantíssimo que a gente possa debater a situação da saúde preventiva, criando mecanismos que deem condições, inclusive, de diagnóstico precoce, por exemplo, das doenças oncológicas.
15: O projeto que propõe check-up anual para mulheres na rede pública de saúde também prevê campanhas de divulgação sobre a importância das atividades físicas, orientações sobre saúde mental e sobre o calendário de vacinas. Depois de aprovado pelo plenário, o projeto seguiu para a sanção presidencial e pode virar lei. Da Rádio Câmara de Brasília, com informações de Antônio Vital, Ana Raquel Macedo.
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3: Economia.
5: A Câmara aprovou um projeto que cria benefícios fiscais para empresas de combustíveis, terras raras e fertilizantes. O repórter Antônio Vital acompanhou a votação.
23: A Câmara dos Deputados aprovou o projeto do governo que permite que o excesso de arrecadação provocado pelo aumento do preço dos combustíveis registrado desde o início do ano se transforme em subsídio e subvenções para empresas do setor. O objetivo é reduzir o impacto da guerra entre os Estados Unidos e Irã nos preços do óleo diesel, biodiesel, gasolina, etanol e querosene de aviação. A proposta reduz a alíquota de tributos federais sobre a importação, produção e comercialização desses combustíveis. As empresas terão direito ainda ao uso de créditos tributários para descontar o pagamento de tributos, como PIS/PASEP e COFINS. A medida vale apenas para este ano, mas a empresa que não utilizar os créditos em 2026 poderá descontar do pagamento da CBS, tributo criado pela reforma tributária que começará a ser cobrado no ano que vem. O projeto também autoriza o governo a conceder créditos fiscais a empresas produtoras de fertilizantes entre 2027 e 2031, dentro do limite total de R$1 bilhão por ano. A relatora, a deputada Marussa Boldrin, do Republicanos de Goiás, alterou o texto original do governo e acrescentou na proposta benefícios para empresas do setor de minerais críticos e estratégicos e aquelas envolvidas na realização da Copa do Mundo Feminina. Excepcionalmente, os benefícios tributários concedidos a essas empresas ficam de fora de exigências previstas na Lei de Responsabilidade Fiscal. Dessa forma, obrigações como estimativa de beneficiários, metas de desempenho e mecanismos de avaliação de resultados deixarão de ser cobradas, o que vai valer apenas para este ano. A proposta também determina que os mesmos benefícios fiscais para a cadeia dos combustíveis fósseis sejam concedidos à dos biocombustíveis, para não provocar distorções no setor. Autoriza ainda o uso de créditos tributários pelas empresas produtoras de etanol. A relatora Marussa Boldrin justificou a importância da proposta.
24: Quando o mundo entra em crise, quem não pode pagar a conta é o brasileiro. Não pode ser o caminhoneiro na hora de abastecer, não pode ser a mãe de família quando a conta chega lá no supermercado, não pode ser o produtor rural quando coloca o trator para trabalhar. E muito menos podemos cometer os erros de tirar a competitividade do biocombustível, fruto de quem produz energia limpa, dentro do nosso país.
23: O texto final aprovado contém limites para benefícios fiscais e subvenções, que na prática são uma espécie de ajuda financeira às empresas. Para os produtores de álcool, esse limite será de R$1,2 bilhão por ano. As empresas beneficiadas terão que ser aprovadas pela Receita Federal. O projeto foi aprovado por 318 votos contra 113, com críticas da oposição, como as feitas pelo deputado Luiz Lima, do Novo do Rio de Janeiro.
25: Se nós fizéssemos conta nessa casa, como a gente faz conta na nossa própria casa, a gente não votaria a favor de um projeto como esse, que à primeira vista pode ser benéfico numa redução ali do preço do combustível, mas é uma bomba num lado da sociedade que está precisando de algo muito mais importante e vital.
23: Apesar das alterações feitas no texto original, o governo defendeu a aprovação do projeto, como disse a deputada Jandira Fegali, do PCdoB do Rio de Janeiro.
26: Esse projeto, ele possibilita a manutenção do preço dos combustíveis, a diferenciação com o etanol, que também é constitucional, e possibilita investimentos nacionais na área de fertilizantes e pesquisa de terras raras e minerais críticos.
23: Projeto que permite subsídios e subvenções para empresas produtoras e importadoras de óleo diesel, biodiesel, gasolina, etanol e querosene de aviação, seguiu para análise do Senado. Rádio Câmara de Brasília, Antônio Vital.
3: Votação.
11: Os deputados aprovaram um projeto que cria um fundo para financiar exportadores atingidos por tarifas dos Estados Unidos. A reportagem é de Márcio Aquilissardi.
18: O plenário da Câmara aprovou o projeto apresentado como resposta às tarifas impostas pelos Estados Unidos aos produtos brasileiros. O projeto, já aprovado pelo Senado, autoriza a criação de um fundo para ampliar o crédito a empresas exportadoras brasileiras, diretamente atingidas pelas tarifas. O fundo de crédito à exportação servirá para financiar capital de giro, compra de máquinas e investimentos produtivos. E contará com recursos do orçamento e outras fontes, como o Fundo de Garantia à Exportação, o FGE. A proposta estabelece regras para uso dos recursos, como limites para despesas administrativas e para o pagamento dos agentes financeiros envolvidos nas operações de crédito. A gestão ficará a cargo de um comitê coordenado pelo Ministério do Desenvolvimento, Indústria, Comércio e Serviços. Já a execução das operações será de responsabilidade do BNDES. O projeto também prevê compartilhamento de riscos entre fundos garantidores. O objetivo é ampliar a oferta de crédito sem comprometer os gastos públicos. O relator, deputado Isnaldo Bulhões Júnior, do MDB de Alagoas, resumiu o objetivo da proposta.
14: A matéria vem a criar um fundo auxiliar. Hoje as operações de exportações, elas são suportadas por um fundo garantidor, que esse fundo vem, como já fala o nome, a garantir, a afiançar as operações de crédito para a exportação das empresas brasileiras. E o fundo auxiliar vem para evitar qualquer insegurança ao fundo garantidor.
18: O projeto que autoriza a criação de um fundo para ampliar o crédito a empresas exportadoras brasileiras seguiu para a sanção presidencial e pode virar lei. Da Rádio Câmara de Brasília, com informações de Antônio Vital, Márcio Aquilissardi.
5: Termina agora o Jornal Câmara dos Deputados, produzido pela Rádio Câmara, com trabalhos técnicos de Wellington Teles e a apresentação de Val Monteiro e Luciana Vieira. Uma boa noite para você.
11: A Voz do Brasil volta amanhã. Boa noite.
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3: Em Paris, na França, abriga as catacumbas, túneis abaixo da cidade com 6 milhões de esqueletos humanos. Originalmente, minas viraram necrotério no século XVIII. Além disso, a Torre Eiffel quase foi demolida após 20 anos de sua construção, mas sobreviveu graças ao uso como antena de rádio.
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2: 10 e 13.
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3: E essa agora é linda demais, Goiânia. Olha só, segura, paixão. Quem lembra dessa aí?

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1: Viola, você tá chorando com a gente aí?

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2: 10h32.
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4: 10:36.
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1: 10:51.
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2: 11:01. 94 FM Imigrantes, a mais ouvida em Turvo e região.
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2: 11:49.
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5: 11:58.
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2: Meia-noite 13.
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3: Meia-noite 33.
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2: Uma e um.
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3: 1h32.
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0: bomba da louca véia. Mas gaúcho, diz aí pra nós, o que que tu vai fazer com essa bolada toda? Ha!
1: O que que eu vou fazer, canhão? Vou pagar metade das minhas coisas, né, tchê?
0: Mas e a outra metade? Ha!

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2: 2 horas.
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1: 2h15.
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1: 2h45.
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3: 3 e 3.
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3: 3h33.
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0: Obrigado, Badu.
1: Que isso, meu, que DVD lindo.
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1: 3h46.
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4: Tá assim?
3: Desse jeito. Ai.
5: Essa! 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
1: 4 e 7.
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3: E aí, Rodolfo? 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

0: César!
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2: 4 e 17.
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0: 4:25.
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2: 4h37.
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0: Rezemos com devoção a coroa das sete dores da Virgem Maria. Em nome do Pai, do Filho e do Espírito Santo. Amém. Nós vos louvamos e vos bendizemos, Senhor, porque associastes a Virgem Maria à obra da salvação. Contemplamos a vossa dor, ó Maria, para seguir-vos no caminho da fé. Creio em Deus Pai Todo-Poderoso, Criador do céu e da terra, e em Jesus Cristo, seu único Filho, nosso Senhor, que foi concebido pelo poder do Espírito Santo. Nasceu da Virgem Maria, padeceu sob Pôncio Pilatos, foi crucificado, morto e sepultado, desceu à mansão dos mortos, ressuscitou ao terceiro dia, subiu aos céus, está sentado à direita de Deus Pai Todo-Poderoso, de onde há de vir julgar os vivos e os mortos. Creio no Espírito Santo, na Santa Igreja Católica, na comunhão dos santos, na remissão dos pecados, na ressurreição da carne. Amém.
1: Pai nosso que estás no céu, santificado seja o vosso nome. Venha a nós ao vosso reino. Seja feita a vossa vontade, assim na terra como no céu. O pão nosso de cada dia nos dai hoje. Perdoai as nossas ofensas, assim como nós perdoamos a quem nos tenha ofendido. E não nos deixeis cair em tentação, mas livrai-nos do mal. Amém.
2: Ave Maria, cheia de graça, o Senhor é convosco. Bendita sois vós entre as mulheres. Bendito é o fruto em vosso ventre, Jesus. Santa Maria, Mãe de Deus, rogai por nós, os pecadores, agora e na hora da nossa morte. Amém. Ave Maria, cheia de graça, o Senhor é convosco. Bendita sois vós entre as mulheres. Bendito é o fruto em vosso ventre, Jesus. Santa Maria, Mãe de Deus, rogai por nós, os pecadores, agora e na hora da nossa morte. Amém. Ave Maria, cheia de graça, o Senhor é convosco. Bendita sois vós entre as mulheres. Bendito é o fruto em vosso ventre, Jesus. Santa Maria, Mãe de Deus, rogai por nós, os pecadores, agora e na hora da nossa morte. Amém.
3: Contemplamos a memória das dores de Maria. Primeira dor. Maria acolhe com fé a profecia de Simeão. Simeão os abençoou e disse a Maria, sua mãe: eis que este menino está destinado a ser ocasião de queda e elevação de muitos em Israel e sinal de contradição. Quanto a ti, uma espada te transpassará a alma. Lucas capítulo 2, versículos 34 e 35.
1: Pai nosso que estás no céu, santificado seja o vosso nome. Venha a nós ao vosso reino. Seja feita a vossa vontade, assim na terra como no céu. O pão nosso de cada dia nos dai hoje. Perdoai as nossas ofensas, assim como nós perdoamos a quem nos tenha ofendido. E não nos deixeis cair em tentação, mas livrai-nos do mal. Amém.
2: Ave Maria, cheia de graça, o Senhor é convosco. Bendita sois vós entre as mulheres. Bendito é o fruto em vosso ventre, Jesus. Santa Maria, Mãe de Deus, rogai por nós, os pecadores, agora e na hora da nossa morte. Amém. Ave Maria, cheia de graça, o Senhor é convosco. Bendita sois vós entre as mulheres, bendito é o fruto em vosso ventre, Jesus. Santa Maria, Mãe de Deus, rogai por nós, os pecadores, agora e na hora da nossa morte. Amém. Ave Maria, cheia de graça, o Senhor é convosco. Bendita sois vós entre as mulheres, bendito é o fruto em vosso ventre, Jesus. Santa Maria, Mãe de Deus, rogai por nós, os pecadores, agora e na hora da nossa morte. Amém. Ave Maria, cheia de graça, o Senhor é convosco. Bendita sois vós entre as mulheres, bendito é o fruto em vosso ventre, Jesus. Santa Maria, Mãe de Deus, rogai por nós, os pecadores, agora e na hora da nossa morte. Amém. Ave Maria, cheia de graça, o Senhor é convosco. Bendita sois vós entre as mulheres, bendito é o fruto em vosso ventre, Jesus. Santa Maria, Mãe de Deus, rogai por nós, os pecadores, agora e na hora da nossa morte. Amém. Ave Maria, cheia de graça, o Senhor é convosco. Bendita sois vós entre as mulheres, bendito é o fruto em vosso ventre, Jesus. Santa Maria, Mãe de Deus, rogai por nós, os pecadores, agora e na hora da nossa morte. Amém. Ave Maria, cheia de graça, o Senhor é convosco. Bendita sois vós entre as mulheres, bendito é o fruto em vosso ventre, Jesus. Santa Maria, Mãe de Deus, rogai por nós, os pecadores, agora e na hora da nossa morte. Amém.
3: Segunda dor. Maria foge para o Egito com Jesus e José. O anjo do Senhor apareceu em sonho a José e disse: levanta, toma o menino e a mãe, foge para o Egito e fica lá até que te avise, pois Herodes vai procurar o menino para matá-lo. Levantando-se, José tomou o menino e a mãe e partiu para o Egito. Mateus capítulo 2, versículos 13 a 14.
1: Pai nosso que estás no céu, santificado seja o vosso nome. Venha a nós ao vosso reino. Seja feita a vossa vontade, assim na terra como no céu. O pão nosso de cada dia nos dai hoje. Perdoai as nossas ofensas, assim como nós perdoamos a quem nos tenha ofendido. E não nos deixeis cair em tentação, mas livrai-nos do mal. Amém.
2: Ave Maria, cheia de graça, o Senhor é convosco. Bendita sois vós entre as mulheres. Bendito é o fruto em vosso ventre, Jesus. Santa Maria, Mãe de Deus, rogai por nós, os pecadores, agora e na hora da nossa morte. Amém. Ave Maria, cheia de graça, o Senhor é convosco. Bendita sois vós entre as mulheres. Bendito é o fruto em vosso ventre, Jesus. Santa Maria, Mãe de Deus, rogai por nós, os pecadores, agora e na hora da nossa morte. Amém. Ave Maria, cheia de graça, o Senhor é convosco. Bendita sois vós entre as mulheres. Bendito é o fruto em vosso ventre, Jesus. Santa Maria, Mãe de Deus, rogai por nós, os pecadores, agora e na hora da nossa morte. Amém. Ave Maria, cheia de graça, o Senhor é convosco. Bendita sois vós entre as mulheres. Bendito é o fruto em vosso ventre, Jesus. Santa Maria, Mãe de Deus, rogai por nós, os pecadores, agora e na hora da nossa morte. Amém. Ave Maria, cheia de graça, o Senhor é convosco. Bendita sois vós entre as mulheres. Bendito é o fruto em vosso ventre, Jesus. Santa Maria, Mãe de Deus, rogai por nós, os pecadores, agora e na hora da nossa morte. Amém. Ave Maria, cheia de graça, o Senhor é convosco. Bendita sois vós entre as mulheres. Bendito é o fruto em vosso ventre, Jesus. Santa Maria, Mãe de Deus, rogai por nós, os pecadores, agora e na hora da nossa morte. Amém. Ave Maria, cheia de graça, o Senhor é convosco. Bendita sois vós entre as mulheres. Bendito é o fruto em vosso ventre, Jesus. Santa Maria, Mãe de Deus, rogai por nós, os pecadores, agora e na hora da nossa morte. Amém.
3: Terceira dor. Maria procura Jesus perdido em Jerusalém. Acabados os dias da festa de Páscoa, quando voltaram, o menino Jesus ficou em Jerusalém sem que os pais o percebessem. Pensando que estivesse na caravana, andaram a caminho de um dia e o procuraram entre parentes e conhecidos, e não o acharam. Voltaram a Jerusalém à procura dele. Lucas capítulo 2, versículo 43 a 45.
1: Pai nosso que estás no céu, santificado seja o vosso nome. Venha a nós ao vosso reino. Seja feita a vossa vontade, assim na terra como no céu. O pão nosso de cada dia nos dai hoje. Perdoai as nossas ofensas, assim como nós perdoamos a quem nos tenha ofendido. E não nos deixeis cair em tentação, mas livrai-nos do mal. Amém.
2: Ave Maria, cheia de graça, o Senhor é convosco. Bendita sois vós entre as mulheres. Bendito é o fruto em vosso ventre, Jesus. Santa Maria, Mãe de Deus, rogai por nós, os pecadores, agora e na hora da nossa morte. Amém. Ave Maria, cheia de graça, o Senhor é convosco. Bendita sois vós entre as mulheres. Bendito é o fruto em vosso ventre, Jesus. Santa Maria, Mãe de Deus, rogai por nós, os pecadores, agora e na hora da nossa morte. Amém. Ave Maria, cheia de graça, o Senhor é convosco. Bendita sois vós entre as mulheres. Bendito é o fruto em vosso ventre, Jesus. Santa Maria, Mãe de Deus, rogai por nós, os pecadores, agora e na hora da nossa morte. Amém. Ave Maria, cheia de graça, o Senhor é convosco. Bendita sois vós entre as mulheres. Bendito é o fruto em vosso ventre, Jesus. Santa Maria, Mãe de Deus, rogai por nós, os pecadores, agora e na hora da nossa morte. Amém. Ave Maria, cheia de graça, o Senhor é convosco. Bendita sois vós entre as mulheres. Bendito é o fruto em vosso ventre, Jesus. Santa Maria, Mãe de Deus, rogai por nós, os pecadores, agora e na hora da nossa morte. Amém. Ave Maria, cheia de graça, o Senhor é convosco. Bendita sois vós entre as mulheres. Bendito é o fruto em vosso ventre, Jesus. Santa Maria, Mãe de Deus, rogai por nós, os pecadores, agora e na hora da nossa morte. Amém. Ave Maria, cheia de graça, o Senhor é convosco. Bendita sois vós entre as mulheres. Bendito é o fruto em vosso ventre, Jesus. Santa Maria, Mãe de Deus, rogai por nós, os pecadores, agora e na hora da nossa morte. Amém.
3: Quarta dor. Maria encontra-se com Jesus a caminho do Calvário. Ao conduzir Jesus, lançaram-lhe mão de um certo Simão de Cirene, que vinha do campo, e o encarregaram de levar a cruz atrás de Jesus. Seguia-o grande multidão de povo e de mulheres que batiam no peito e o lamentavam. Lucas, capítulo 23, a 26 e 27.
1: Pai nosso que estás no céu, santificado seja o vosso nome. Venha a nós ao vosso reino. Seja feita a vossa vontade, assim na terra como no céu. O pão nosso de cada dia nos dai hoje. Perdoai as nossas ofensas, assim como nós perdoamos a quem nos tenha ofendido. E não nos deixeis cair em tentação, mas livrai-nos do mal. Amém.
2: Ave Maria, cheia de graça, o Senhor é convosco. Bendita sois vós entre as mulheres. Bendito é o fruto em vosso ventre, Jesus. Santa Maria, Mãe de Deus, rogai por nós, os pecadores, agora e na hora da nossa morte. Amém. Ave Maria, cheia de graça, o Senhor é convosco. Bendita sois vós entre as mulheres. Bendito é o fruto em vosso ventre, Jesus. Santa Maria, Mãe de Deus, rogai por nós, os pecadores, agora e na hora da nossa morte. Amém. Ave Maria, cheia de graça, o Senhor é convosco. Bendita sois vós entre as mulheres. Bendito é o fruto em vosso ventre, Jesus. Santa Maria, Mãe de Deus, rogai por nós, os pecadores, agora e na hora da nossa morte. Amém. Ave Maria, cheia de graça, o Senhor é convosco. Bendita sois vós entre as mulheres. Bendito é o fruto em vosso ventre, Jesus. Santa Maria, Mãe de Deus, rogai por nós, os pecadores, agora e na hora da nossa morte. Amém. Ave Maria, cheia de graça, o Senhor é convosco. Bendita sois vós entre as mulheres. Bendito é o fruto em vosso ventre, Jesus. Santa Maria, Mãe de Deus, rogai por nós, os pecadores, agora e na hora da nossa morte. Amém. Ave Maria, cheia de graça, o Senhor é convosco. Bendita sois vós entre as mulheres. Bendito é o fruto em vosso ventre, Jesus. Santa Maria, Mãe de Deus, rogai por nós, os pecadores, agora e na hora da nossa morte. Amém. Ave Maria, cheia de graça, o Senhor é convosco. Bendita sois vós entre as mulheres. Bendito é o fruto em vosso ventre, Jesus. Santa Maria, Mãe de Deus, rogai por nós, os pecadores, agora e na hora da nossa morte. Amém.
3: Quinta dor. Maria permanece junto à cruz do seu filho. Junto à cruz de Jesus estavam de pé sua mãe, a irmã de sua mãe, Maria de Cleófas, e Maria Madalena. Vendo a mãe e perto dela, o discípulo a quem amava disse para Jesus, a mãe: Mulher, eis aí o teu filho. Depois disse para o discípulo: Eis aí a tua mãe. João, capítulo 19, 15 a 27.
1: Pai nosso que estás no céu, santificado seja o vosso nome. Venha a nós ao vosso reino. Seja feita a vossa vontade, assim na terra como no céu. O pão nosso de cada dia nos dai hoje. Perdoai as nossas ofensas, assim como nós perdoamos a quem nos tenha ofendido. E não nos deixeis cair em tentação, mas livrai-nos do mal. Amém.
2: Ave Maria, cheia de graça, o Senhor é convosco. Bendita sois vós entre as mulheres. Bendito é o fruto em vosso ventre, Jesus. Santa Maria, Mãe de Deus, rogai por nós, os pecadores, agora e na hora da nossa morte. Amém. Ave Maria, cheia de graça, o Senhor é convosco. Bendita sois vós entre as mulheres. Bendito é o fruto em vosso ventre, Jesus. Santa Maria, Mãe de Deus, rogai por nós, os pecadores, agora e na hora da nossa morte. Amém. Ave Maria, cheia de graça, o Senhor é convosco. Bendita sois vós entre as mulheres. Bendito é o fruto em vosso ventre, Jesus. Santa Maria, Mãe de Deus, rogai por nós, os pecadores, agora e na hora da nossa morte. Amém. Ave Maria, cheia de graça, o Senhor é convosco. Bendita sois vós entre as mulheres. Bendito é o fruto em vosso ventre, Jesus. Santa Maria, Mãe de Deus, rogai por nós, os pecadores, agora e na hora da nossa morte. Amém. Ave Maria, cheia de graça, o Senhor é convosco. Bendita sois vós entre as mulheres. Bendito é o fruto em vosso ventre, Jesus. Santa Maria, Mãe de Deus, rogai por nós, os pecadores, agora e na hora da nossa morte. Amém. Ave Maria, cheia de graça, o Senhor é convosco. Bendita sois vós entre as mulheres. Bendito é o fruto em vosso ventre, Jesus. Santa Maria, Mãe de Deus, rogai por nós, os pecadores, agora e na hora da nossa morte. Amém. Ave Maria, cheia de graça, o Senhor é convosco. Bendita sois vós entre as mulheres. Bendito é o fruto em vosso ventre, Jesus. Santa Maria, Mãe de Deus, rogai por nós, os pecadores, agora agora e na hora da nossa morte. Amém.
3: Sexta dor. Maria recebe nos braços o corpo de Jesus deposto da cruz. Chegada à tarde, porque era dia da preparação, isto é, a véspera de sábado, veio José de Arimateia, entrou decidido na casa de Pilatos e pediu o corpo de Jesus. Pilatos, então, deu o cadáver a José, que o retirou da cruz. Mateus 15 a 42.
1: Pai nosso que estás no céu, santificado seja o vosso nome. Venha a nós ao vosso reino. Seja feita a vossa vontade, assim na terra como no céu. O pão nosso de cada dia nos dai hoje. Perdoai as nossas ofensas, assim como nós perdoamos a quem nos tenha ofendido. E não nos deixeis cair em tentação, mas livrai-nos do mal. Amém.
2: Ave Maria, cheia de graça, o Senhor é convosco. Bendita sois vós entre as mulheres. Bendito é o fruto em vosso ventre, Jesus. Santa Maria, Mãe de Deus, rogai por nós, os pecadores, agora e na hora da nossa morte. Amém. Ave Maria, cheia de graça, o Senhor é convosco. Bendita sois vós entre as mulheres. Bendito é o fruto em vosso ventre, Jesus. Santa Maria, Mãe de Deus, rogai por nós, os pecadores, agora e na hora da nossa morte. Amém. Ave Maria, cheia de graça, o Senhor é convosco. Bendita sois vós entre as mulheres. Bendito é o fruto em vosso ventre, Jesus. Santa Maria, Mãe de Deus, rogai por nós, os pecadores, agora e na hora da nossa morte. Amém. Ave Maria, cheia de graça, o Senhor é convosco. Bendita sois vós entre as mulheres. Bendito é o fruto em vosso ventre, Jesus. Santa Maria, Mãe de Deus, rogai por nós, os pecadores, agora e na hora da nossa morte. Amém. Ave Maria, cheia de graça, o Senhor é convosco. Bendita sois vós entre as mulheres. Bendito é o fruto em vosso ventre, Jesus. Santa Maria, Mãe de Deus, rogai por nós, os pecadores, agora e na hora da nossa morte. Amém. Ave Maria, cheia de graça, o Senhor é convosco. Bendita sois vós entre as mulheres. Bendito é o fruto em vosso ventre, Jesus. Santa Maria, Mãe de Deus, rogai por nós, os pecadores, agora e na hora da nossa morte. Amém. Ave Maria, cheia de graça, o Senhor é convosco. Bendita sois vós entre as mulheres. Bendito é o fruto em vosso ventre, Jesus. Santa Maria, Mãe de Deus, rogai por nós, os pecadores, agora e na hora da nossa morte. Amém.
3: Sétima dor. Maria leva ao sepulcro o corpo de Jesus à espera da ressurreição. Os discípulos tiraram o corpo de Jesus e envolveram em faixas de linho com aromas, conforme era o costume de sepultar os judeus. Havia perto do local onde fica crucificado um jardim. E no jardim, um sepulcro novo, onde ninguém ainda fora depositado. Foi ali que puseram Jesus. João, versículo 9, capítulos 40 a 42.
1: Pai nosso que estás no céu, santificado seja o vosso nome. Venha a nós ao vosso reino. Seja feita a vossa vontade, assim na terra como no céu. O pão nosso de cada dia nos dai hoje. Perdoai as nossas ofensas, assim como nós perdoamos a quem nos tenha ofendido. E não nos deixeis cair em tentação, mas livrai-nos do mal. Amém.
2: Ave Maria, cheia de graça, o Senhor é convosco. Bendita sois vós entre as mulheres. Bendito é o fruto em vosso ventre, Jesus. Santa Maria, Mãe de Deus, rogai por nós, os pecadores, agora e na hora da nossa morte. Amém. Ave Maria, cheia de graça, o Senhor é convosco. Bendita sois vós entre as mulheres. Bendito é o fruto em vosso ventre, Jesus. Santa Maria, Mãe de Deus, rogai por nós, os pecadores, agora e na hora da nossa morte. Amém. Ave Maria, cheia de graça, o Senhor é convosco. Bendita sois vós entre as mulheres. Bendito é o fruto em vosso ventre, Jesus. Santa Maria, Mãe de Deus, rogai por nós, os pecadores, agora e na hora da nossa morte. Amém. Ave Maria, cheia de graça, o Senhor é convosco. Bendita sois vós entre as mulheres. Bendito é o fruto em vosso ventre, Jesus. Santa Maria, Mãe de Deus, rogai por nós, os pecadores, agora e na hora da nossa morte. Amém. Ave Maria, cheia de graça, o Senhor é convosco. Bendita sois vós entre as mulheres. Bendito é o fruto em vosso ventre, Jesus. Santa Maria, Mãe de Deus, rogai por nós, os pecadores, agora e na hora da nossa morte. Amém. Ave Maria, cheia de graça, o Senhor é convosco. Bendita sois vós entre as mulheres. Bendito é o fruto em vosso ventre, Jesus. Santa Maria, Mãe de Deus, rogai por nós, os pecadores, agora e na hora da nossa morte. Amém. Ave Maria, cheia de graça, o Senhor é convosco. Bendita sois vós entre as mulheres. Bendito é o fruto em vosso ventre, Jesus. Santa Maria, Mãe de Deus, rogai por nós, os pecadores, agora e na hora da nossa morte. Amém.
0: Oração final. Nós vos louvamos, Santa Maria, Mãe fiel junto à cruz do Filho. Bendita sois vós, Rainha dos Mártires, associada à paixão de Cristo. Vós tornastes nossa mãe, sinal de esperança em nosso caminho. Amém. Ladainha de Nossa Senhora das Dores, Senhor, tende piedade de nós. Senhor, tende piedade de nós. Cristo, tende piedade de nós. Cristo, tende piedade de nós. Jesus Cristo, ouvi-nos. Jesus Cristo, atendei-nos. Deus Pai, que estás no céu, tende piedade de nós. Deus Filho, Redentor do mundo, tende piedade de nós. Espírito Santo, Paráclito, tende piedade de nós. Trindade Santa, que sois um só Deus, tende piedade de nós. Mãe de Jesus crucificado, rogai por nós. Mãe do coração transpassado, rogai por nós. Mãe do Cristo Redentor, rogai por nós. Mãe dos discípulos de Jesus, rogai por nós. Mãe dos redimidos, rogai por nós. Mãe dos viventes, rogai por nós. Virgem obediente, rogai por nós. Virgem oferente, rogai por nós. Virgem fiel, rogai por nós. Virgem do silêncio, rogai por nós. Virgem da espera, rogai por nós. Virgem da Páscoa, rogai por nós. Virgem da Ressurreição, rogai por nós. Mulher que sofreu o exílio, rogai por nós. Mulher forte, rogai por nós. Mulher corajosa, rogai por nós. Mulher do sofrimento, rogai por nós. Mulher da nova aliança, rogai por nós. Mulher da esperança, rogai por nós. Nova Eva, rogai por nós. Cooperadora na salvação, rogai por nós. Serva da reconciliação, rogai por nós. Defesa dos inocentes, rogai por nós. Coragem dos perseguidos, rogai por nós. Fortaleza dos oprimidos, rogai por nós. Esperança dos pecadores, rogai por nós. Consolação dos aflitos, rogai por nós. Refúgio dos marginalizados, rogai por nós. Conforto dos exilados, rogai por nós. Sustento dos fracos, rogai por nós. Alívio dos enfermos, rogai por nós. Cordeiro de Deus, que tirais os pecados do mundo, perdoai-nos, Senhor. Cordeiro de Deus, que tirais o pecado do mundo, ouvi-nos, Senhor. Cordeiro de Deus, que tirais o pecado do mundo, tende piedade de nós. Oremos. Ó Deus, quisestes que a vida da Virgem Maria fosse marcada pelo mistério da dor. Concedei-nos, vos pedimos, percorrer a seu lado o caminho da fé e unir nossos sofrimentos à paixão de Cristo para nos tornarmos instrumentos de graça e salvação. Protege-nos, Santa Maria e Benigna, e nos acompanhe pelos caminhos da vida. Amém.

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3: Em Turvo 5:19.
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2: Temperatura.
3: 15 graus em Turvo.
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Oi! Sextou, e olha só como é que eu tô. Oi, minha gente! Alô, alô, povão, gente querida em toda a região, aquele abraço. Oi, sexta-feira, 14 de agosto, minha gente. Oi, que legal, um abraço à família, amigos, companheiros, companheiras em toda a região. Cheguei naquele clima legal do encontro alegre de todas as manhãs. Paz, alegria e muita música. No programa Alvorada Sertaneja, nesta manhã nublada com chuva miúda. Ei, minha gente, não é fácil, né? Mas estamos aí, levando nosso carinho, iniciando mais uma programação. Hoje é uma sexta-feira, final de semana, pintando por aí. Que legal, minha gente. Até às 18h30, nós escolhemos aí o melhor da música brasileira. Escolhi aí com muita alegria músicas, né, que vai fazer a alegria desse povão que desperta na madrugada e liga o seu radinho. Escolheu a Imigrantes como sua companheira no rádio, sua companheira de todas as manhãs. Apresentação do seu amigo da madrugada, Edson Cardoso. Que legal, minha gente. 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Alô, Timbé! Também aquele abraço. Obrigado pela companhia. 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Que bom, minha gente, que bom demais, demais, demais estar aqui no aconchego da família. Chegamos na sua casa, em toda a região, onde quer que você esteja. Estamos aí, levando aquele abraço. Olha, 15 graus é a temperatura, tempo nublado aqui na cidade de Turvo. Do Glacial, porta encostada. Teodoro Sampaio, quarto, quatro cantos da casa. E os serranos, quero ficar na campanha. Um abraço, obrigado família, obrigado você aí acompanhando o nosso programa nesta manhã de sexta-feira.

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3: Beleza, minha gente? Oi, tá aí, sexta-feira. Alô, povão! Povão que acompanha o programa, tô mandando aquele alô, mandando aquele abraço. Tô mandando um abração, um alô aí pro Cláudio Anacleto Costa e a esposa Edneia São Mateus, Morro Grande, acompanhando nosso programa. Alô, Morro Grande, alô, Cláudia, família. Obrigado aí pela companhia no programa. Também o Rissol Pazini e Elaide, sua esposa, lá no Morro Chato. Alô, Rissol, alô, família. Obrigado aí pela sintonia, grande amigo, ouvinte também da programação da Imigrantes FM 94.1. Agora estamos com 5 horas e 41 minutos. Eu tô mandando um abraço para uma nossa grande ouvinte. Não é muito alta, mas é muito grande. Grande, uma grande mulher. Eita aí, né? É uma grande mulher, sempre alegre, que acompanha sempre a nossa programação. Alô, alô, dona Assunta Niotti. Alô, dona Assunta, como é que está? Tomando cafezinho, acompanhando o programa? A dona Assunta hoje está completando 90 anos. Ai, coisa boa, muita saúde, uma mulher alegre, sempre acompanhando a programação. Ô, dona Assunta, aquele abraço, nosso carinho, beijão para a senhora, que está aí hoje, né, completando seus 90 anos de idade. Que legal, né? Sempre nos dando carinho da sintonia. Tá aí, tô mandando um abraço juntamente com a família, né? Os filhos, o Saul, o Sávio, o Sander, o Samuel, a Sandra, a Salute, também a irmã Salete, essa tá longe, tá na África, mas também, né? Tá aí mandando aquele alô com certeza. E também a Nora Zenir, a família todinha, mandando aquele abraço, parabenizando então a dona Assunta Niotti, a dona Assunta que hoje completa 90 anos de idade. Muita saúde, sempre alegre, acompanha nosso programa, sempre atenta, né? Eita, aí gosta de uma prosa legal. Que bom, dona Assunta, aquele abraço legal. Bom dia para a senhora, parabéns. E a senhora tá aí, né? Uma grande mulher. Vou trazer com o Ernesto Nunes, família fazendo homenagem, eu também fazendo homenagem a dona Assunta e Ernesto Nunes, uma grande mulher. Muito bem. Depois vem João Mineiro e Marciano, o Beijo do Adeus e o Vamor Morasca, La Bella Polenta, vai para a senhora também. Um abraço, muito obrigado, bom dia à família, gente amiga, povão em toda a região, nos dando carinho, prazer, a sintonia na programação Imigrantes FM.

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3: 5:56.
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2: Temperatura.
3: Muito bem, Turvo e região, 14 graus.
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Bonito demais, olha aí, o nosso encontro numa manhã chuvosa, nublada, sexta-feira, 14 de agosto. Beleza, minha gente, que bom. Tá aí, povão, como é que estão? Tudo bem? Pessoal aí despertando, ligando seu radinho, ô, coisa boa. O importante é que estamos aí no meio dessa família, em toda a região. Ligo no radinho da Imigrantes, ô, coisa boa. É a Sintonia Amiga, onde você tem aí sempre o melhor da música brasileira. Tô mandando um abraço aí pro nosso amigo Walter Piazzoli, a família Sangue da Toca, acompanhando o programa. E também nosso amigo Miguel Vieira e a esposa Esther. É, Rodeio da Areia. Ô, Miguel, grande amigo, esse também é, me falou que tá sempre acompanhando o programa. Miguel Vieira, Esther também, nosso muito obrigado, Rodeio da Areia. É, tratorista, trator aí, piloto, né, mecânico aí, tratorista do trator pantaneiro, da trator pesado. Ô, Miguel, um abraço, obrigado, obrigado aí pela sintonia, Miguel, família, obrigado aí pela companhia. Tô mandando um abraço também pro Valdir Bilésimo. Alô, Valdir, quero agradecer, ele mandou uma sacola de champanhe pra mim. É de sacola champanhe, né? É. Ô, Valdir, mas não estourou nenhuma, não. É, daí eu perguntei, me manda mais uma, diz ele, só o ano que vem, quando aparecer de novo. Mas champanhe é laranja champanhe, né? Eita! Alô, Valdir, grande amigo, ouvinte, a família, sempre nos dando o carinho, o prazer, a sintonia na programação Imigrantes FM. Beleza, minha gente, tá aí o nosso encontro de segunda a sexta-feira. É, com aquele clima vibrante, sempre chegando, levando aquele abraço a toda a família. E mais uma vez, mandando um alô pra Dona Assunta, né? Ela que hoje está de aniversário. Ô, Dona Assunta, noventão, 90 anos. Muita saúde, alegria. Um abraço, obrigado pra senhora. Bom dia, família também. Pra ela e o povão, Rick Renner, Casa de Caboclo. Renê e Ronaldo, quero ficar com você. E depois, na sequência do programa, que barbaridade, mas que lorota. Um abraço, obrigado, bom dia. Família, amigos em toda a região, nos dando o prazer, a alegria na nossa programação, ouvindo sempre a programação da Imigrantes FM.

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Ei, minha gente, um abraço, obrigado, o nosso carinho todo especial a toda a família, amigos em toda a região, nos dando o prazer da sintonia. Tô mandando um abraço aí pro Valentim Colodel, a esposa Maria Odete, lá no Timbé do Sul. Alô, Valentim, alô, tá aí a família, amigos também aí de Timbé do Sul, nos dando o prazer da sintonia. Joyce Ronzani, a linha acontece também, nosso muito obrigado. O Donato João Girardi, Turvo, alô Donato! Donato João Girardi, obrigado aí pela sintonia. Também estou mandando um abraço aí para o João da Silva Ferraz e a esposa Eva Benta em Soares, Araranguá. Alô, alô, alô, João da Silva Ferraz, a família, obrigado aí pela companhia na programação Imigrantes. O Fabiano Moro e a esposa Ivete, linha acontece também, o nosso muito obrigado. É o povão, gente amiga que nos dá sempre o carinho da sintonia. Agora, Raiz e Sertão com Abel e Caim, Santa Luzia, Peão Carreiro e Praense, com Quarto Vizinho. Um abraço, bom dia!

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3: Condições do tempo em Turvo e região, o tempo é encoberto.
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3: Muito bem, daqui a pouquinho o programa Mensagem Libertadora, 6h40. Muito bem, tá aí, estamos com o programa Alvorada Sertaneja nesta manhã de sexta-feira. Amanhã tem muita música no Sabadão, Sabadão Sertanejo aí na madrugada com Maurício Sasso. No domingo aí é com o Vanderlei Bordion também, a programação com muita música gaúcha na programação da Imigrantes no final de semana, né? Muito bem. Gente, aquele abraço, obrigado aí pela sintonia e mais uma vez mandando um abraço à Dona Assunta Niotti, ela que hoje completa 90 anos. Ô, Dona Assunta! Grande amiga, ouvinte da programação, com certeza está lá acompanhando o programa, tomando aquele cafezinho, né, Dona Assunta? Parabéns, saúde para a senhora. Para a senhora e o povão, Liu e Léo, Sonho de Caboclo, depois o Boca, Boca é Tiago e Tobias, na sequência da programação da Imigrantes FM 94.1.

0: Neja, programa para hoje, uma sexta-feira, 14 de agosto, minha gente. Agradecemos aí pela sintonia. Fique com a programação da Imigrantes. Vem aí o programa Mensagem Libertadora. Momento de oração, de reflexão. E logo após o Moro, Café com Notícias. E o Flávio Pescador, Bom Dia Imigrantes. Programa Alvorada Sertaneja. 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Apresentação do programa Alvorada Sertaneja, Edson Cardoso. Gente, aquele abraço, amanhã tem aí o Sabadão, Sabadão Sertanejo, com muita música aí no período da manhã. Também no domingão aí, domingo, muita música gaúcha, programação de todas as manhãs. Um abraço, minha gente. Agradecemos pela sintonia, bom final de semana e segunda-feira, se Deus quiser, estaremos de volta com a sua programação, com o programa Alvorada Sertaneja e a sua sintonia. Bom dia e até lá!
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0: horas mais 39 minutos e meio, diretamente da Capela Nossa Senhora das Dores, do Seminário Servos de Maria, o Frei João, com mensagem libertadora. Alô, Frei, bom dia.
1: Alô, Sr. Edson, bom dia, tudo bem?
0: Bom dia, Frei, bom dia, tudo bem, como é que estão?
1: Graças a Deus, bem. Vamos iniciar esse novo dia, desta sexta-feira, sexta-feira da 19ª semana do tempo comum. Vamos iniciar com a nossa oração do Ângelus, em nome do Pai, do Filho e do Espírito Santo.
0: Amém.
1: O anjo do Senhor anunciou a Maria.
0: E ela concebeu do Espírito Santo.
1: Ave Maria, cheia de graça, o Senhor é convosco. Bendita sois vós entre as mulheres. E bendito é o fruto do vosso ventre, Jesus.
0: Santa Maria, Mãe de Deus, rogai por nós, pecadores, agora e na hora de nossa morte. Amém.
1: Eis aqui a serva do Senhor.
0: Faça-se em mim segundo a sua palavra.
1: Ave Maria, cheia de graça, o Senhor é convosco, bendita sois vós entre as mulheres, e bendito é o fruto do vosso ventre, Jesus.
0: Santa Maria, Mãe de Deus, rogai por nós, pecadores, agora e na hora de nossa morte. Amém.
1: E o Verbo Divino se fez carne
0: e habitou entre nós.
1: Ave Maria, cheia de graça, o Senhor é convosco, bendita sois vós entre as mulheres, e bendito é o fruto do vosso ventre, Jesus.
0: Santa Maria, Mãe de Deus, rogai por nós, pecadores, agora e na hora de nossa morte. Amém.
1: Rogai por nós, Santa Mãe de Deus,
0: para que sejamos dignos das promessas de Cristo.
1: Oremos. Derramai, Senhor, a vossa graça em nossas almas, a fim de que nós, que pela anunciação do anjo, viemos ao conhecimento da encarnação do vosso Filho, Jesus Cristo, cheguemos por sua paixão e morte à glória da ressurreição, pelo mesmo Cristo, Senhor nosso.
0: Amém. Frei, alguns pedidos de bênção. A Dilma, lá do Ermo, está pedindo bênção para ela e toda a sua família. Ela está pedindo também para todas as pessoas que estão acompanhando, né, pessoas que se encontram com problemas de saúde, bênção, saúde para eles, também para nós aqui na rádio, todos os funcionários, para mim, para a família também, eu agradeço, bênção e saúde para a Dilma e toda a família dela. E também uma bênção para a dona Assunta Neotti, a dona Assunta, grande ouvinte do programa Mensagem Libertadora também, ela hoje completa 90 anos. E quem pede é toda a sua família. O Saul, Sávio, Sander, Samuel, Sandro, a Salute. Também a irmã Salete, que se encontra lá na África, né, na sua religião, né, servindo lá o país lá na África, também da Nora Zenir. E a nossa homenagem também à dona Assunta, parabenizando, pedindo bênção, saúde para ela, toda a família, ela que hoje então completa 90 anos de idade.
1: Vamos abençoar todos esses nossos pedidos e também todos os nossos irmãos que participam conosco. Oremos. O Senhor te abençoe e te guarde. O Senhor faça resplandecer o seu rosto sobre ti e te conceda a graça. O Senhor volte para ti o seu rosto e te dê a paz. Por Cristo nosso Senhor.
0: Amém. A família do sempre lembrado Vonei Pitch vem a público agradecer aos familiares, amigos e a todos que os confortaram naquela hora de dor. Ao mesmo tempo, convida para a missa de sétimo dia de seu falecimento a ser celebrada domingo, dia 16, às 19 horas, na Igreja Matriz de Turvo.

0: Meus irmãos e minhas irmãs, então vamos proclamar o nosso Santo Evangelho desta sexta-feira, da 19ª semana do Tempo Comum. Hoje a Igreja celebra a memória de São Maximiliano Kolbe. Ele foi um frade franciscano conventual, foi prisioneiro no campo de concentração de Auschwitz, na Polônia, e ofereceu sua vida em troca da vida de um pai de família. Que seu exemplo nos incentive a praticar sempre o amor solidário em meio dos desafios deste nosso tempo. O Senhor esteja convosco.
1: Ele está no meio de nós.
0: Proclamação do Santo Evangelho, do Evangelho de Jesus Cristo segundo São Mateus.
1: Glória a vós, Senhor.
0: Naquele tempo, alguns fariseus aproximaram-se de Jesus e perguntaram para o tentar: é permitido ao homem despedir a sua esposa por qualquer motivo? Jesus respondeu: nunca lestes que o Criador, desde o início, os fez homem e mulher? E disse: por isso o homem deixará pai e mãe e se unirá à sua mulher, e os dois serão uma só carne. De modo que eles já não são dois, mas uma só carne. Portanto, o que Deus uniu, o homem não separe. Os fariseus perguntaram: então como é que Moisés mandou dar certidão de divórcio e despedir a mulher? Jesus respondeu: Moisés permitiu despedir a mulher por causa da dureza do vosso coração. Mas não foi assim desde o início. Por isso eu vos digo, quem despedir a sua mulher, a não ser em caso de união ilegítima, e se casar com outra, comete adultério. Os discípulos de Jesus disseram: se a situação do homem com a mulher é assim, não vale a pena casar-se. Jesus respondeu: nem todos são capazes de entender, a não ser aqueles a quem é concedido. Com efeito, existem homens incapazes para o casamento, porque nasceram assim, outros porque os homens assim os fizeram, outros ainda se fizeram incapazes disso por causa do reino dos céus. Quem puder entender, entenda. Palavra da salvação.
1: Glória a vós, Senhora.

0: Meus irmãos e minhas irmãs, estamos neste caminho, nesses dias, com o Evangelho de São Mateus, e hoje temos esta situação que os fariseus perguntam a Jesus se é permitido ao homem despedir a sua esposa por qualquer motivo. Jesus responde, né, o que Deus uniu, o homem não separe. Nós estamos no mês vocacional, né, e muitas paróquias e dioceses estão a celebrar a Semana da Vocação Matrimonial, Semana da Família. O Evangelho de Jesus nos fala sobre o casamento. A união do homem e a mulher é obra do Criador. Já não são dois, mas uma só carne, diz o Evangelho de hoje. Unir duas vidas vivendo um para o outro, partilhando projetos, sonhos, sendo um canal para o nascimento de uma nova vida. Tudo isto toca o mistério de Deus. Jesus, que tudo reconciliou em si mesmo e redimiu o homem do pecado, não só voltou para levar o matrimônio e a família à sua forma original, mas também elevou o matrimônio a um sinal sacramental, ao sacramento de Deus por amor à Igreja. Se você é casado, é casada, então viva essa condição como verdadeira graça de Deus. Nos dias de hoje, há muita coisa que conspira contra o matrimônio, mas não se deixe seduzir pelo mal. Não assuma o pensamento do mundo sobre o casamento. Assimile o pensamento de Deus, o projeto de Deus, como Jesus o exprimiu no seu Evangelho. A vida a dois é exigente, porque pede esforço de superação do egoísmo e do individualismo. Casamento não dá certo com pessoas egoístas ou interessadas apenas no que desfrute dessa vida. Como é importante que o casamento seja vivido nesta obediência da vontade de Deus, nesta maturidade que vai aprofundando o mistério de Deus na vida do casal. É um caminho de santidade, de participação no mistério de que Deus é amor e unidade. Por isso é importante viver num clima de espiritualidade, superando obstáculos, porque o Espírito de Deus une. Quando não existe o Espírito de Deus, sempre vai causar desunião. Assim lembremos a oração conjugal, a espiritualidade conjugal, a oração de todos pelo bem do casal, a oração própria do casal, um pelo outro e os dois juntos. Por isso eu cultivo do sacramento do matrimônio, a espiritualidade do sacramento do matrimônio e a espiritualidade do sacramento, a espiritualidade conjugal. Longe de Deus, o casamento tem pouca chance de sobreviver, de ser um caminho de plenitude na vida do casal. Viva o seu casamento em obediência e comunhão com Deus. É um caminho de felicidade, é um caminho de santidade. O Papa Francisco, na exortação apostólica sobre o amor na família, deixou escrito: a família e o matrimônio foram redimidos por Cristo, restaurados à imagem da Santíssima Trindade, mistério de onde brota todo o amor verdadeiro. Aliança do casal, inaugurada na criação e revelada na história da salvação, recebe a revelação plena do seu significado em Cristo e na sua Igreja. O matrimônio e a família recebem de Cristo, através da Igreja, a graça necessária para testemunhar o amor de Deus e viver a vida de comunhão. Portanto, noutra parte, o Papa escreveu: um amor frágil ou enfermiço, incapaz de aceitar o matrimônio como um desafio que exige lutar, renascer, reinventar-se e recomeçar sempre de novo até a morte, não pode sustentar nenhum nível alto de compromisso. Cede à cultura do provisório, impede, é um processo constante de crescimento, para que este amor possa atravessar todas as provações e manter fiel contra tudo. Requer-se o dom da graça e fortalecer-se o que se eleva. Que o Senhor abençoe todos os matrimônios que possam viver com intensidade a espiritualidade conjugal. Glória ao Pai, ao Filho e ao Espírito Santo.
1: Como era no princípio, agora e sempre. Amém.

0: Irmãos e minhas irmãs, então vamos recordar os nossos compromissos. Hoje, às 18 horas, teremos missa aqui no seminário e 19 horas na Igreja Matriz. Amanhã, sábado, 18 horas, missa no seminário, 19 horas, missa na Matriz e 19 horas na Comunidade São Luís. Então vamos nos preparar para a nossa bênção da água. Oremos. Senhor Deus Todo-Poderoso, fonte e origem de toda a vida, abençoe esta água que vamos usar confiantes para implorar o perdão dos nossos pecados e alcançar a proteção da vossa graça contra toda doença e cilada do inimigo. Concedei, ó Deus, que por vossa misericórdia jorrem sempre para nós as águas da salvação, a fim de nos aproximarmos de vós com o coração puro e evitarmos todo o perigo do corpo e da alma. Nós os pedimos a Deus que todos os que dela tomarem e todos os lugares por ela tocados sejam purificados e marcados com a vossa presença. Por Cristo nosso Senhor.
1: Amém.
0: O Senhor esteja convosco.
1: Ele está no meio de nós.
0: Por intercessão de Nossa Senhora da Oração e São Maximiliano Kolbe, abençoe-vos o Deus Todo-Poderoso, Pai, Filho e Espírito Santo.
1: Amém.
0: Feliz e abençoado dia para todos nossos irmãos ouvintes que participaram conosco do nosso programa Mensagem Libertadora, o nosso louvor da manhã. Bom dia a todos.
1: Bom dia, Frei, a todos os ouvintes.

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4: para Patinha e Supermercado. 2 minutos para as 7 horas.
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4: Para a Cefarma, tempo encoberto, período de instabilidade em Turvo.
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Olá, bom dia, tudo bem, tudo tranquilo, tudo Imigrantes FM. Eu estou bem, você também e nós estamos juntos agora aqui mais uma vez em 94,1. Em Turvo, 7 horas 2 minutos em Turvo. O tempo é instável, chove mais uma vez. 14 graus e 6 décimos a temperatura. Neste momento, a pressão atmosférica é de 1.030 hectopascais, 98% a umidade relativa do ar. Os ventos estão soprando a 2 km horários. O nascer do sol, que faz tempo que não aparece, né? Aconteceu às 6 horas e 52 minutos. E o pôr do sol está previsto para as 17 horas e 55 minutos. Para você e com você, estamos iniciando juntos agora com toda a equipe Imigrantes FM. A edição de número 7.024, sexta-feira. É inverno no Brasil. 14 de agosto de 2026. Do meu, do seu, do nosso Café com Notícias. Hoje é o dia do cardiologista, é o dia da unidade humana, dia do controle da poluição industrial, dia interamericano da qualidade do ar, dia nacional de conscientização sobre a paternidade responsável, dia mundial do lagarto. Amanhã, dia 15, o dia da imigração chinesa no Brasil. Dia da informática. Dia dos solteiros. Dia nacional das Santas Casas de Misericórdia. Dia do médico angiologista e cirurgião vascular. Dia da gestante. Dia mundial do fotógrafo. Dia da Assunção de Nossa Senhora. Domingo, dia 16, será o dia do filósofo. O dia do auxiliar de almoxarifado. O dia de contar uma piada. O dia de São Roque. Segunda-feira, dia 17, o dia do pão de queijo. O dia do patrimônio histórico e o dia nacional da construção civil. A todos os cardiologistas. Também ainda... a todos os imigrantes chineses, aos solteiros, às Santas Casas de Misericórdias, aos médicos angiologistas e cirurgiões vasculares, às gestantes, aos fotógrafos, aos filósofos, aos auxiliares de almoxarifados. Parabéns, então, pela passagem do seu dia nesta segunda... nesta sexta-feira, também amanhã e ainda no domingo.

0: E às 7h06, esta sexta-feira está iniciando com a informação de que a chuva provocou volumes elevados em diferentes municípios de Santa Catarina nas últimas 24 horas. Segundo dados da Defesa Civil Estadual atualizados ontem à tarde, Lages registrou o maior acumulado do período com 61,7 milímetros. Entre as cidades do sul catarinense, os maiores volumes foram registrados em Siderópolis, 49,8 milímetros, Orleans, 49 milímetros, Cocal do Sul, 48 milímetros. Na sequência aparecem Ermo, 42,6 milímetros, e Gravatal, que acumulou 42,4 milímetros. Também tiveram volumes expressivos Uruçanga, 41 milímetros, Nova Veneza, 38 milímetros, Criciúma, 36,4 milímetros, Jacinto Machado, 36,2 milímetros, Timbé do Sul, 34,8 milímetros, Araranguá, 32,8 milímetros e Sombrio, que choveu 31,8 milímetros. E já que estamos falando sobre isso...
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0: Vamos ao nosso primeiro contato do dia. Já está conosco Camila Cardoso. 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E Loja Solimar 1 no centro de Turvo. Camila Cardoso, bom dia. Tudo bem? Tudo tranquilo com você, Camila?
2: Tudo bem, amor. Tudo tranquilo.
0: Chove chuva, chove sem parar. Brincadeira. Não tá fácil, Camila. 14 graus e 6 décimos a temperatura. Neste momento, estou recebendo aqui informações. Choveu a noite toda no bairro da Polícia Rodoviária. Também em Nova Vicença. Amanheceu chovendo, tempo instável, choveu 36 milímetros nas últimas horas. Você ouviu, citei aqui que nós tivemos em Ermo, nas últimas horas, 42,6 milímetros. Também em Timbé do Sul, 34,8. Araranguá, 32,8. Jacinto Machado, 36,2. Neste momento, estamos com uma pressão atmosférica de 1.030 hectopascais aqui em Turvo. Diga para a gente qual é a expectativa para esta sexta-feira. Modificou alguma coisa daquele panorama de ontem que você nos trazia as informações ou não, minha amiga?
2: É, muito pouco, né, amor? A gente segue numa condição semelhante, pelo menos em termos de previsão, né? O tempo é nublado, as temperaturas se mantêm estáveis, não passando a casa dos 15, 16 graus, então ameno, né? E a tendência é que a gente mantenha o quadro de nuvens e possibilidades de chuvas a qualquer hora do dia, né? Então, mais um dia com bastante umidade em boa parte do estado de Santa Catarina, mas nós aqui na faixa leste a gente tem uma persistência maior, né, dessa nebulosidade, dessa condição de instabilidades e chuvas.
0: Muito bem. Estou recebendo agora uma informação também de um ouvinte aqui, que está interagindo conosco, que em São Mateus, Morro Grande, que é a Escarpa da Serra, já choveu 78 milímetros nos últimos 3 dias, né? Bastante chuva, então, neste momento também, lá nos últimos 3 dias, em São Mateus, Morro Grande. Também recebo uma imagem aqui de um ouvinte, que está se dirigindo para o trabalho, né, em Limeira, Meleiro, que é chuva também pra caramba, né? Então, em alguns pontos, a chuva está caindo bem, né, Camila?
2: É, exatamente. É que a chuva não ocorre de maneira homogênea, né?
0: É.
2: Ela tem sempre essa diferença entre um ponto e outro, mas, no geral, todo mundo com tempo instável.
0: Muito bem. Bom, vamos então falar a respeito do final de semana e o que está se prevendo aí para a próxima. Diga pra gente o que está vindo por aí, Camila.
2: Então, Moro, basicamente a gente tem ainda um quadro de bastante umidade em boa parte do final de semana, principalmente do sábado, né? Então, madrugada e manhã do sábado ainda com tempo nublado, condições de chuvas ocasionais. Essa instabilidade ela deve perder força de forma gradual no final de semana, Então, o sábado segue úmido, né? Temperaturas de 15 a 20 graus oscilando ali no sábado. E a expectativa é que no domingo, principalmente em direção à tarde do domingo, a gente comece a apresentar melhorias do tempo. Então, domingo na madrugada e manhã ainda nublado. E aí na tarde do domingo o sol já vai começar a aparecer mais final da manhã, período da tarde. No domingo amanhece com 15, chega a 24, então já esquenta mais no domingo. E aí a gente deve ter sol e calor persistindo em boa parte da semana que vem, sobretudo na segunda, na terça e na quarta-feira, quando vamos beirar a casa dos 30 até superar os 30 graus ali nos primeiros dias da semana que vem.
0: Muito bem. Na quinta-feira próxima, vamos ter o campo agroacelerador da Cooperja, em Jacinto Machado. Existe expectativa de tempo bom?
2: Em princípio, a gente tem uma frente fria para passar ali na quinta-feira, mas na projeção de hoje a gente tem essa frente fria com fraca intensidade. Então, ela até traria algumas pancadas de chuva e mudaria muito mais a temperatura do que propriamente a instabilidade da chuva. Mas hoje é recém-sexta, né? Então, 6 dias a previsibilidade pode se alterar bastante.
0: Muito bem, perfeito então. Então, no domingo existe possibilidade do tempo dar uma melhorada aí, que eu tenho futebol para fazer à tarde, o jogo entre Meleiro e Turvo. Existe expectativa do tempo melhorar então.
2: Exatamente, mas para tarde do domingo, e assim que a gente tiver abertura de sol, a temperatura se eleva.
0: O problema é no sábado, né, que vai chover bem também, né?
2: O sábado ainda fica bem úmido. Talvez o volume de chuva seja menor do que hoje, por exemplo, mas ainda tem bastante umidade ali no sábado.
0: Perfeito. Então, tem um ouvinte aqui perguntando a respeito. Teremos um campeonato de futebol no domingo em Timbé do Sul, domingo de manhã. Então, qual é a expectativa? Dar uma melhoradinha também no domingo de manhã? Eu acho que é por aí, né?
2: Não, é mais de tarde, né?
0: Mais à
2: Mais de
0: tarde,
2: tarde.
0: né? Mais à tarde. Perfeito, então, né? Então,
2: De manhã, ainda mais Timbé ali, sempre mais úmido.
0: Exatamente. É mais úmido com certeza, né?
2: É,
0: Perfeito.
2: digo assim, se não chover, no mínimo nublado vai estar.
0: Exato, perfeito então. Bom, vamos lá então para as condições para o mar agora. Diga para a gente qual é a expectativa.
2: Então, no mar a gente segue com condições de estado, ondulação, na verdade, de sudeste, sul-sudeste, de 2,5 metros. Os ventos, no geral, aí com intensidade fraca, moderada. O leste-nordeste vai pegar aí de 25 a 30 km por hora hoje, ganhando intensidade mais para tarde, quando chegar aos 40. No final de semana, aí sim, o nordestão vem com tudo, e aí fica com o nordeste aí forte, chegando a 50, 60 km por hora, o que vai manter as condições de mar agitado. Então, em princípio, é o vento virando de leste para nordeste, ganhando força em direção ao final de semana.
0: Muito bem. Camila Cardoso, em linhas gerais, então, para o resumo final da ópera, instabilidade e possibilidade de melhora no domingo à tarde. É por aí?
2: Exatamente. No domingo à tarde, assim que o tempo melhorar, você já sabe que esquenta rapidamente.
0: Perfeito, então. Minha amiga, hoje você retorna então às 11h30, também dentro do informativo Copersuca, e ainda 15 para as 6 da tarde. É isso?
2: Exatamente.
0: Então tá. Eu desejo para você um ótimo dia de trabalho, um grande final de semana e te aguardo a sua volta aqui na segunda-feira no nosso Café com Notícias, tá bom?
2: Certo, um abraço, bom final de semana.
0: Obrigado igualmente, bom dia, Camila Cardoso e as primeiras informações então da previsão do tempo.
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0: Sete e 17, esta é a hora. Café com notícias, este é o programa. 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E o salário mínimo nacional poderá subir dos atuais R$ 1.621 para R$ 1.717 em 2027. A projeção foi apresentada pelo governo federal através de um projeto de lei de diretrizes orçamentárias enviado ao Congresso Nacional. Se confirmado, o reajuste acrescentará R$ 96 ao piso nacional, uma alta nominal de 5,92%. A mudança afetará trabalhadores que recebem o mínimo e também aposentadorias, pensões, benefícios assistenciais e outros pagamentos vinculados ao piso. A Câmara dos Deputados aprovou na última quarta-feira a tramitação em regime de urgência do projeto de lei que trata da aposentadoria especial dos trabalhadores expostos a condições prejudiciais à saúde. O texto é de autoria da deputada federal catarinense Geovânia de Sá, do Republicanos. Agora o projeto ganha prioridade na tramitação interna. Às 7 horas e 19 minutos, a sexta-feira também inicia com a informação que está marcada para o dia 21 de agosto, na parte da manhã, uma simulação com duas ocorrências de desastre e resgate de vítimas, com a participação do Exército e Defesa Civil no bairro Barranca, Araranguá. O coordenador da Defesa Civil de Araranguá, Alexandre Rezende Pereira, alerta que se trata apenas de uma simulação para que a população possa acompanhar e não ficar assustada com a ação. E antes do intervalo comercial, números apresentados no Congresso sobre o espectro autista realizado na Assembleia Legislativa é assustador. O estado catarinense tem cerca de 91.600 pessoas com diagnóstico de transtorno de espectro autista, o TEA, o equivalente a 1,2% da população de Santa Catarina. Desse total, 62,6% são do sexo masculino, com forte concentração em municípios como Joinville e Florianópolis. Os dados levantados vão servir para ações que serão propostas pelos deputados em prol de famílias que têm membros portadores do transtorno do espectro autista. 7 horas e 20 minutos. Intervalo comercial. Na volta. Mercado Agrícola, indicador econômico, manchetes dos jornais, destaques do plantão policial. Café com Notícias volta já.
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5: Agora, confirmando a hora certa, 7 horas e 25 minutos no indicador econômico, a caderneta de poupança rende hoje 0,6739. Amanhã, dia 15, 0,6739. Domingo, dia 16, 0,6721. E na segunda-feira, dia 17, 0,6702. 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
5: 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Mercado de arroz em casca no Rio Grande do Sul segue firme, sustentado pela postura retraída dos produtores e pela necessidade de compra das indústrias. A baixa oferta de lotes mantém a liquidez limitada, enquanto os compradores relatam dificuldades para recompor estoques. Os produtores seguem cautelosos nas vendas, à espera de valores mais atrativos, próximos de R$ 80,00 por saco de 50 quilos livre, patamar considerado mais compatível com suas expectativas de remuneração. Ao mesmo tempo, o repasse da valorização do arroz em casca ao produto beneficiado permanece limitado. Na região, a semana está encerrando com o preço da saca do cereal em R$ 66,00, enquanto que o indicador CPEA Irga Rio Grande do Sul fechou ontem em alta novamente, R$ 73,60. Você ouviu no Café com Notícias o Mercado Agrícola.
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7h29. Tempo permanece encoberto, períodos de instabilidade em Turvo. 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Atualiza agora as manchetes, títulos dos jornais que estão circulando nesta sexta-feira.

A manchete do Tribuna de Notícias de Criciúma. Criciúma fica em quarto no basquete. Correio do Sul da cidade de Sombrio. Prevenção. Defesa Civil realiza monitoramento do Rio Araranguá e instala régua de medição. Também na capa do Correio do Sul, notícia que nós vamos divulgar daqui a pouquinho no noticiário policial. Polícia Civil prende em Laguna, investigado por tentativa de feminicídio em Maracajá. Manchete agora do jornal Volta Grande de Jacinto Machado. Rodeio reúne tradição, cultura e emoção em Nova Veneza.

0: Notícias do dia da Grande Florianópolis. Tecnologia e apoio de voluntários reduzem as pichações no centro. Zero Hora Porto Alegre. Em resposta ao tarifaço, governo brasileiro aciona lei de reciprocidade contra os Estados Unidos. Correio Brasiliense. STF mantém aberta negociação pelo BRB. O Globo, governo Lula, abre processo de reciprocidade contra os Estados Unidos por tarifaço. Estado de São Paulo, governo abre processo para aplicar reciprocidade aos Estados Unidos. E a Folha de São Paulo, Fachin afirma respeitar a imprensa e indica que caso Dino vai a plenário do STF. Manchetes, títulos dos jornais que estão circulando hoje. 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Intervalo comercial, Café com Notícias volta já.
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0: Para o Dr. Victor Rodrigues, 14 graus, 8 décimos agora.
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4: Vinte e quatro minutos estão faltando para as 8. 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Atualiza agora os destaques policiais para esta sexta-feira, 14 de agosto. Criminosos invadiram uma empresa e furtaram aproximadamente 40 quilos de fiação elétrica no bairro Santa Luzia, Uruçanga. O fato ocorreu ontem. Segundo a PM, o responsável pelo estabelecimento verificou as câmeras de segurança que flagraram três homens praticando a ação. Nenhum suspeito foi encontrado. Conforme a PM, os policiais fotografaram o local e registraram um boletim de ocorrência. O documento foi encaminhado à Polícia Civil, que investigará o caso.

Também em Uruçanga, uma unidade de saúde localizada no município foi alvo de furto ontem. A ocorrência foi registrada pela PM na Avenida Nereu Ramos, região central do município. De acordo com a PM, o responsável pelo local informou que, ao chegar para trabalhar, constatou que a unidade havia sido arrombada e que alguns objetos eletrônicos haviam sido furtados. Durante a averiguação, militares constataram uma quantidade de sangue no interior do imóvel, possivelmente do criminoso, em razão do arrombamento. Um boletim de ocorrência foi registrado.

21 minutos para as 8 horas, a Polícia Civil, por meio da Delegacia de Maracajá, com apoio da Delegacia de Balneário Rui do Silva, realizou na tarde de ontem a prisão preventiva de um homem investigado por tentativa de feminicídio. De acordo com depoimentos colhidos durante o inquérito policial, o suspeito teria obrigado sua companheira e as três filhas do casal a entrarem em seu veículo. Na sequência, conforme relatado pelas vítimas, ele teria colidido intencionalmente o automóvel contra um poste de iluminação pública. A colisão provocou lesões nas vítimas e levou a Polícia Civil a aprofundar as investigações sobre as circunstâncias do ocorrido. Diante dos elementos reunidos no inquérito policial, foi confeccionada uma representação pela prisão preventiva do investigado. O pedido foi deferido pelo Poder Judiciário e, na tarde de ontem, a ordem judicial foi cumprida pelos policiais civis na cidade de Laguna. Após a formalização da prisão, o suspeito foi encaminhado ao Presídio Regional de Araranguá, onde está à disposição da Justiça. As investigações prosseguem para o completo esclarecimento dos fatos e também das circunstâncias que antecederam a colisão.

0: Criminosos arrombaram e furtaram um galpão, furtando então diversas ferramentas no bairro Primeira Linha, Criciúma. O espaço localizado nos fundos de uma residência foi invadido ontem. Segundo a PM, um senhor de 63 anos de idade relatou que percebeu a falta de uma motosserra, um jato de pressão d'água, um carrinho de mão, 50 metros de cabos, entre outros itens. Conforme a PM, o crime foi registrado por câmeras de vídeo monitoramento que ainda foram danificadas durante a ação. Um boletim de ocorrência foi registrado e o caso será investigado pela Polícia Civil. 18 minutos para as 8 horas, informações do setor policial, agora aqui no Café com Notícias para Piazza Cor. 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
0: Agora confirmando a hora certa, 17 minutos estão faltando para as 8, vamos fazer um intervalo comercial. O Café volta já com mais informações e destaques para esta sexta-feira.
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0: Agora 13 para as 8. Tempo instável. É chuva. Mas agora é hora de chuva, de ofertas, de promoções do Nicos. Gustavo, bom dia. Tudo bem, cara?
1: Muito bom dia, amor. Bom dia a todos os ouvintes. Uma ótima sexta-feira chuvosa a todos.
0: Uhum.
1: É aquela, né? Faça chuva, faça sol, estaremos aí.
0: Exatamente, né? Não tem erro. Tem sempre ofertas e promoções.
1: Isso aí. Vamos na onda de chover oferta aí, o pau pega, né?
0: Exatamente. Não pode parar.
1: Não podemos se amoitar, né?
0: Exato. Não podemos se entregar para os homens. De jeito nenhum, né? De jeito nenhum.
1: Já dizia os Galdério, né?
0: Exatamente. Vamos lá, então?
1: Vamos lá, vamos lá. 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
1: Pepino em conserva jureia. Então é do Hortifruti, mas é em conserva também, então tem um diferente.
0: Só falta nós colocar aqui a música,
1: do
0: galera.
1: Do pepino, né?
0: Do pepino. Eu não quero mais pepino.
1: É, isso aí. Eu aprendi aqui contigo essa música aí. 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
1: Quem comprar o vinho já leva o cachê.
0: 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Tá bom, já que tu deu essa ideia, o pessoal vai levar, né?
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0: Tá certo, então. Tá bom, né?
1: Temos duas bombas essa semana, Moro.
0: Tem duas bombas?
1: Temos duas.
0: Tá, mas antes da bomba, ó, tu pediu, então tá aqui, ó.
1: Baixou de novo?
0: Ah, ah.

0: Antônio.
1: Tu pediu, tá aí, velho. Apareceu, eu não quero mais pepino, né? Tá bom, então.
2: Essa aí tem um par de anos, essa música aí, né?
1: É, tem bastante. Mas aparece de vez em quando, né?
2: É, então.
1: Com certeza.
2: Aí né? O famoso pepino.
1: Pepino, né? Eu não quero mais pepino. É, Amado e Antônio. Nossa senhora, faz tempo.
2: É, isso aí, são famosos.
1: São famosíssimos.
2: Mas sabe o que é mais famoso que ele?
1: É.
2: A nossa bomba do sábado também.
1: É, também. 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
2: 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Exatamente.
1: Né? Então agora vamos estourar a segunda? Vamos para a segunda? 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
1: Alguns recados.
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1: Muito bem, tá certo então. Mais algum recadinho?
2: Hoje, em vez da frase do dia, amor, vou mandar um abraço pra minha irmã, ela que me ouve aí toda sexta-feira na rádio.
1: Ah, é?
2: Essa semana ela esteve na rádio lá em Criciúma também, a nossa arquiteta aí da família, então quem precisar de projeto aí pode contar com a minha irmã.
1: Ah, é?
2: Então um abraço aí pra Ana.
1: Muito bem, um abraço pra Ana então, obrigado aí sempre pelo carinho, da sintonia e também da audiência.
2: Exatamente.
1: Tá bom, então estou aí. Pensei que ia estar de aniversário hoje, mas é só pela sintonia,
2: então. É só pela sintonia. Pelo menos uma ouvinte Criciúma tem toda sexta aí.
1: Ah, é? Tá bom, então tá certo.
2: Sem nos garantimos.
1: Então tá bom. Valeu então, mano. Um abraço, obrigado aí sempre pelo carinho da sintonia e também da audiência.
2: Fechou.
1: Era isso?
2: É isso, Moro. Um grande abraço, bom final de semana a todos. E precisando, estamos no Nicos.
1: Muito bem, tá certo então. Você volta na próxima sexta-feira.
2: Valeu.
1: É isso aí. Um abraço, Gustavo. Então, o Gustanicos retorna na sexta-feira aqui com ofertas. Agora, faltando 3 minutos para as 8, 3 para as 8, eu faço um intervalo comercial. E volto na sequência. Para mais informações, nesta sexta, agora confirmando 3 minutos para as 8 horas.
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1: Sou Medicina e Saúde confirma 14 graus, 9 décimos em ligeira elevação.
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2: Daqui a pouco, aqui no nosso Café com Notícias, o prefeito de Meleiro, Anderson Scarduelli, o Nino, batendo um papo no ao vivo aqui no nosso Café com Notícias. Na sequência, então, daqui a pouquinho, aqui no programa.
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8 e 7, vamos iniciar então informações esportivas, como sempre, segmento lotérico. As emoções do concurso 1266 da Loteca começam amanhã. Jogo 1, Fluminense e Palmeiras, 4:30 da tarde. O 2, Atlético Goianiense e Vila Nova, às 4 da tarde. O jogo 3, Criciúma e Goiás, às 4 da tarde. O jogo 4, Sevilha e Rayo Vallecano, 4:30 da tarde. O jogo 5, Atlético Paranaense e Bragantino, 18:30. O jogo 6, Juventude e Fortaleza, 18:30. E o jogo 7, São Paulo e Curitiba, 9 da noite. O dia de sorte, concurso 1271, sorteou 05, 07, 12, 24, 29, 30 e 31. O mês da sorte foi outubro, R$ 300 mil, a estimativa de prêmio para o concurso de hoje. O concurso 2962 da Lotomania sorteou 13, 15, 21, 29, 34, 35, 36, 42, 47, 56, 60, 64, 74, 75, 86, 89, 91, 95, 96 e 99. 12 milhões de reais a estimativa de prêmio para o sorteio previsto para amanhã. A Loto Fácil, concurso 3.761. Sorteou 01, 03, 06, 09, 12, 13, 14, 15, 16, 17, 18, 21, 23, 24 e 25. 5 milhões de reais a estimativa de prêmio para o sorteio de amanhã. Ou melhor, de hoje, né? A Time Mania, concurso 2.428, sorteou 15, 27, 4, 9, 5, 1, 70, 7, 6 e 80. Time do Coração sorteado Botafogo, de São Paulo, né, de Ribeirão Preto. 8 milhões e 300 mil reais a estimativa de prêmio para o sorteio previsto para domingo. A Quina da Loto, concurso 7.091, sorteou as dezenas 5, 4, 2, também 5, 3, 5, 7 e 5, 9. 5 milhões e 700 mil reais a estimativa de prêmio previsto para o concurso de hoje. Hoje também tem a Loto Mania, concurso 2.963, que deve pagar 12 milhões de reais, e a Dupla Sena, concurso 2.996, que deve pagar um prêmio de 1 milhão e 300 mil reais. Daqui a pouquinho a gente atualiza mais informações esportivas aqui no programa.

0: com prazer e satisfação recebo nesta manhã de sexta-feira aqui no Café com Notícias, prefeito de Meleiro, Anderson Scarduelli, o Nino. Prefeito, bom dia, seja bem-vindo ao nosso Café com Notícias.
1: Bom dia, Mauro, bom dia a todos os ouvintes. É um prazer também estar aqui presente, né? No teu programa, com certeza.
0: Agradeço mais uma vez a sua disponibilidade de estar conosco, né? Aqui, apesar dessa chuva toda, né? Brincadeira, né? Não tá fácil, rapaz, né?
1: Nem fala. Então, eu também agradeço o convite, né? Uhum. A gente vem correndo aí, tá olhando aí as estradas e o nosso município, mas graças a Deus, por enquanto, tá tudo tranquilo.
0: Tá tudo tranquilo, né? Vamos torcer para que permaneça dessa maneira, então, porque a previsão aí dá uma parada aí, principalmente no domingo, né? E depois também se estabilizar aí uns 3-4 dias, né? Depois aí pode ser que aconteça de novo a volta.
1: É, as previsões aí também na segunda, terça e quarta diz que é até 35 graus, né?
0: É, tu exatamente. Vai entender, né? Depois aí é brincadeira também, né? Isso. Esse tempo aí a gente não consegue mais dar uma olhada e nem os próprios meteorologistas conseguem prever mais alguma coisa, né?
1: É verdade, é verdade.
0: É verdade, né? Mas falando em prever, o plano de governo da administração municipal de Meleiro prossegue, né? Nós estamos aí com muitas obras em andamento, com certeza, no município. Vamos falar um pouquinho, então, sobre o que está acontecendo lá, principalmente sobre a revitalização da Praça Municipal, prefeito Nino.
1: Sim, Moro. A gente, isso aí, a gente está há 23 anos no setor público lá no município, uhum. E sempre comentários, né, de pessoas que, entrava prefeito, saía prefeito, e então como a gente estava direto na administração, a gente vai acolhendo isso, né? E eu sempre tive um sonho desde o ano passado, quando o governador veio em abril aqui na MESC ver aquelas recursos para os municípios, e eu botei na minha lista ali uma rua coberta e a revitalização da praça do pátio da prefeitura.
0: Sim.
1: Então a gente colocou. É um sonho, não só meu, do meu vice Jonas e também da comunidade. Se bem que agora o tempo não tá ajudando, não está colaborando, mas já foi dado início, né? Até deu algum bafafá, alguma conversa sobre aquelas pedrinhas lá, né? O Petit Pavé lá, a gente conversou, teve pessoas lá de mais idade, até professores meus, expliquei a situação, que a gente não tinha mão de obra e empresa para revitalizar todo aquele pavimento. Uhum. Mas, mesmo assim, a gente explicou que vai ser feito de paver e os mosaicos vão continuar ficando. Então, quer dizer que não vai tirar aquela boniteza que tinha, né, que vai continuar.
0: Permanece normal.
1: Normal, só que não com o Petit Pavé. Uhum. Né? Até eu fui numa empresa em Florianópolis, que é a única da região sul, tá? De Curitiba, é a única que mexe com o Petit Pavé. Conversei com o proprietário, o nome dele é Paulo. Expliquei a situação, só que eles não fazem manutenção num raio de 100 quilômetros longe de Florianópolis. Por quê? Porque, como ele falou, a manutenção é muito cara e, ao mesmo tempo, eles não têm como dar manutenção. Né? Depois eles vêm arrumar, é muito longe para eles. Então, eles bem assim para mim, ó, prefeito, é mais fácil tu fazer com outro segmento do que com o Petit Pavé, porque a gente também está aqui com o tempo já também tirando. Então, mas isso aí já é passado, a gente está pensando no novo. Então, fazer uma coisa diferente e para cada vez dar um conforto a mais para os nossos meleirenses.
0: Uhum, muito bem, perfeito. Então, devido à chuva, né, deu uma paradinha, lógico, né, mau tempo, não tem como dar prosseguimento à revitalização, né?
1: Sim, com certeza, né, não é só nós, né, também passei agora aqui vendo o nosso prefeito aqui de Turvo também, o nosso amigo Heriberto, também está mexendo aqui, então, todas as cidades, né, que estão pensando, né, em fazer algo novo, ou também, até mesmo as obras que estão tocando, uhum. Porque não tem como com esse tempo, né?
0: Sim, sim, perfeito, né, muito bem. Bom, mas tem outras obras lá também em andamento, né? Que nós temos lá, tipo, o rio também, né? Temos ali uma obra bastante importante ali, né?
1: Sim, a gente também tem, mexendo ali na revitalização, tem a Rua Coberta, né? Que a empresa também me ligou também, ontem, né? Que semana que vem vai vir para aí também para começar a mexer também. Temos a Ponte do Pique, a tão uhum. sonhada Ponte da Boca do Pique, né? Uhum. É uma obra também que eu ganhei do governo do estado. Vai ser a primeira ponte de Santa Catarina, doada pela Defesa Civil, a parte de cima, né? A parte com 60 metros de comprimento. Vai ser a primeira ponte de Santa Catarina.
0: Olha.
1: É, a estrutura de 60 metros. Ela vai ter 60 metros de comprimento com 6,25 de largura.
0: Nossa.
1: Então, é, a primeira etapa, a empresa que ganhou a licitação já está fazendo a parte de cabeceira e pilares, né? E depois vem a Defesa Civil e bota o pré-moldado, que é a parte de cima, né?
0: Uhum.
1: Então, até conversei também ontem também com a empresa, agora que encheu o rio, ele disse, não, já foi feito tudo a parte de estaqueamento, né? E agora eles estão esperando que dê um 20, 30 dias aí de tempo bom, ou que eles possam trabalhar para fazer as caixarias e concretar. Aí depois, aí a segunda etapa já para a Defesa Civil.
0: Muito bem, perfeito então. Então, essa primeira ponte aí realmente vai ser a primeiríssima mesmo.
1: É, mais ou menos 30 e poucos anos atrás, 40 anos atrás, eu não lembro, acho que foi na época do seu Ângelo Simone, foi feita uma ponte, caiu, nem inauguraram, né? Então, também é um sonho de fazer algo diferente, né, pela comunidade de Boca do Pique, porque todos os candidatos que lá prometiam, né, não somente a ponte, também o asfalto Meleira Boca do Pique, é outra obra também que a gente está concluindo, né, já faz toda a parte de aterro, terraplanagem, macadame, bica, tá transitável, tá bem boa mesmo. Claro que agora, final de ano, começo do ano que vem, a gente vai também colocar a capa asfáltica, né?
0: Uhum.
1: E não só ali, também estamos colocando, mexendo com seixo no rio, todas as comunidades a gente tá colocando seixo nas estradas, fazendo um acesso melhor para o nosso agricultor.
0: Uhum. Muito bem, perfeito então. Com certeza vai resolver também muitos problemas ali, né?
1: Sim, até na terça-feira eu fui na comunidade de Linha Scarpari, estive lá na casa do seu Teixeira lá, e fui lá ver, porque eu gosto de todo dia à tarde, moro até meio-dia fui na prefeitura. Aí à tarde eu gosto, como eu trabalhei sempre na obras,
0: sim,
1: eu gosto de ir lá olhar não só a obra, mas também se estão trabalhando certo, né?
0: Uhum.
1: E eu fui na comunidade do seu Teixeira lá, Narciso Teixeira, e ele me elogiou a administração e disse que fazia anos, né, que aquela comunidade não tinha colocado seixo rolado parelho, né? Então a gente está colocando lá com máquinas, rolo. Então aí ele falou que foi na época do seu Vinícius Zanetti, eu acho que foi colocado. Mas não que os outros não fizeram, fizeram
0: sim,
1: também.
0: Sim, claro.
1: Mas talvez um trabalho mais dinâmico, essa vez a gente está fazendo com mais carinho, né?
0: Uhum, muito bem. Além da revitalização também da Rua Coberta e também do Rio, mais algumas obras que estão em andamento lá, com certeza?
1: Sim, Moro, a gente está mexendo no geral, né? Eu todo dia, todo mês eu faço uma reunião com os meus secretários, né? E a gente conversa em tentar mudar alguma coisa na educação, na saúde, obras que a gente já está projetando para o ano que vem, que é fazer auditório no Colégio de Sapiranga. Eu quero fazer uma coisa que também é pedido há anos, já mandei fazer o projeto, eu quero licitar, se Deus quiser, esse ano ainda. Eu quero fazer uma cancha de bocha com centro, tipo um centro esportivo, ali no próprio campo ali nosso, que o nosso campo ali, ontem eu tive uma reunião às 3 horas da tarde com o Canela, presidente do Criciúma.
0: Ah, sim.
1: Fui lá porque eles vieram aqui há 2 meses atrás, conhecer o nosso município e também o nosso campo.
0: Sim.
1: Que era um pedido meu desde o ano passado, talvez trazer alguma coisa para Meleiro do Criciúma Esporte Clube.
0: Uhum.
1: E aí ontem eu fui lá, eu levei também todas as filmagens, tava não só ele, toda a comissão do Criciúma Esporte Clube lá.
0: Uhum.
1: Viram, gostaram. E o projeto nosso também é trazer alguma coisa, porque o Meleiro tem uma vantagem, Moro, né? Respeitando o Turvo, respeitando todos os municípios. Mas nós somos centralizados.
0: Sim.
1: Então, é isso que eu joguei ontem para toda a comissão do Criciúma. É um jeito de trazer mais sócios para o Criciúma, mais torcedor, e o povo daqui é apaixonado pelo Criciúma, né?
0: Sim, claro.
1: Então, onde a nossa ideia é trazer alguma coisa, né, se Deus quiser, para que o pessoal aqui da região vai em Meleiro e vê o Criciúma treinar, ou o Sub-17, Sub-15, ou alguma competição, né?
0: Uhum.
1: Isso faz uma coisa diferente.
0: Uhum.
1: Então, e obras a gente tem bastante, tá mexendo na 255 também, onde o ex-prefeito Éder fez um pedaço, fez até Jundiá. Já estamos fazendo a terraplanagem, né? Que seria talvez até um projeto para o ano que vem, mas a gente já tá fazendo agora. Já estamos abrindo as estradas, né? Só que eu coloquei no Estrada Boa Rural 2, né? Uhum. O Estrada Boa Rural 1 foi o A Boca do Pique, já está na bica. E essa aí, Estrada Boa Rural 2, projeto 2. Seria para começar o ano que vem a terraplanagem, mas já começamos esse ano, né? Graças a Deus já não está 100% concluída, mas falta ainda alguns detalhes, né? Já estamos com os engenheiros lá estaqueando para ver onde é que tem que fazer algum retoque, alguma coisa. já estamos pensando em licitar já as galerias, tem dois pontos, e eu só consigo dar mesmo o pé inicial na obra depois da eleição. Por quê? Porque como é um dinheiro do governo do estado,
0: sim,
1: eu só consigo depois. Mas a gente já está mexendo, não está parado. É, eu só não trabalhei, moro ontem, minto, ontem eu trabalhei ainda, sim, com os caminhões, né?
0: Sim.
1: Eu, hoje não, porque o rio está muito cheio.
0: Está cheio, né?
1: E tá, é muito barro, é muito, né? Tu vai na casa de um agricultor, ou numa estrada de um agricultor fazer alguma coisa, atola caminhão, ou, né? Então, sim, é porque é muita chuva mesmo. Mas nós não paramos, não paramos, porque a gente tem que aproveitar, o tempo é curto, né? Então tem que aproveitar esse tempo aí.
0: Muito bem, perfeito. Eu até divulguei hoje na abertura aqui do programa que em Meleiro, de acordo com a Defesa Civil, choveu nas últimas horas, até ontem à tarde, em torno de 34 para 36 milímetros. Então foi bastante chuva, né?
1: Bastante chuva, bastante. É. Um aguaceiro, bastante.
0: É verdade, é que não para de chover, né, prefeito?
1: Isso mesmo, isso mesmo.
0: Começou devagarinho e essa chuva devagar aí chove bastante, né?
1: Bastante, bastante, é verdade.
0: É, perfeito, né? Tá o nosso ouvinte aqui, Evandro, manda um grande abraço pro prefeito Anderson, o Nininho, pessoa gigante, tudo de bom, e continue fazendo uma boa gestão. O Evandro, então, tá conosco aqui, lhe abraçando também, prefeito.
1: Obrigado, obrigado, Evandro.
0: Com certeza, então. Então, são várias obras aí para cada vez mais, né, trazer muita coisa boa aí para a administração e também para a comunidade melenense.
1: Sim, Moro, é o que eu sempre pensei, né, a gente sempre conversa, eu converso com o meu vice lá, a gente sempre troca ideia, eu sempre dou poder também para os secretários fazer, né, o que também tem de vontade, claro, dentro de limites, né, a gente, tudo tem que contar, não conta gota, né. Mas eu não quero ser melhor que ninguém, vai entrar outro, não vai ser melhor que ninguém. Só que a gente vai acolhendo pedido do povo lá e vai vendo o que realmente precisa, né? E a gente está fazendo, né? Com certeza um bom trabalho, sempre escutando a opinião também do povo melerense. A gente quer fazer um geral, fazer o que realmente precisa. Então eu não foquei só em asfalto, eu foco em hoje, a gente colocou ar-condicionado em todos os ônibus, compramos mais dois ônibus novos, para quê? Para um conforto para os alunos, porque sempre tinha, eu assumi a prefeitura, Moro, em fevereiro deu aquele calorão, lembra?
0: Sim.
1: Que parecia que ia derreter. Então já pensando nos anos que vem aí, com o calor que for, todos os ônibus hoje nós são climatizados,
0: tá,
1: né? Na saúde, a gente está trocando toda a frota, colocando todos os automóveis novos, desde van, os carros novos, né? Então, fazendo no geral, né? O ginásio de esporte, estamos revitalizando ele todinho, tá? Todinho, botamos agora a quadra... agora fugiu de cabeça. Modular. Estamos, né? Agora vou mandar pintar ali por dentro e por fora. Estamos botando a almofada nas arquibancadas, placar eletrônico, dando uma geral nele. Para quê? É um ginásio pequeno, mas tem que ter um conforto. Né? Tem que ter um conforto. Então, no esporte a gente está investindo, na saúde, na educação. Então, de tudo a gente faz um pouco, né? E escutando, sim. Né, escutando. Até eu moro com a revitalização da prefeitura, teve, como falei antes, teve professoras lá me procurando, a gente escuta, também deram ideias, né? Então a gente também está fazendo o que elas também estão pedindo. E até uma professora daquela comentou no começo sobre a revitalização, aí eu pedi para um engenheiro nosso mostrar o vídeo, como é que ia ficar, né? Também falo para todos os ouvintes, se alguém tem alguma dúvida, procurar a prefeitura para ver esses vídeos, para ver como é que vai ficar.
0: Sim.
1: E ela ficou encantada, vendo como é que ia ficar a revitalização. Ela na hora ela não acreditou, assim, não, mas se ficar assim vai ficar muito bonito.
0: Certo.
1: Aonde o engenheiro disse, não, mas vai ficar assim. E aí nós temos quatro engenheiros em cima ficando cuidando da obra. Nós temos o Ivan, que é efetivo, temos o Chico, né, que hoje também não é só engenheiro, mas também da Defesa Civil, temos o Augusto Simon aqui de Turvo, que também fez o projeto, tem a Larissa, que é arquiteta, então eles estão cuidando da obra, eu confio neles, né, para fazer uma obra bonita e que faça uma diferença no nosso município.
0: Perfeito. Está aqui conosco o vice-prefeito de Ermo, o Edson Zauer, Leonardo Bafinho.
1: Sim.
0: Dá um abraço ao meu amigo Nino, que está fazendo um bom trabalho, está conosco aqui. Também está conosco aqui a nossa ouvinte, vamos ver quem é aqui. acho que é a Joana. Joana está dizendo aqui, ó, bom dia, Moro, parabéns pelo trabalho do nosso prefeito. Está aqui, então, também lhe parabenizando, né? Joana Consenso Casagrande, está aqui.
1: Obrigado, Joana, obrigado,
0: tá aqui
1: Bafinho.
0: Está conosco aqui, né? Moro, pergunta como está a saúde de Meleiro? Se tem filas para pegar fichas para consulta? Pergunta aqui do ouvinte, que é a dona Maria. Está perguntando aqui.
1: É, o Moro, assim, ó, tem sim, tem filas, né? A saúde, a gente, hoje, eu acho que a secretaria mais, que tem, dá mais atenção, uhum. Né? A gente, eu faço toda semana uma reunião com a secretária, ver o que precisa, o que não precisa. Alguns pontos ainda faltam mudar, falta com certeza, uhum. Né? Mas falando em saúde, foi bom eu também lembrar agora, nós agora temos ultrassom dentro do posto de saúde. Uhum. Uma coisa que nunca foi pensado nisso. Então, hoje, o nosso posto de saúde, antes tinha que pegar o paciente, botar no carro, levar em Araranguá, Criciúma, para bater ultrassom. Hoje, nós temos um profissional de uma clínica vizinha aqui, da Clinimagem. Uhum. O Adriano é um NACA de um profissional, um baita profissional. E ele vem uma vez por semana fazer os ultrassom, né, tirar muita gente da fila. Né? Um ultrassom com qualidade, um aparelho com qualidade. Então, claro, tem alguns pontos que a gente está vendo que tem que melhorar, tem, mas graças a Deus a gente está tentando fazer o máximo para tirar filas, né? De vez em quando o que entra na saúde de emenda parlamentar, eu já chamo a secretária para nós já resolver, né? Então, estamos trabalhando, mas pessoas que têm ideias, que têm algum problema na saúde, eu acho que era bom procurar.
0: Sim.
1: Né? Porque quando a gente assumiu aí, tinha muitos casos que só uma conversa resolveu. Uhum. Porque, eu vou lá no posto de saúde, vou na secretaria, sou mal atendida. A gente fez reunião também sobre isso aí, para atender bem. Porque eu como funcionário, eu sou funcionário público, eu não me considero prefeito, eu sou funcionário. Uhum. Então, assim, como funcionário, eu trabalhei em todos os setores.
0: Sim.
1: E a saúde, eu queira ou não queira, hoje é o setor que tem que dar mais carinho. Porque aquela pessoa que vai no posto de saúde, que vai numa secretaria de saúde, ela já vai com problema.
0: Uhum.
1: E é isso na reunião que eu falo para todos os funcionários, né, que mexem com a saúde. Gente, quando uma pessoa vem aqui, ele já tem um problema. Se ele for bem atendido, ele vai embora talvez com um problema, mas vai mais tranquilo. Agora, se ele não for bem atendido, ele vai ficar com dois problemas.
0: Sim.
1: Né? Então, assim, ó, a gente cuida disso, estamos cuidando. Quando o bom de tudo também, Moro, é que o meu telefone, como eu trabalho já 23 anos na prefeitura, todo mundo me conhece. Sim. E todo mundo tem o meu número.
0: Sim.
1: Então, às vezes, eles não ligam nem para o secretário, ligam para mim, reclamando o que aconteceu, e eu tento.
0: Já ligo, tá? Direto para você,
1: eu,
0: né?
1: Tento todos resolver. Uma ligação eu deixo para trás, eu tento resolver. Claro que a gente não consegue todas, né?
0: Sim, claro.
1: Mas eu tento resolver.
0: Muito bem. Isso que é o mais importante também, né?
1: Isso. E assim, né, Moro, como falei para ti, nós temos diálogo, eu sou uma pessoa humilde, e eu tento resolver. Sim. Né? Então, só que, claro, tudo não se resolve, mas as portas da prefeitura estão abertas, até o pessoal lá me pega no pé, porque... O próprio Moro é prova disso, né, Moro? Seu chá foi lá, sim. Então tem uma fila de gente e a gente atende todo mundo e tenta resolver os problemas.
0: Perfeito. Ainda falando sobre esporte, o Ezio Pellegrini também está passando por reforma. Tanto é que o Meleiro está jogando no estádio São Pedro, na Serra Grande, né?
1: Sim, Moro. O nosso estádio lá, ele também estava bem, bem defasado, né? Uhum. E, na verdade, a estrutura que na época o prefeito Jonei Zanetti fez, que foi aquela cobertura que eu acho que é uma das melhores coberturas da região sul aqui, né? Nunca foi revitalizada.
0: Uhum.
1: O ano passado nós revitalizamos ela. Agora nós estamos fazendo a parte de bombeiro, tá? Aquelas escadarias lá que era perigosa, uhum. Fazendo toda a parte que o bombeiro pediu. Também agora já mandei fazer um projeto, no Moro, de um banheiro lá em cima que não tinha, sim, acessibilidade, né? Que, sim, o pessoal não conseguia ir lá embaixo, agora vamos fazer um banheiro lá em cima, uhum, uma obra grande, né? Então eu já vou mandar listar. Uhum. Então, assim, ó, agora eu também estou vendo um projeto para fazer a irrigação do campo.
0: Irrigação?
1: E o projeto da iluminação já está pronto, certo? Só que deu um projeto, um valor meio alto, então vamos ver se agora no final do ano eu consigo algum recurso.
0: Tem que dar uma figuradinha.
1: Mas o ano que vem é o meu sonho fazer. Então, uh-huh, o esporte a gente também está revitalizando, né? O estádio, aonde a gente teve essa reunião ontem com o Criciúma Esporte Clube, para tentar trazer, sim, alguma coisa para cá.
0: Perfeito, então. Muito bom, então. São vários, então, várias frentes de trabalho, né? Da administração municipal.
1: Sim, Mauro, também outra coisa importante, que eu era para ter começado no final do ano passado, por causa de burocracia, tá? Mas eu quero, se Deus quiser, o tempo ajudar esse ano começar, mas do ano que vem não pode passar. Eu quero pegar, revitalizar todas as calçadas do centro, né? Pelo menos a 7 de setembro e a 20 de dezembro, que são as estradas, as ruas do centro de Meleiro. Uhum. Então eu peço também para os proprietários, né? Que também sejam parceiros com nós, porque a gente vai fazer uma parceria junto com os proprietários para nós deixar a nossa cidade ainda mais bonita.
0: Perfeito. Isso você comentou durante a Agri Meleiro no nosso programa que a gente fez de lá ao vivo.
1: Sim.
0: Estou lembrado isso, quando você comentou.
1: Isso mesmo, a gente comentou, né, vários assuntos, e isso foi um assunto, né, Moro?
0: Isso.
1: E como disse para o senhor, Moro, a gente vai tentar fazer o melhor que pode, não vou ser melhor que ninguém, mas dá uma atenção talvez que muitos não deram, mas a gente vai dar.
0: Perfeito, então. Mais alguma informação para o nosso ouvinte e principalmente para a comunidade de Meleiro?
1: Moro, dizer que nós estamos lá de portas abertas para escutar, né, para trocar ideias. Eu quero tentar fazer o máximo que eu posso no nosso mandato. Para quê? Para dizer assim, não, entrou, no começo era dois guris que ia entrar, né? Mas agora o povo está vendo que a gente está tentando fazer a coisa certa. Dinheiro público não pode se jogar fora, não pode fazer loucura. O próprio nosso contador, o Adair, desculpa, ele o ano passado conversou comigo, ele disse, Anderson, primeiro ano, a gente é bom segurar, eu escutei ele, graças a Deus escutei ele. Então agora a gente tem recursos, bastante recursos para fazer obras. E também eu também tenho que agradecer o governo do estado, né, Moro? O nosso governador ajudou bastante, todos os municípios, não foi só Meleiro. Então a gente vai ter obras de todo porte, né? Desde uma rua coberta, desde uma revitalização, desde uma pavimentação. A gente também, eu tenho projeto para pavimentar, eu não digo 100% das ruas da cidade, do centro, mas 90% é a nossa tese de pavimentar. As ruas, as estradas do interior, toda a comunidade vai ganhar um trecho, porque isso aí eu aprendi com o prefeito Ney. Tá? Na época, o Ney era prefeito, eu era secretário dele, e ele, toda a comunidade, ele fez um pedaço. Então a gente também agora, eu botei no nosso projeto, o pique do Rio Cedro vai ganhar 1,5 km de asfalto, pique do meio vai ganhar asfalto, Bodoque já ganhou, Novo Horizonte já ganhou, Boa Vista, agora a gente vai, agora em setembro, terminar aquele asfalto do centro até na ponte, divisa de Turvo. Vai fazer mais um pedaço do lado da igreja, onde tem um monte de casinha ali, para não.

0: acontecendo, né? A empresa, a gente vai fazer, a prefeitura faz uma contrapartida de fazer deixar a terraplanagem pronta e depois a duas empresas ganharam duas licitações. Um trecho foi a CETEP e a outro trecho foi a JR, que vão concluir a obra, né? Uhum. Então a gente tá trabalhando, tá fazendo o máximo e eu sempre digo para todo meleirense, né? Que a gente vai fazer o que pode com seriedade e fazer e dialogar, né? O que eu quero é amanhã depois chegar uma pessoa lá na prefeitura e dizer assim, ó, bah, o Anderson, nós podíamos fazer tal coisa. Vamos analisar se realmente a gente precisa fazer, a gente vai fazer. Né? Mas sempre com o pé no chão, não fazer loucura. Né? Também nós temos uma crise ruim. Sim. Com o arroz. É. Infelizmente, a nossa agricultura, não só Meleiro, o Turvo também está vivendo isso aí. Uhum. Só que hoje o Turvo tem mais empresa. E Meleiro, eu ainda falei o ano passado numa reunião lá na Siva, de que o meu medo é esse ano e o ano que vem fechar comércio na nossa cidade. Isso é horrível, né? Terrível. Uhum. Por quê? Porque a gente estão lá no ganhar o pão do dia a dia. E a agricultura, o arroz, a gente que está aqui, nosso carro-chefe hoje é o arroz, né? Com o arroz que não sobe esse valor, é uma coisa de se preocupar.
1: Sim, perfeito então. Prefeito, muito obrigado pela participação. Quero desejar um ótimo dia de trabalho, grande final de semana, sucesso na sua administração. Obrigado pela parceria constante e até a próxima oportunidade.
0: Moro, quem agradece sou eu, né? Essa parceria que a gente tem aí, essa amizade. Eu acho que não é, além de tudo, esquecendo política, esquecendo programa, tu é uma pessoa do bem, né? Essa nossa amizade que a gente tem. E dizer a todos, né, que tenha um pouco de paciência, a gente está trabalhando, fazendo a coisa certa, com o pé no chão. E também torcer que o Papai do Céu aí tranque um pouquinho a torneira, né?
1: Exato.
0: Para, claro, tem esse oninho, né? Mas que seja passageiro, uhum. Que daqui um pouquinho as coisas voltam ao normal e a gente consegue trabalhar e terminar nossas obras. E muito obrigado.
1: Perfeito. Um abraço, sucesso sempre. Anderson Scarduelli, o Nininho, prefeito do município de Meleiro, ao vivo aqui no nosso Café com Notícias. 22 para as 9, intervalo comercial, voltamos na sequência com mais informações.
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Agora faltando 17 minutos para as 9 horas. Tempo permanece instável em turva, agora parcialmente encoberto, né? Chove. 15 graus e um décimo a temperatura em ligeira elevação. Vamos voltar então com as notícias esportivas. Ontem nós tivemos o encerramento da segunda fase da 14ª Copa MESC de Bocha, oitavas de final. Araranguá Mesquita derrotou o Passo de Torres Furacão por 2-1, parciais de 12-7, 10-12, 12-1. Passo de Torres Bar do Gaúcho perdeu para o Maracajá 2-0, parciais de 9-12, 7-12. Turvo DME Bar e Cancha Turvense perdeu para Turvo DME por 2-1, parciais de 12-9, 8-12, 8-12. E o Meleiro 2 derrotou Araranguá Mecânica Alves por 2-1. Parciais de 12-8, 4-12, 12-8. Neste momento, estão reunidos os dirigentes esportivos classificados para o sorteio das quartas de finais e também programação já dos confrontos da fase semifinal da Copa AMESC de Bocha. Começa hoje a quarta edição da Copa Turvo de Futebol Suíço, na Arena Fute, aqui em Turvo. Primeira rodada hoje, então, à noite, né? 19 horas, nós vamos ter Antitoque e Poço da Lontra. Às 20 horas, Real Ponte e Bola na Lua. E às 9 da noite, Galácticos e Tapa Certo. Real Ponte e Bola na Lua, Galácticos e Tapa Certo terá transmissão dos Amigos da Bola através do canal do YouTube Imigrantes 94 FM. No domingo, dia 16, às 18 horas, Xoxo 10, Real Madruga contra Novo Paraíso. 19 horas, Poço da Lontra contra Galácticos. E às 20 horas, o Cruzeiro Refúgio enfrenta o Antitoque. Quinze minutos estão faltando para as 9. Vamos confirmar agora o placar esportivo do final de semana. Vamos iniciar com os jogos previstos para amanhã, sábado. Amistosos entre equipes Masters da nossa região. No Lagoão, Araranguá, Master Lagoão e Amigos do Turvo. Em Rio Novo, Balneário Gaivota, Master 8 de setembro e Sênior Sersan de Sanga Grande. A equipe do CEMEL, Sênior Meleiro, né? Estará de folga. Amanhã também um jogo pela Copa MESC de Seleções, terceira rodada, categoria livre, 3h15 da tarde, pela chave B, no Domingos da Silva, Balneário Gaivota e Morro Grande. No placar para domingo, Copa MESC de Seleções, terceira rodada, categoria livre, 3h15 da tarde, chave A, no Antônio Santa Helena, Sombrio e São João do Sul. Ainda pela chave A, no Estádio Albino Zanata, Jacinto Machado e Balneário Arroio do Silva. Pela chave B, no Estádio São Pedro em Sanga Grande, com transmissão dos Amigos da Bola, Meleiro e Turvo. Na chave A, o Balneário Rui do Silva lidera com 4 pontos. Em segundo, São João do Sul com 3. Na terceira posição, Jacinto Machado, Sombrio e Passo de Torres com 1 ponto. Na chave B, Araranguá lidera com 6. Em segundo, Meleiro com 6. E aí, na terceira posição, pela ordem, Turvo, Balneário Gaivota e Morro Grande, nenhum ponto somado até agora. Ainda domingo, pelo Campeonato Araranguaense da Série B, segunda rodada, no Mané Gregório, partida preliminar, 1h15 da tarde, Campinas e Brazucas, 3h15 da tarde, Família Elias e Barranca. No Paulo Cesário, 1h15 da tarde, Amigos do Bar do Neno e Juventus, 3h15 da tarde, Mesquita Internacional. No Flávio Feliciano, Campo do Polho, 1h15 da tarde, Litoral e Campo Verde. E às 13 horas e 15 minutos, Santiago contra a equipe do Interlagos.

0: 12 minutos estão faltando para as 9. Ontem nós tivemos pela Libertadores da América, oitavas de final, jogos de ida, Mirassol e LDU de Quito, no Equador, empatando em 1-1. Rosário Central da Argentina e Corinthians empatando em 0-0. Na Copa Sul-Americana, o Santos derrotou o Maracá do Equador por 2-1. O Vasco empatou com o Olimpia do Paraguai em 0-0. E o Cienciano do Peru goleou o Botafogo pelo placar de 6-1. Ontem, então, nos jogos de ida também, né, das oitavas de final, portanto, da Sul-Americana. Vamos agora confirmar ainda, né, nós tivemos ontem também no futebol nacional, no Campeonato Gaúcho da Série A2, o Esportivo empatando com o Santa Cruz em 0-0 e o Gaúcho de Passo Fundo derrotando o Pelotas pelo placar de 2-0. Para hoje, sexta-feira, pelo Campeonato Brasileiro da Série B, às 7h30 da noite tem Ponte Preta e Náutico, São Bernardo e Botafogo de Ribeirão Preto, e às 8h30 da noite o Sport Recife enfrenta o Londrina. Amanhã, sábado, pelo Campeonato Brasileiro da Série A, 4h30 da tarde, Fluminense e Palmeiras, às 18h30, Atlético Paranaense e Bragantino, e às 9 da noite, São Paulo e Curitiba. No Brasileiro da Série B, 4 da tarde, Atlético Goianiense e Vila Nova, Criciúma e Goiás, Ceará e Cuiabá. Também às 18h30, Juventude e Fortaleza. No Brasileiro da Série C, 17 horas, Amazonas e Botafogo da Paraíba, Volta Redonda e Ituano, 19h30, Brusque e Inter de Limeira, e o Santa Cruz enfrenta a equipe do Maranhão. No Brasileiro da Série D, às 5 da tarde, o CSA de Alagoas recebe a equipe do Uberlândia de Minas Gerais. No Campeonato Gaúcho da Série A2, às 3 horas da tarde, o Aimoré de São Leopoldo enfrenta o Bagé. E às 3 da tarde, o Glória de Vacaria vai enfrentar a equipe do Apafute. No domingo, pelo Campeonato Brasileiro da Série A, nós vamos ter, às 11 horas da manhã, Chapecoense e Bahia, 4 da tarde, Vasco e Santos, e também o Atlético Mineiro enfrentando o Grêmio. Ainda às 18h30, Mirassol e Flamengo, Vitória da Bahia e Botafogo. Às 19h30, o Corinthians enfrenta o Cruzeiro. No Brasileiro da Série B, é 11 horas da manhã, Atlético Paranaense e Avaí. Às 18h30, América Mineiro e Atletique, e o CRB enfrenta o Novo Horizontino. No Brasileiro da Série C, às 4 da tarde, Caxias e Figueirense, Floresta e Anápolis. 18h30, o Confiança enfrenta a equipe do Maringá e o Barra recebe o Itabaiana. No Brasileiro da Série D, 4 da tarde, Gama e São José, 5 da tarde, ABC e Nacional de Manaus, e o Asa de Arapiraca enfrenta a equipe do Goiatuba. Pelo Campeonato Gaúcho da Série A2, às 11 horas da manhã de domingo, Santa Cruz recebe a equipe do Gramadense, às 3 da tarde, Brasil de Pelotas e Brasil de Farroupilha, 3 da tarde também, União Frederiquense e Esportivo, Veranópolis e Pelotas, Lajadense contra a equipe do Passo Fundo, e às 4 da tarde, o Guarani de Venâncio Aires enfrenta a equipe do Gaúcho de Passo Fundo. Informações esportivas para hoje aqui no nosso Café com notícias desta manhã de sexta-feira. Agora faltando 7 minutos para as 9 horas, vamos fazer um intervalo comercial, voltamos na sequência com os destaques finais de hoje. 7 para as 9.
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0: Dois minutos estão faltando agora para as 9 horas. O tempo permanece encoberto, períodos de instabilidade, chove em Turvo. Santa Catarina aparece entre os estados com menor proporção de consumidores inadimplentes do Brasil. Em julho, 41,60% da população adulta catarinense estava nessa situação, o equivalente a 2.677.402 pessoas. O percentual coloca o estado na segunda melhor posição do país, atrás apenas do Piauí. Os dados fazem parte do mais recente mapa de inadimplência e negociação de dívidas da Serasa e mostram que, apesar da posição de destaque de Santa Catarina no cenário nacional, o número de inadimplentes segue avançando. Em relação ao mês anterior, houve crescimento de 0,14% no estado. Ao mesmo tempo, os levantamentos apontam um movimento de reação dos consumidores. Incentivos à renegociação contribuíram para ampliar o número de acordos, enquanto pesquisas indicam que quitar dívidas e reorganizar o orçamento estão entre as principais prioridades dos brasileiros para o segundo semestre. De acordo com o levantamento, Santa Catarina possui 11.850.567 dívidas registradas, que somadas ultrapassam 26 bilhões e 100 milhões de reais. Considerando todos os estados, o Brasil encerrou julho com 83 milhões e 900 mil pessoas inadimplentes, avanço de 0,23% em relação ao mês anterior. Ao todo, são mais de 348 milhões e 300 mil dívidas em aberto, que representam 586 bilhões e 400 milhões em débitos no país. Para encerrar o Café com Notícias de hoje, estou recebendo a informação aqui de ouvinte, né, que está interagindo com Motoristas que trafegam na rodovia que liga Erbo a Turvo para tomarem bastante cuidado, pois tem crateras enormes na rodovia nos dois sentidos. Então, obrigado ao nosso ouvinte que está interagindo conosco. Motoristas, então, que estão trafegando nesse momento na rodovia que liga Erbo a Turvo, ouvindo a nossa programação, para tomarem bastante cuidado, pois existem crateras enormes na rodovia nos dois sentidos. Então, vá com calma e preste bastante atenção. Desta forma, então, ponto final na edição 7024, sexta-feira, 14 de agosto de 2026, do nosso Café com Notícias. The Fisherman, Flávio Pescador, vem aí para comandar o Bom Dia Imigrantes até às 12 horas. A gente volta ao meio-dia no Clube do Ouvinte. 14 horas tem Gabriel Mantovani para apresentar o Conexão 94,1. Às 16 horas, JP Brognoli no Comitiva Sertaneja. 18 horas, a tradicional oração da Ave Maria com Edson Cardoso. Hoje é sexta-feira, hoje tem a Linda Mar Lucia Timinato no Decoração a Coração. E nós vamos retornar então ao meio-dia no nosso Clube do Ouvinte. Obrigado sempre pelo carinho da sintonia e também da audiência. Continue sempre ligado aqui, 94,1 Imigrantes FM de Turvo, Santa Catarina, para o mundo. Mais uma vez, no final do nosso café, parabéns para todos os cardiologistas. Aos imigrantes chineses, aos solteiros, às Santas Casas de Misericórdias, aos médicos angiologistas, aos cirurgiões vasculares, às gestantes, aos fotógrafos, aos filósofos, aos auxiliares de almoxarifados, pela passagem do seu dia, respectivamente hoje, amanhã e também no domingo. E faltando 139 dias para o término de 2026, no final do café, alguém certa vez afirmou que Deus dá as batalhas mais difíceis aos seus melhores soldados. Pense nisso. Forte abraço, uma grande sexta-feira. Continue se cuidando. A gente se ouve e se fala por aí. Boa sorte! Que o seu dia, o seu final de semana sejam iluminados. E não esqueça, segunda-feira, temos um novo encontro marcado. Café com Notícias. Ponto final. Bom dia. Tchau.
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0: O tempo permanece encoberto, período de instabilidade em Turvo.
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9:08. Bom dia, Turvo e região. Estamos iniciando neste momento mais uma edição do nosso Bom Dia Imigrantes. Hoje é 14 de agosto de 2026. Sextou!

0: sexta-feira, vem em mim, sexta-feira, sua linda, exatamente, gente. Estamos aqui iniciando agora às 9 horas e mais 9 minutos na coincidência das horas, o nosso sextou na programação do Bom Dia Imigrantes. E até o meio-dia a gente vai curtindo juntos por aqui, fazendo a companhia um do outro. Eu, Flávio Pescador, fico aqui junto contigo, aguardando a sua mensagem nesse sextou, pra gente já fazer aquele agito, entrar no clima de final de semana e juntos fazer essa curticeira toda, exatamente, gente. E é claro, 489-8826-1042 para as mensagens de WhatsApp, 35250321 para as ligações de telefone. E, gente, vamos fazer esse combinado então? Eu fico aqui aguardando a sua mensagem, você manda o seu recadinho, compartilha o que vai fazer no final de semana, pede a sua música predileta e a gente curte junto essa nossa manhã de sexta-feira. Tá chuvosa? Tá, gente, tá chuvosa sim, mas dia lindo a gente faz e aqui a gente vai curtindo a sexta.
1: Sexta-feira sua linda.
0: Por aqui, é claro, vou desejando a todos uma excelente sexta-feira, um ótimo e abençoado final de semana a todos, tá chegando, gente. E é claro, aquele nosso tradicional bom dia!

0: É, gente, aqui na programação do Bom Dia, se tem informação, a gente já começa curtindo ao som de Variedades.
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0: Variedades em sua primeira edição às 9h11 e vende-se dois lotes urbanos de 23 por 25 metros localizados no centro de Ermo. O contato para mais informações, 489-8836-7141. Edital da Associação Vida Nova. Nos termos da legislação estatutária e legal em vigor da Associação Vida Nova, ficam convocados por este edital todos os associados da instituição para a Assembleia Extraordinária que será realizada no dia 25 de agosto, com início às 19h, 7h, na sede da Associação Vida Nova, cito às margens da Estrada Geral, sem número, em Garapuvu, Ermo, com a seguinte ordem do dia. Deliberação e votação sobre a realização e o regulamento da rifa de um veículo modelo Volkswagen Polo Track, recebido em doação, com destinação dos recursos arrecadados para a construção da Casa da Mãe, Lar do Idoso. Outros assuntos correlatados. Ermo, 10 de agosto, o edital está assinado pelo então presidente Valmir dos Passos. Essas são as informações que compõem a primeira edição de Variedades.
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2: Horóscopo do dia em sua primeira edição aqui na Imigrantes FM, às 9 horas com mais 21 minutos. E as informações são para os nascidos de Áries. A disposição será a sua maior força. E é claro, Ariano, verde é a cor do seu dia, enquanto 27 é o seu número da sorte. Para os nascidos do signo de Touro, siga com calma e evite decisões por impulso. E ainda, Touro, cinza, cor do dia, 36, número da sua sorte. Para os geminianos, a comunicação será essencial para resolver pendências. E é claro, gêmeos, preto, cor do dia, 43, número da sua sorte. E ainda aos cancerianos, o dia favorece equilíbrio e serenidade. A cor do dia, Câncer, é laranja, enquanto 10 é o seu número da sorte. Desta forma, então, ouvimos o horóscopo do dia em sua primeira edição aqui na programação da Imigrantes FM.
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3: 9 horas 28 minutos. 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
2: Temperatura.
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3: Imigrantes FM, 9 horas com mais 30 minutos e o bom dia segue até o meio-dia hoje, sexta-feira. Aqui o nosso termômetro está marcando 15 graus. A condição do tempo aqui é chuva, dá uma chuvinha bem chata, inclusive, aí não para, ela é incessante. Mas aqui a gente segue curtindo junto a nossa programação. Já mandar aquele alô lá pra Tânia, ela que pede música aí com Titãs, Epitáfio, ela pede. Ela diz que tá sempre ligadinha na Rádio Imigrantes, ela é lá do Timbé do Sul. Olha só, o pessoal do Timbé do Sul tá participando em peso, inclusive. Abração pra Titânia, um grande forte abraço, muito obrigado pela sua participação. E, é claro, aguardo a sua próxima mensagem, com certeza. Nós ficamos no Timbé, porque agora a mensagem é da Dona Isaura de Rocinha. Bom dia, Dona Isaura, tudo bem contigo? Ela já tá mandando seu bom dia até com um guarda-chuvinha aqui, porque realmente não para de chover. Muito obrigado pela sua participação, Dona Isaura. Um grande abraço para a senhora. Tudo de bom, viu? E temos mais participação. E a participação também é lá de Timbé do Sul. O pessoal do Timbé tá aqui participando em peso. Mensagem da Zulei lá de Molha Coco. Bom dia, Zulei. Tudo bem contigo? Como é que tá o sextou? Ela que já tá pedindo música aí com o Rick Renner. Inclusive, a música se chama Sextou também. No último bloco, a gente curtiu Ana Castela, a boiadeira com Pipoco, e ainda Henrique e Juliano com Beijadamente Calculado. Sucessos sertanejos aparecendo por aqui. Temos também a participação do Paulo Roberto Chiru, lá do Camping Poço do Caixão, lá do restaurante da Tia ID. Ele tá mandando o seu áudio pra cá, já vou ouvir na sequência, vou atualizando, tá certo? Abração pra ti e pra toda a galera que tá aí sintonizada. E pessoal do Timbé também, meu Deus, gente, pessoal do Timbé tá bastante participativo, hein? Muito bom ver essas participações todas chegando por aqui. Nove horas e 32 minutos, vamos curtir um bloco só de sextou pra animar, pra entrar naquele clima de final de semana, pra sair pulando, dançando porta fora, gente. Então vamos comigo e curtimos juntos. Léo Rodrigues, Sexta-feira Sua Linda. Zezé Di Camargo e Luciano, Mexe Que É Bom. Zé Neto e Cristiano, Eu Te Amo Sexta-feira. E nós vamos abrir ao som de Rick e Renner.
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5: Imigrantes FM 950 apresentando então a segunda edição do horóscopo de hoje, 14 de 8 de 2026, e as informações vão para os leoninos. A confiança abre espaço para novas conquistas. E é claro, leão, azul, cor do dia. 50 é o seu número da sorte. Para você de virgem, o momento pede muito mais praticidade. E ainda, virginiano, vermelho, cor do dia. 22, número da sua sorte. Se você pertence ao signo de Libra, boas notícias podem animar o seu dia. Marrom é a cor do dia, libriano, enquanto 13 vai ser o seu número da sorte. E se você pertence ao signo de Escorpião, é hora de confiar mais no seu potencial. E é claro, Escorpião, branco, cor do dia. 34, número da sua sorte. Desta forma, então, ouvimos, às 9 horas com mais 51 minutos, o horóscopo do dia, aqui na Imigrantes FM.
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2: 2 minutos faltam para as 10 da manhã, comunica Adolfo Joalheria e Ótica.
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0: Temperatura.
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2: Imigrantes FM, 10 horas 1 minuto, estamos entrando na segunda hora de programação do nosso Bom Dia Imigrantes desta sexta-feira. No último bloco, nós curtimos ao som de pop rock nacional com Detonautas Rock Club, Quando o Sol Se For, e ainda Titãs Epitáfio, belíssima canção, muito reflexiva, muito bacana de ouvir esta música. Por aqui a gente vai seguindo atualizando as participações. Temos aqui a mensagem do Gabriel Borges, ele que pede música para sua esposa Glória, que está de aniversário amanhã. Olha só que bacana, hein? Feliz aniversário, Glória! Tudo de bom, muita felicidade, muita prosperidade, paz, saúde na sua vida. E é claro, um abração para toda a família, com toda a certeza. Nós vamos caprichar aqui na programação, pode deixar, tá vendo? O Vino também tá mandando a sua mensagem lá de Sombrio. Aô, Vino, como é que tá por aí, homem? Tudo certo? Muita chuva no Sombrio também? Como é que fica o tempo por aí? Atualiza nós pra gente poder ficar sabendo também. Temos mais participações. Bom dia, gostaria de oferecer música para Maria Macarini de Areia Branca Jacinto Machado, que hoje está de aniversário. Desejo muitas felicidades. É, oferecimento do seu esposo, dos seus filhos e netos, olha só que bacana. Fica então um feliz aniversário para a Maria Macarini. Um grande abraço, tudo de bom, muita felicidade, muita saúde. Que a data do dia 14 de agosto repita-se por mais vários e vários anos. Itamar também está mandando suas mensagens por aqui diretamente de Araranguá, diretamente da Cidade das Avenidas. Bom dia, Itamar. Já vou ouvir a sua mensagem e nós vamos atender na sequência, tá certo? Abração para ti, muito obrigado pela sua participação. Temos aqui também a mensagem da Álida. Álida que pede música para todos os amigos e para as suas filhas. Ela que pede aí música com Trio Parada Dura, Brinco de Ouro. Com certeza vamos tocar. Já é a próxima da nossa sequência musical. Que inclusive, gente, tá um capricho esse próximo bloco. Pra quem gosta daquele sertanejo, tá muito bonito. Vamos curtir junto então, Gilberto e Gilmar. Tá ruim, mas tá bom. César Menotti e Fabiano Ciumenta, Edson e Hudson com As Andorinhas. E nós vamos abrir ao som de Trio Parada Dura.

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0: 10h19, Imigrantes FM apresentando a terceira e última edição do horóscopo de hoje, com informações para os nascidos de Sagitário, porque um clima de renovação traz mais motivação. A cor do dia, Sagitário, é rosa, enquanto 17 é o seu número da sorte. Para você de Capricórnio, o dia favorece decisões seguras. Laranja, cor do dia. 44, número da sua sorte, Capricórnio. Para você de Aquário, ideias diferentes podem trazer bons resultados. Cor do dia, Aquário, é cinza, enquanto 26 é o seu número da sorte. E para você de Peixes, um dia para cuidar do que realmente importa. Amarelo, cor do dia, Peixes. 32, número da sua sorte. Com essas informações, ouvimos, às 10 horas com mais 20 minutos, as informações do horóscopo do dia, aqui na última edição na Imigrantes FM.
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2: Imigrantes FM, 10 horas com 33 minutos. Faltam apenas 27 para as 11 da manhã. No último bloco, a gente curtiu sucessos internacionais com Bon Jovi, You Give Love a Bad Name e ainda Scorpions, Still Loving You. E por aqui a gente tem participações, hein? Já mandando um alô lá diretamente para a Adelina. Bom dia, Adelina, tudo bem contigo? Um grande forte abraço, tudo de bom, muito obrigado pela sua sintonia. A Lúcia também está mandando o seu bom dia, que seu dia seja abençoado, amém, que todos nós tenhamos um abençoado dia, uma abençoada sexta-feira. Em Turvo, a temperatura está na casa dos 16 graus. E a chuva é incessante por aqui. A gente tem ela como nossa fiel companheira desde muitos dias atrás e ela não parece que vai embora tão rápido não, gente. Por aqui a gente vai seguir curtindo aquele sertanejo bem caprichado para já entrar no clima de sexta-feira, no clima de sextou, fim de semana. Então eu chamo pra cá João Neto e Frederico Lelele, João, Lucas e Marcelo, vamos beber. Michel Teló e a balada sertaneja. E nós abrimos ao som de Munhoz e Mariano com Seu Bombeiro. Dez horas 35 minutos, imigrantes, bom dia!
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1: Horas 53 minutos e o sinal sonoro nos identifica. 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

Imigrantes FM, 11 horas 3 minutos. E aqui a gente já chega na nossa terceira hora de programação desta manhã de sexta-feira. Lembrando que logo mais, a partir das 11h30, tem ela, nossa doutora do tempo, Camila Cardoso, com todas as informações. E aí, será que vai continuar esse tempo chuvoso? Será que a gente vai ter um sol aí para abençoar o nosso final de semana? Como é que será que ficam as condições do tempo? Não sabemos, mas ela, Camila Cardoso, nos atualiza a partir das 11h30. Você que está aí na espera, na expectativa da previsão do tempo, logo mais nós vamos conferir. E temos participações também, gente. Temos aí a Eliane Rodrigues, lá de Boa Vistinha, ela que estava pedindo canção que nós tocamos anteriormente, isso mesmo. Gabriel Valim, com Piradinha, ela que oferecia aí a todos os ouvintes e para nós da rádio. Muito obrigado, Eliane. Um grande abraço para ti. É claro, tudo de bom e eu fico na expectativa da sua próxima mensagem. Vamos continuar curtindo agora um sucesso internacional na nossa programação. Grandes nomes aí como Roxette, How Do You Do, Air Supply, Lonely in the Night. E nós abrimos com Erasure, Love to Hate You.

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4: Temperatura.
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5: Previsão do tempo às 11 horas com mais 32 minutos e em nome de Sicredi Sul, Tati Farma, Colégio Satic Turvo, Loja Solimar 1 e ainda Aliança Agropecuária. Camila Cardoso, então, nesta manhã de sexta-feira, conta pra gente como que fica o tempo e a temperatura neste final de semana. Bom dia, Camila!
9: Olá, você ouvinte aqui da Imigrantes, mais um dia com bastante umidade pela região. Essa umidade se mantém ao longo desta sexta-feira e também do próximo sábado, trazendo chuvas fracas e ocasionais para todas as áreas do sul catarinense. Em alguns momentos a chuva cessa, daqui a pouco ela aperta um pouco mais, daqui a pouco vem um chuvisco, um garoeiro, e fica aquela clássica condição de tempo nublado com chuva. A gente mantém isso hoje na sexta e no sábado, e quem está planejando o final de semana, o domingo tende a ser mais aproveitável. Tudo bem que na madrugada e amanhecer do domingo pode ter alguma chuva por aqui, até não se surpreenda se ela vir com alguma trovoada, tá? Mas aí, domingo à tarde, o tempo já deve ter aberturas de sol no sul catarinense. Temperatura não chega nem a 20 graus hoje e amanhã, mas o domingo já vai a 25. E quem está com saudade do calor, tem bastante calor no começo da semana que vem, com mais de 30 graus no sul catarinense. Um abraço, Camila Cardoso, para você, ouvinte aqui da Imigrantes.
5: Tá certo, então, Camila, muito obrigado pelas suas informações, já nos trazendo aí que nós teremos calor no início da semana que vem. Olha só que coisa boa, hein? Eu já tava com saudade mesmo. Por aqui a gente segue, então, eu chamo aí os recadinhos dos nossos patrocinadores na sequência e a gente tá de volta.
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1: 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Muito obrigado!
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3: Imigrantes FM, 11 horas com mais 46 minutos, 14 apenas estão faltando para as 12 horas, para o meio-dia. Por aqui, o nosso bom dia de hoje, sexta-feira, 14/8, está chegando à reta final da sua edição. Claro que a partir da próxima segunda-feira que vem, vamos olhar aqui, dia 17 de agosto, a partir das 9 horas da manhã, eu, Flávio Pescador, retorno contigo para fazer a companhia da sua manhã, das 9 ao meio-dia, aqui neste programa mais do que maravilhoso, que é o Bom Dia Imigrantes. Então, aguardo vocês todos lá e, é claro, agradeço de coração a todos que estiveram acompanhando, ouvindo e participando ao longo de mais uma semana. A sequência agora, durante as férias da Renato Noito Angeloni, vocês bem sabem, é com ele, o seu comunicador oficial do Café com Notícias, Ninomar Moro. Ele comanda o Clube do Ouvinte até às 14 horas. Às 14, tem Gabriel Remantovani com o Conexão 94,1, comunicando aí com o melhor da música da parada passada, flashbacks e grandes sucessos nacionais e internacionais. Eu desejo a todos, então, uma ótima sexta-feira, um excelente, abençoado final de semana. Ainda em tempo, é claro, aquele bom dia. E o nosso bom dia finaliza com a boiadeira Ana Castela, carinha de bebê. Beijo no coração, gente. Até já.

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0: Temperatura.
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4: Olá, boa tarde, tudo bem? Tudo tranquilo? Tudo Imigrantes FM? Se eu estou bem, você também e nós estamos juntos, então, agora mais uma vez em 94,1. 12 horas e 2 minutos, sexta-feira, 14 de agosto de 2026, está no ar mais uma edição do Clube do Ouvinte. Se é sexta-feira, hoje é dia do informativo Copersuca. Já está aqui Luiz Fernando Bendo, juntamente com o Misael, para a apresentação de mais um informativo Copersuca.
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8: Boa tarde a Turvo e a toda a nossa região. Está começando mais uma edição do programa informativo Copersuca, aqui pela Rádio Imigrantes 94.1 FM, um informativo feito com carinho para levar informações, conhecimentos e proximidade aos nossos associados, produtores rurais e toda a comunidade. Vocês estão na companhia deste que vos fala, Luiz Fernando Bento, e hoje também na companhia do auxiliar de marketing Misael Justo Teixeira, e também na companhia do Ninomar Moro, na técnica de áudio. Receba então o nosso abraço especial a cada associado, colaborador, cliente, parceiro, ouvinte de todo o município de Turvo e toda a região. Deixamos aqui o nosso muito obrigado pela confiança, pela parceria e que ajudam tanto a construir a história da Copersuca, fortalecendo o cooperativismo em toda a nossa região. Preparamos sempre uma edição especial com informações, orientações e novidades, né, para todos os nossos ouvintes. E hoje conosco então, Misael Justo Teixeira, nosso auxiliar de marketing, ele que vai iniciar o nosso programa informativo, trazendo algumas informações desta semana. Semana onde tivemos aí a realização de um evento grandioso lá na capital do estado de Santa Catarina. Evento promovido pelo sistema Osesc-Sescope E o Misael vai trazer para a gente, então, o que, que aconteceu lá neste evento. Boa tarde, Misael.
9: Boa tarde, Fernando. Boa tarde a todos os ouvintes, todos os clientes, em especial, né, aos nossos associados da Copersuca. Semana movimentada, né, Fernando, da Copersuca. E hoje, né, estou aqui para falar um pouquinho aí da participação das mulheres do núcleo feminino da Copersuca, que participou, então, do 21º Encontro Estadual de Mulheres Cooperativistas. Então, aí no dias 11 e 12 de agosto, né, na terça e na quarta, Florianópolis aí recebeu o 21º Encontro Estadual de Mulheres Cooperativistas, realizado, então, lá no Costão do Santinho, né, pelo sistema SESC, por meio do SESCOP Santa Catarina, e reunindo aí mais de 1.300 participantes de diferentes cidades de Santa Catarina. Então, a Copersuca, né, esteve presente com 43 integrantes do nosso núcleo feminino, dois coordenadores, né, a Eliette de Costa Marques Just e também Misael Teixeira, esse que os fala, e além também do presidente Arlindo Manente e da sua esposa Margarete Marcon Manente, que prestigiaram o evento. Durante os dois dias, né, Fernando, a programação aí contou com palestras, incluindo aí a participação da apresentadora Maria Cândida, que trouxe aí uma palestra, uma belíssima palestra, assim como todos os outros, né? Além de momentos de troca de experiência, integração e muito mais. Os encontros aí destacaram, né, a importância, né, das mulheres, da busca por conhecimento e desse protagonismo feminino, né, que é muito forte no cooperativismo e também no campo. Um dos grandes destaques foi a apresentação, né, do coral Copersuca. O núcleo feminino, dentro do núcleo feminino, tem um coral que encantou o público com a participação aí de 14 integrantes, acompanhadas, né, da musicista Tatiane Faustino, levando a música, né, e representando a cooperativa aí para mais de 1.300 mulheres. É um momento que valorizou a cultura, a união e os talentos, né, que fazem parte da Copersuca. O nosso coral, né, teve a honra, então, de cantar três músicas nesse encontro, esse belíssimo evento, e uma delas foi o lançamento oficial, né, o lançamento oficial da música Vozes que Florescem. É uma música aí que nasceu para contar a história, celebrar as raízes e transformar muitas vozes em uma só. Vozes que florescem, vozes que florescem. Essa é a música. Ela foi composta pela regente Tatiana Faustino, né, para o coral da Copersuca. Traduz em sua letra a essência das mulheres cooperativistas: força, pertencimento, união e a coragem de florescer sem esquecer as próprias raízes. Então, assim, você que queira escutar essa música, né, ela está nas plataformas aí no YouTube, também está no Spotify. Você pode escrever lá, né, Coral Copersuca, Vozes que Florescem. Né, a música está lá postada, você pode acompanhar. A música é feita, então, pela musicista Tatiana Faustino. Então, o lançamento oficial desta música aconteceu lá nesse encontro, né, para mais de 1.300 mulheres, né, nesse 21º Encontro Estadual de Mulheres Cooperativistas de Santa Catarina, no Costão do Santinho, diante aí de mais de 1.300 mulheres, assim como eu falei, né? Então, vozes que florescem. Quando uma voz encontra a outra, uma história inteira ganha força. Também queria destacar, Fernando, que você que está nos ouvindo, que você pode conferir tudo lá nas nossas redes sociais, no @copersucasc, né, no Instagram, também no Facebook. A gente acompanhou o evento, tentou atualizar, tem muitos vídeos lá, temos a live completa no nosso Instagram, onde o nosso coral da Copersuca cantou, né, as três músicas, os agradecimentos, enfim. Está tudo registrado no nosso Instagram. Então, você que tem interesse, né, em querer acompanhar, é só acessar o Instagram da cooperativa, no @copersucasc, e conferir, né, tudo o que aconteceu nesse baita desse encontro. E a Copersuca, né, como pensa em todos os detalhes, a cooperativa, então, postou também hoje uma nota de agradecimento às mulheres, né, do núcleo feminino da Copersuca. Em nome da diretoria da Copersuca, o presidente Arlindo Manente agradece e parabeniza, né, as 43 mulheres que participaram desse 21º Encontro Estadual de Mulheres Cooperativistas, com o tema lá, né, que era Vozes que Ecoam, em Florianópolis. Então, um agradecimento especial às 14 integrantes do coral Copersuca, que encantaram o público com sua apresentação e levaram a nossa música a esse importante encontro. Também parabeniza, né, a todas as representantes do núcleo feminino, né, a presença delas, né, demonstra a força e o protagonismo das mulheres no cooperativismo. E a dedicação e o entusiasmo de cada uma foram fundamentais para representar tão bem a Copersuca nesse importante encontro. Então, né, nosso muito obrigado a todos vocês que fizeram parte desse grande evento e representaram muito bem a Copersuca, Fernando.
8: Muito bem, Israel. Então, parabenizamos aí a Copersuca e a todas as cooperativas, né, por esse brilhante evento.
4: Ô, Fernando, a associada Salete está interagindo conosco aqui, parabenizando, né? E está dizendo o seguinte: missa estava top, muito bom. Perfeito?
8: Muito bem. Então, nós agradecemos, então, a participação, né, da associada que está interagindo conosco. E a Copersuca também, nessa semana, participou da Semana da Competitividade do Sistema OCB, que reuniu cooperativas de todo o Brasil lá em Brasília. Então, terminou nesta quinta-feira, 13 de agosto, em Brasília, a Semana de Competitividade 2026, promovida pelo Sistema OCB. Durante 3 dias, cerca de 800 representantes de cooperativas de todo o Brasil participaram de palestras, debates e atividades voltadas para um tema que ganha cada vez mais importância: como tornar as cooperativas mais competitivas sem perder a sua essência e os seus valores que deram origem ao movimento cooperativista. Com o tema Cultivando a Cultura Cooperativista, o evento trouxe uma reflexão importante. Uma cooperativa precisa crescer, inovar, utilizar tecnologias e buscar resultados, mas não pode esquecer que a sua principal força está nas pessoas. Na abertura, o presidente do sistema OCB, Márcio Lopes de Freitas, destacou a dimensão que o cooperativismo já alcançou em todo o país. Hoje, no Brasil, já contamos com aproximadamente 29 milhões de cooperados, em cerca de 600 mil empregos gerados pelo setor, e o movimento cooperativista se aproxima da marca dos 900 bilhões de reais em faturamento e trabalha com a perspectiva de chegar a 1 trilhão de reais em 2027. Então, são números que demonstram a força econômica do cooperativismo. Mas durante a Semana da Competitividade ficou claro que a competitividade não significa apenas faturamento, produtividade ou participação de mercado. Significa também ter uma cultura forte, pessoas preparadas, associados participando e uma identidade cooperativista preservada. Um dos momentos de destaque foi a palestra do professor Clóvis de Barros Filho, que falou sobre a importância da cooperação em uma sociedade cada vez mais individualista. E a reflexão serve diretamente para o cooperativismo. Quando um produtor rural trabalha sozinho, enfrenta dificuldades de escala, de comercialização, de aquisição de insumos e de tecnologia e acessos a mercados, então isso fica bastante evidente. Lógico que quando vários produtores se unem, eles conseguem construir estruturas que individualmente seriam muito, muito, muito difíceis de se alcançar. Então é justamente essa união que está na essência das cooperativas. E outro ponto importante, né, apresentado durante o evento, foi uma pesquisa nacional sobre a cultura cooperativista, levantamento que ouviu quase 10 mil pessoas em todo o país e realizou uma dezena de entrevistas também com cooperativas de diferentes estados e setores e ramos. O objetivo foi entender como os cooperados enxergam o cooperativismo e quais seriam os principais desafios, né, para manter viva esta cultura. E um dos pontos que ganhou destaque foi a educação. Então vejam só, né, o que acabou aparecendo, né? Isso é mais ou menos um reflexo da dificuldade encontrada pela sociedade em geral, né? Educação aparecendo, né, como um destaque. E a educação cooperativista, a formação, informação e preparação de novas lideranças aparece como fundamentais para o futuro. Isso porque não basta o associado utilizar, por exemplo, os serviços das cooperativas. Ele precisa entender que também ele é o dono, ele é participante, é responsável também pelo futuro da organização. A semana da competitividade, ela foi dividida em quatro grandes áreas. A primeira tratou da governança, com discussões sobre liderança, diversidade, inclusão e boas práticas de gestão. A segunda foi dedicada à educação cooperativista, destacando a formação de associados, jovens e futuras lideranças. A terceira abordou comunicação e experiência, mostrando que comunicar não significa apenas divulgar produtos e resultados. É preciso criar um relacionamento de confiança e sentimento de pertencimento, como o Misael também falou com relação às mulheres, né? E a quarta tratou de legado e sucessão. Então esse talvez seja um dos maiores desafios das cooperativas atualmente. E a gente pretende também, em outros programas, continuar ainda nesse assunto e abordar outros assuntos bastante importantes, só destacando agora no programa de hoje, né, que foi realmente um evento grandioso, reunindo aí cooperativistas de todo o país. E a gente volta nesse assunto posteriormente. Agora vamos voltar então com o Misael, a Luana que está no outro compromisso no dia de hoje. O Misael vai trazer também algumas informações do Supercooper. 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
8: Muito bem, obrigado a Misael, lembrando, né, das três lojas, né, Turvo, São João do Sul e Meleiro, onde estamos presentes, né, e São João do Sul logo, logo recebendo aí, né, um empreendimento de 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Vamos seguindo, né, com o nosso informativo de hoje. Chegamos agora à previsão, é hora de conferir então a previsão do tempo aqui no informativo Copersul, que a gente gostaria de saber como vão ficar então as condições climáticas para esse final de semana, também para os próximos dias em toda a nossa região, trazendo as informações importantes para o planejamento, né, das atividades aí dos produtores, atividades de campo, também para o dia a dia da nossa comunidade, as informações que vão chegando com a meteorologista Camila Cardoso, que acompanha de perto os cenários, as tendências, né, do clima para o sul catarinense e regiões vizinhas. Então vamos saber com a Camila como vão ficar as condições do tempo aí para esse final de semana e para os próximos dias.
10: Olá, você ouvinte aqui do informativo da Copersul, com a sexta-feira e parte do final de semana ainda de instabilidades, com muitas nuvens e chuvas ocasionais no sul catarinense. Por conta dessa umidade, a temperatura também se mantém estável e apresenta pouca oscilação. Tanto nesta sexta quanto no sábado, as temperaturas oscilam de 16 a 19 graus no sul catarinense. A chuva intercala com momentos de melhora, sobretudo no sábado, mas ainda sempre muito úmido por aqui, com instabilidades. No domingo há possibilidade de chuvas ocasionais na madrugada e amanhecer, mas ao longo do próprio domingo, o tempo volta a apresentar melhorias com o retorno do sol. Assim que a gente tiver esse retorno do sol, vocês vão perceber que a temperatura começa a se recuperar e vamos chegar a 25 graus. Para a semana que vem, a condição do tempo vai ser muito favorável a quem precisa praticar atividades ao ar livre. Isso porque uma intensa massa de ar quente e seco deve trazer dias de sol e calor no sul catarinense. Na segunda, terça e quarta-feira, as temperaturas por aqui devem amanhecer na faixa dos 19 graus e passar dos 30 no período das tardes. Ali na quinta-feira, uma frente fria de fraca intensidade deve fazer com que a gente tenha nuvens e alguma pancada de chuva ali na quinta. Nesse momento, é uma frente fria de fraca intensidade, mas claro que até lá isso pode mudar. E assim que essa frente fria passar, o calorão ameniza na sexta-feira que vem. Portanto, uma semana praticamente, né, dividida em duas partes, porque segue instável com chuvas na sexta e no sábado. Ao longo do domingo, o tempo vai melhorando, sobretudo durante a tarde. E aí, quase que a primeira metade da semana que vem, que seria segunda, terça e quarta, de sol e calor. Lembrando que na quinta pode ter alguma instabilidade que a gente tem que ainda acompanhar. Um abraço a todos. Camila Cardoso, especialmente para o informativo da Copersuca.
8: Muito bem, agradecemos então a participação da Camila Cardoso e vamos seguindo com o nosso informativo Copersuca. E vamos trazer aqui agora um convite especial para a festa que estará ocorrendo aqui na cidade de Timbé do Sul, festa em honra a São Roque. É, festa que iniciou então no dia 13 e vai até o dia 16, e a programação ela continua então nesta sexta-feira, às 19h30, haverá Santa Missa com consagração das famílias e após a missa, show com o padre Cleiton e banda. No sábado, dia 15, a programação começa às 14 horas com passeio ciclístico e sorteio de bicicletas e outros brindes. Às 14 às 18 horas haverá então playground com brinquedos, né, e feira da agricultura familiar. Às 19 horas acontece a Santa Missa com bênção dos agricultores e sementes. E após a missa, show com Igor Zanotto e banda. E após, o DJ Betinho e Remixon. No domingo 16, dia da festa, às 9h30, Santa Missa solene em honra a São Roque. 11 horas, desfile de tratores e máquinas agrícolas e também caminhões. 12 horas, almoço festivo. 13 horas, encontro de carros antigos na praça. 14 horas, show com a banda Dona Encrenca. E durante todo o dia haverá também o playground para as crianças com brinquedos, né, e feira da agricultura familiar. Então, mais uma vez, né, convidamos aí a todos para participarem desta grandiosa festa em honra a São Roque, em Timbé do Sul, nesta sexta-feira, dia 14, também sábado, dia 15, encerrando no próximo domingo, dia 16. 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E vamos seguindo então com o nosso informativo Copersuca. E agora, então, já finalizando o nosso informativo de hoje, já são 12 horas e 26 minutos, a gente, ao final, sempre presta aqui uma homenagem, né, merecida, aos nossos queridos aniversariantes, né? Hoje nós vamos homenagear a todos aqueles nascidos no dia 14 e vamos até o dia 20 de agosto.

0: Iniciamos então hoje homenageando lá de Ermo, né? Terra natal também do nosso colega Nindomar Moura, o Renato Serafim, de aniversário então no dia 14, recebe todo o nosso carinho. Também no dia 14, o Luciano Binatti, de Nova Veneza. Ainda de Nova Veneza, o Valdir Martins também, de aniversário no dia 14. Mais um conterrâneo do Nindomar Moura, Abel Antônio Acorde, também de parabéns, né? De aniversário. Exato, ele tem um...
1: Belinho.
0: Belinha, né? Esse é o conhecido, né? Com este apelido, né? Carinhoso, é lógico. Também no dia 14, o Ginter Tomás Wagner de Torres, no Rio Grande do Sul, recebe os nossos parabéns. Ainda no dia 14, ele que atualmente reside lá em Arroio do Silva, o Moacir Mário Rovares, né? Ele que foi presidente, né, da Copersuca. E lá de Forquilinha, parabenizamos o Felipe de Souza Minato, também de aniversário, no dia 14. Todo dia, paz e alegria na... No dia 15, parabenizamos de Morrinhos do Sul, Nestor Celau. Aqui de Turvo, José Wilson Salvaro. Ainda de aniversário, no dia 15, de Morro Grande, município vizinho aqui de Morro Grande, o Josenaldo Mesari. E também homenageamos este um pouquinho mais distante, né, de Eldorado do Sul, no Rio Grande do Sul, de aniversário no próximo dia 15, Altair Roque Komozinski. Agora chegamos ao dia 16. No dia 16 temos diversos aniversariantes de Araranguá. Sérgio Michels, de São João do Sul, Rogério Roque Duminelli. Ainda no dia 16, lá de Nova Veneza, o Francisco Panato. No dia 16 também, de aniversário, ele que reside em Forquilinha, o André Baesso Save. Ainda no dia 16, aniversariante de São João do Sul, Roque Scandolara Brognoli. E ainda no dia 16, aqui de Turvo, a Sônia Machado Bardini. Agora no dia 17, vamos homenagear, lá de Nova Santa Rita, no Rio Grande do Sul, o Rivelino Ernesto Fornazeri. De Maracajá, também de aniversário no próximo dia 17, Valcirlene Arseno Marques Medeiros. No dia 19, homenageamos aqui de Turvo, Vilmar Fávaro. No dia 19 também Osvino Hanakoski, ou Bino Hanakoski, né, como é bastante conhecido. Ainda no dia 19, de Timbé do Sul, Lucinei Búrigo. De Meleiro, a Rosângela Lorenzi Consenso. Ainda no dia 19, de aniversário, o Márcio Eloy Feliciano, de Maracajá. É, de Forquilinha, também de aniversário no próximo dia 19, o Valdecir Moreto Willemann. E ainda no dia 19, também lá de Forquilinha, né, o Vitor dos Santos de Césaro Cavaler. Chegando ao dia 20, no dia 20 vamos homenagear, né, lembrar aí com muito carinho, lá de Araranguá, o associado Sérgio Tibola. De São João do Sul, o Adir Deitzbauer. Aqui de Turvo, né, de aniversário também. No próximo dia 20, ele que era ex-colega do Moro aqui, né, da Colégio João Colodel, José Domingos Marcelo, um abração pro Zé Domingos. Acabei descobrindo que ele é um pouquinho mais velho do que eu, mas tudo bem.
1: Torcedor do Fluminense.
0: Ah, do Fluminense.
1: Pode arroz.
0: Olha só. Também aqui de Turvo, nossa homenagem especial ao aniversariante do próximo dia 20, Vinícius Carabelotti, né? O seu Vinícius que também, né, esteve lá, né, na fundação, né, no dia da primeira assembleia da Copersuc, ele que é sócio fundador. Então, nosso abraço, nosso carinho ao Vinícius Carabelotti. Também no dia 20, homenageamos o José Save de Forquilinha. E também no dia 20, de São João do Sul, a Juscelia Scandolara Brognoli. Então, nosso parabéns aí aos aniversariantes. E para encerrar, já que o tema, né, do seminário lá de Brasília, das cooperativas, era a cultura, né, nas empresas, a frase hoje do escritor Michael Mankins, que dizia o seguinte: a cultura é a cola que mantém uma organização unida. Tenhamos todos um bom final de semana e até a próxima sexta-feira.
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3: 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Agora, faltando 26 minutos para as 13 horas, o tempo permanece parcialmente encoberto em Turvo. A temperatura agora é de 16 graus e 2 décimos, está em elevação. Vem aí no Clube do Ouvinte o informativo Fecoagro, o agronegócio hoje e depois as notas de variedades.
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0: Dia Nacional do Campo Limpo destaca a responsabilidade do setor agro. Projeto Soja Mais da Fecoagro aponta ganhos de produtividade nas lavouras. Essas e outras notícias, logo após a mensagem cooperativista.
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0: Alô, amigos de Santa Catarina e do Rio Grande do Sul, por aqui o Cléo Martins. Edição de sexta-feira, dia 14 de agosto de 2026. Assuntos que farão parte do programa Cooperativismo em Notícia deste final de semana na TV. Repórter da Fecoagro, Domar Frison, traz agora os detalhes. Fala aí, Domar.
3: Grande abraço, amigo ouvinte Fecoagro. Esta semana, apesar de mostrarmos atividades distintas, o foco estará na sucessão rural. Um tabu que está sendo derrubado de pouco em pouco. A família Harnisch, lá de Birama, decidiu investir na diversificação de culturas, em modernização, para poder manter o filho por perto. E deu certo, para a felicidade do Douglas.
4: A maioria dos investimentos eu já ajudava, já um pouco, assim, mas eles já investiram para o meu futuro, né? Aqui é minha casa, né? Minha vida, né?
3: Já na cadeia de suínos, a sucessão rural só está acontecendo em granjas que adotaram tecnologias avançadas. Porque para manter os jovens do campo, é preciso superar velhos problemas. Um exemplo vem lá do município de Presidente Castelo Branco, onde a granja da família Frigo já é administrada pelo Eric.
5: Hoje é o quarto ano que a gente certifica a propriedade como propriedade rural sustentável e a gente vê um grande avanço ano a ano.
3: E na cadeia do leite a situação não é muito diferente não. Para fazer sucessores, os pais precisam repensar o planejamento da granja, tornando-a mais moderna, tendo boa gestão e dando autonomia aos filhos. Na granja da família Tibes, em Itaiópolis, graças ao Senar, a mudança está acontecendo, com o Thiago experimentando essa nova fase.
6: A função principal aí é cuidar da alimentação das vacas e ajuda meio em tudo, aí, mas a perspectiva é aumentar aí nesse rumo. Hein?
3: 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Um pouco mais cedo, às 7h, o programa está na TV Cidade de Joinville. No mesmo dia, às 11h30, você poderá assisti-lo na TV Sul Catarinense de Araranguá. Na RBA TV de Rio do Sul, a veiculação ocorre aos domingos, às 8 horas. Na NDTV, o programa é apresentado às 8h30 para todo o estado de Santa Catarina. Logo depois, às 9h, o programa é exibido pela TV Brusque para o Médio Vale do Itajaí. Já na TV Coop Santa Catarina, a exibição é feita aos sábados e domingos, à 1h.
0: Ok, Domar, valeu, até a próxima. E essas são as notícias. A Coopera 1 reinaugurou a unidade de Planalto no Rio Grande do Sul, reunindo direção, colaboradores e a comunidade local. A estrutura foi ampliada em 1.079 metros quadrados e passou por uma reforma completa, com foco no conforto e na praticidade dos cooperados e clientes. A área de vendas agora

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1: dias. O Impev e destaca o trabalho de agricultores, cooperativas, fabricantes, canais de distribuição e poder público na destinação correta das embalagens vazias e defensivos agrícolas. Na Cooperativa Agropecuária Campo Novense, a COCAN de Campos Novos, o programa Campo Limpo é realizado desde 2011. A iniciativa facilita a devolução das embalagens pelos produtores e também promove ações de orientação em parceria com a Associação das Revendas de Embalagens de Agrotóxicos da região de Campos Novos, a Ararcan. Nas unidades da COCAN, os produtores recebem orientações, entregam as embalagens e a cooperativa faz o transporte até a central da Ararcan, onde os materiais recebem a destinação ambientalmente adequada. Em 2025, o programa Campo Limpo da COCAN recolheu cerca de 35 mil volumes, demonstrando o envolvimento dos produtores com a iniciativa. Para este ano de 2026, o calendário prevê o recebimento das embalagens para o próximo dia 19 de agosto, em Barracão, no Rio Grande do Sul, 2 de setembro, em Lebon Regis, e 16 de setembro, em Curitibanos, em Santa Catarina. Antes da entrega, é necessário realizar a tríplice lavagem das embalagens laváveis, separar as tampas e seguir as orientações de segurança. A COCAN atua como facilitadora desse processo, especialmente para pequenos e médios produtores, contribuindo para uma agricultura mais sustentável e para a preservação ambiental. A Cooperativa de Crédito Unicred Comarca de Florianópolis participou de mais uma edição do Café dos Aposentados da ADEPOL, Associação dos Delegados da Polícia de Santa Catarina. O encontro reforçou a proximidade da cooperativa com os delegados aposentados e contou com a palestra do assessor de investimentos, William Medeiros, sobre o cenário econômico em um ano eleitoral. Durante a apresentação, foram abordados os principais fatores que influenciam o mercado financeiro, os impactos para os investidores e a importância de manter uma estratégia patrimonial baseada em planejamento e objetivos de longo prazo. O encontro também promoveu esclarecimento de dúvidas e troca de experiências, reforçando um dos princípios do cooperativismo: a educação, formação e informação. Para William Medeiros, a iniciativa vai além da apresentação de análises econômicas e disse: acreditamos que a educação financeira é uma ferramenta essencial para que as pessoas tomem decisões mais seguras e conscientes. Estar próximo dos aposentados, promovendo diálogo e compartilhando conhecimento, faz parte da essência do cooperativismo e do compromisso da Unicred Comarca com a prosperidade de cada um deles, destacou William Medeiros. E a seguir, logo após a mensagem cooperativista, fique atento para a última notícia. 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Aguardem! 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
1: De volta por aqui o seu programa Agronegócio hoje. Fique atento então para a última notícia. Com poucas áreas disponíveis para ampliar a produção de grãos, aumentar a produtividade é um dos principais desafios do agricultor catarinense. Com esse objetivo, a Fecoagro Santa Catarina desenvolveu o projeto Soja Mais, uma pesquisa de campo que avaliou diferentes tecnologias de fertilizantes. Realizado em parceria com cooperativas filiadas e a Epagre, o projeto envolveu 15 áreas, sendo 11 em Santa Catarina, 2 no Paraná e 2 no Rio Grande do Sul, totalizando 81 hectares. Um dos participantes foi o produtor Adilson Balgarten, associado da Cooper Alfa e referência na produção de grãos em Mafra, no Planalto Norte Catarinense. Em 2025, 5 dos 170 hectares da propriedade foram destinados ao projeto. Mesmo com estiagem e plantio mais tardio, a produtividade passou de 75 para 86 sacas por hectare, um ganho de 11 sacas. O projeto avaliou 5 composições de fertilizantes, comparadas ao produto convencional. Segundo o coordenador de desenvolvimento e tecnologias da Fecoagro, Fábio Cariolato,

0: Os resultados mostram a importância da tecnologia para o produtor. Na média geral, o projeto Soja Mais registrou aproximadamente 5,5 sacas adicionais por hectare, o que representa um ganho estimado de R$ 600 por hectare. Os resultados reforçam, segundo a Fecoagro, o potencial das tecnologias avaliadas para aumentar a produtividade e melhorar o retorno ao produtor. O programa Agronegócio hoje vai ficando por aqui. Voltaremos na segunda-feira, nessa mesma emissora de sua preferência. Fique atento, final de semana teremos o programa Informativo Agropecuário. Forte e cooperado abraço. Até mais. Tchau.
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3: Doze minutos estão faltando para as 13 horas, o tempo é parcialmente encoberto em Turvo, temperatura marcando 16 graus. Para a clínica Doutor Salvaro, está no ar a segunda edição de Variedades. E atenção que vamos começar a informar, 14 de agosto de 2026, sexta-feira. A redação é da Andrea Bife Favero. Nos termos da legislação estatutária e legal em vigor da Associação Vida Nova, ficam convocados por este edital todos os associados da instituição para a Assembleia Extraordinária, que será realizada dia 25 de agosto de 2026, a partir das 19 horas, na sede da Associação Vida Nova, localizada às margens da Estrada Geral Sem Número, em Garapuvu Ermo. Na ordem do dia, deliberação e votação sobre a realização e o regulamento da rifa de um veículo modelo Volkswagen Polo Track, recebido em doação, com destinação dos recursos arrecadados para a construção da casa da mãe Lar do Idoso. Outros assuntos correlatos. Ermo, 10 de agosto, assinado pelo presidente Valmir dos Passos. Vende-se um terreno com 80 hectares localizado em Bom Jesus, Rio Grande do Sul. Um chupa-cabra Gomes 75, ano 2016, com espalhador duplo, com distribuidor duplo, com taxa fixa e variável. Um chupa-cabra 14, 2006, motor MWM 65, com espalhador duplo novo, com tanque e barra de pulverização. Um trator Massey Ferguson 290 simples, ano 1993. Uma plantadeira de arroz KF 17 linhas. Uma concha para trator com pistão hidráulico seminova. Uma SW4 SRX 2017 prata a diesel. E uma S10 LT 4 portas aberta branca a diesel. Mais informações poderão ser obtidas através do telefone 489-9141-5625. 489-9141-5625. Arrenda-se um terreno agrícola com 230 hectares localizado em Capivari do Sul, Rio Grande do Sul. Todo sistematizado, com potencial para rotação de arroz, soja, milho e gado. Toda a estrutura pronta, duas casas, galpão, energia, bombas, rede elétrica e estradas. Água própria de rio e lagoa, com licenças em dia. O terreno está situado a 7 quilômetros do centro da cidade. Maiores informações, contato através do telefone 489-9141-5625. 489-9141-5625. Variedades, próxima edição, 15 horas, na voz de Gabriel Mantovani, para a Clínica Doutor Salvaro.
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3: Agora confirmando a hora certa, 7 minutos estão faltando para as 13 horas. 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Vamos abrir mais um bloco de sucessos agora aqui na programação. Roberto e Meirinho.
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Roberto e Meirinho, pula em mim. Nosso ouvinte Valquíria da Água Branca está oferecendo música para sua filha, para seu esposo, para todos os seus amigos e também para toda a sua família. Valeu, Valquíria. Um abraço. Obrigado pelo carinho, da sintonia e também da audiência. Ela pediu, vai ouvir Amado Batista com a participação especial de Simone e Simaria. Folha Seca. 3 minutos para 1 da tarde. Boa tarde para você.

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6: Bom dia! Aqui é o palestrante Beto Bom Dia, trazendo mais uma mensagem motivacional para você. Você está na sua zona de conforto? A zona de conforto é um estado psicológico em que uma pessoa se sente segura, confortável e no controle da situação. Porém, permanecer na zona de conforto pode te levar à falta de crescimento pessoal e profissional, já que não há desafios que estimulem o seu aprendizado e a sua evolução. A falta de desafios pode impedir, inclusive, a aquisição de novas habilidades e experiências. A permanência excessiva na zona de conforto pode aumentar o medo de sair dela, tornando a mudança ainda mais difícil. Sair da zona de conforto pode te levar a novas oportunidades, aprendizado e desenvolvimento pessoal, ajudando a alcançar metas mais ambiciosas e uma vida mais satisfatória. Quando saímos da nossa zona de conforto, todos os nossos sonhos se tornam possíveis. Saia da sua zona de conforto. Bom dia!
7: Agora são 13 horas e 4 minutos, 13 e 4. Tempo permanece parcialmente encoberto, alguns períodos de instabilidade em Turvo. Esse é o Clube do Ouvinte. A partir das 2 da tarde, Gabriel Mantovani, comunicando no Conexão 94,1, às 4, JP Brognoli, no Comitiva Sertaneja, 18 horas, a tradicional oração da Ave Maria, na voz do Edson Cardoso. E hoje é sexta-feira, hoje tem a Linda Marlos Ciente Minato, no Decoração a Coração. Nosso ouvinte, Paulo, lá do Ermo, grande ouvinte, grande amigo, sempre curtindo a programação da Imigrantes FM. Alô, Paulo, um abraço para você, obrigado pelo carinho da sintonia e da audiência. O Paulo pediu, vai ouvir com Tonico e Tinoco. Brasil, Caboclo.
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0: 1h17 da tarde, você ouviu conosco aqui, Leandro Leonardo, entre tapas e beijos. Jean Giovanni, uma dose dupla com espuma de cerveja, amante anônimo. E que abriu o bloco foi o Brasil Caboclo na voz de Tunico e Tinoco. Vamos para o intervalo comercial. Já já a gente volta com mais sucessos para esta sexta-feira, 14 de agosto, aqui no Clube do Ouvinte.
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3: Você sabia? Edição Folclore Brasileiro. A Cuca é lembrada como a bruxa que assombra a infância. Diz a tradição que ela sequestra crianças desobedientes que não escutam os seus pais. Com aparência assustadora e poderes mágicos, virou personagens de cantigas e histórias para fazer os pequenos dormirem cedo. Entre o medo e a fantasia, a Cuca atravessa gerações do folclore brasileiro.
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0: Agora são 13h20, 13h21, estamos de volta ao Clube do Ouvinte, aqui na 94,1, sexta-feira, 14 de agosto de 2026. Está conosco aqui o Dunga, né? Dunga, do Grupo Império. Nós na área, Moro. Derrubou? É pênalti. Tá certo, Dunga. Um abraço pra você. Também tá conosco o Célio aqui de Turvo, na escuta todo dia. Valeu, Célio. E o Célio pediu e vai ouvir, então, aqui no nosso Clube do Ouvinte. Cama de Capim, Zezé de Camargo e Luciano. Ótima sexta. E depois tem Leonardo. Leonardo, sextou?

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0: Aqui no Boteco, Marcelo Teodoro. Tivemos também Leonardo Sextou, Zezé de Camargo e Luciano Camba de Capim. 28 para as duas, Clube do Ouvinte volta já.
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0: Para Farmácias Antonelli, 28 minutos para as 14 horas.
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0: 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Agora vamos confirmar então a hora certa, faltando 25 minutos para as 14h, 25 para as 14h, vamos abrir mais um bloco de sucessos nesta tarde de sexta-feira. A partir das 14h, Gabriel Mantovani apresenta mais uma edição do Conexão 94,1. Abrimos esse bloco com... Tradição, faz ela voltar pra mim, hein?

0: Agora, faltando então 23 minutos para as 2 da tarde, 23 para as 2. Hoje é sexta-feira e hoje é dia do Vozes do Município.
1: Olá, estamos aqui para mais um quadro Vozes do Município. Hoje o nosso Vozes recebe duas mulheres especiais. Estou aqui dando o nosso boa tarde a Zenir Beth e a Eliette de Costa Marques Juste. Boa tarde, Zenir.
2: Boa tarde.
3: Boa tarde.
1: Boa tarde também a Eliette.
4: Boa tarde, Renata. Boa tarde, ouvintes.
1: Então, vamos começar perguntando a nossa tradicional pergunta. Eu vou aqui na ordem alfabética. Vamos primeiro ter Eliette. Quem é a Eliette pela Eliette?
4: A Eliette, nasci em Jacinto, sou natural de Jacinto Machado. Estudei até o ensino médio lá. Sou filha do Ernesto Marques, Eva de Costa Marques. Sou casada com Antônio Luiz Júcio, mais conhecido como Dunga. Sou mãe da Bruna e vim para o turno faz uns 40 anos.
1: E agora vamos perguntar para a Zenir. Quem é a Zenir pela Zenir?
3: Zenir Berk, uma senhora de Aranguá. Nasci em Araranguá, sou filha de José Berk, Natalina Pereira, e sou mãe do Luiz Fernando Rosa, Bruna Rosa, e sou casada com o Romildo de Souza.
1: E entre essas atribuições de vocês, essas duas mulheres que estão aqui comigo, representativas até quem nos vê aqui pelo nosso canal do YouTube, são mulheres cooperativistas também, né? Como é que é fazer parte e trabalhar em uma cooperativa?
4: Então, eu este ano faz 22 anos que estou na Copersuca. Gosto muito do que faço. Iniciei como telefonista, fui para o setor de financeiro e atualmente estou no setor social. É uma função que eu gosto bastante. Trabalho com pessoas, com um grupo de mulheres e faço os eventos da Copersuca, é gratificante, porque cada uma tem uma competência e a gente tem que gerir as suas habilidades e o grupo. É um desafio, mas também é prazeroso.
1: E para você, Zenir, como é que é ser uma mulher aí cooperativista?
3: Muito bom. Eu gosto muito do que faço e também faz 26 anos que eu estou na Copersuca.
1: É uma rotina aí de bastante

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1: Particular, não totalmente, porque a gente não consegue estar desligada, né? Mas eu gosto muito de trabalhar no Cupersuca. A minha vida particular também, eu digo assim que a Cupersuca faz parte também da minha vida particular, porque o momento que tu entra na Cupersuca, o teu sobrenome mesmo perde um pouco de referência, porque eles perguntam, Eliette da Cupersuca, tu te torna, né, Eliette da Cupersuca. Mas, assim, dá de separar, e a gente tem que separar também, né, a vida profissional da pessoal, e é bem bacana, isso aí a gente consegue fazer.
2: E sobre essa separação, Eliette, quando fala da vida pessoal, o que que gosta de fazer nessa rotina fora do trabalho, o que que te torna aí, enquanto a Eliette mulher, Eliette ser humano, mãe e esposa, desses momentos de lazer?
1: Ah, eu gosto muito gosto de ficar em casa, mas também gosto de passear, de curtir, gosto de estar com a minha filha, com o meu genro, em família, eu gosto bastante. E gosto muito de assistir um filmezinho, passear e viajar quando a gente tem possibilidade, eu gosto bastante.
2: E o que a gente gosta aí desses momentos de lazer de estar fazendo também?
3: Gosto muito de ficar com a minha família e também gosto muito de passear. Quando dá certo, vou passear.
2: E sobre esses passeios, o que vocês têm aí de dicas, sugestões, que gostam mais? Eu, pelo menos, quando, por exemplo, estamos aqui, tudo registrado, mas com período de férias, né? Que dicas aí? É bom trocar essas informações, a gente ver um pouco desses roteiros, o que tem de passeio.
1: Na verdade, assim, eu gosto muito de sair para almoçar nos domingos ou para a praia, porque a gente vai no verão. No verão e no inverno, né? Mas eu gosto bastante de ficar na praia, de serra, mais ou menos. Não sou muito chegada. Mas eu gosto muito de estar almoçar com a família, aqui por perto mesmo, não muito longe, porque também a gente não tem muitos dias para tá saindo, né? Mas seria nesse sentido.
2: E você, Zenir, o que gosta de passeio?
3: Mas é para sair almoçar com a família, mais para ficar na praia, mais por perto.
2: E é bom, né, fazer essa rotina, porque às vezes, como a Eliette comentou, a questão de passeios, às vezes é bom também um passeio mais longe, mas a gente cansa do passeio e precisa um dia de recuperação na volta do passeio.
1: Realmente, em 2024, a gente foi uma viagem para a Itália. Nossa, foi muito bom. Mas chegou um momento que tu já estava cansado, né? Porque tu caminhava e era longe os passeios. Mas, assim, ó, ter um ponto seguro para voltar é muito bom também.
2: E desses momentos de trabalho, vocês se lembram aí nessas histórias de vocês que têm mais de 2 décadas trabalhando na Cupersuca? Momentos que se destacam aí, com certeza toda a rotina é especial, mas aqueles momentos diferenciados, especiais, mais difíceis, que momentos que vocês lembram dessa rotina?
1: Então, eu gosto muito do final do ano, na época de confraternização, porque vai os colaboradores com a família e a empresa, com a Cupersuca, ela é muito família, né? Então, esses momentos, eu, assim, fico marcado para sempre. Eu gosto bastante. Claro que em alguns momentos difíceis a gente tem, faz parte, né? Mas ali na Cupersuca a gente tem mais momentos alegres do que difíceis. E é muito bom de ficar lembrando e participando desses momentos.
2: E você, Zenê, tem momentos aí da rotina que pode destacar para a gente? Que te marcam aí, já chegando quase a 3 décadas, né?
3: Essa virada do ano, né? Natal é muito bom, a gente está com a Cupersuca, toda vez que tem uma festinha que eles fazem para a gente, né? Muito bom.
2: E nessa rotina de cooperativa, como falou, de família, de momentos bons, é sempre essa questão de...

0: encontros, momentos de especialização, treinamento, vários grupos e setores. É um setor diferenciado de trabalhar com o cooperativismo, né?
1: Ah, com certeza. A gente passa muito tempo ali, né? Então, vai criando um vínculo. Claro que a gente tem afinidade mais com algumas pessoas do que com outras, mas isso faz parte, né? É muito importante e interessante a gente participar de momentos que a cooperativa oportuniza para a gente.
0: Também é para você ser esse momento especial, ter todo esse atendimento cooperativista.
2: Isso, tudo que a gente está falando é maravilhoso.
0: E como é que foi, Zenira, aí chegar na cooperativa? Foi tua primeira oportunidade de trabalho? Tu já tinha trabalhado em outros lugares?
2: Desde quando eu cheguei, foi sempre na Copersucar. Comecei a trabalhar no frigorífico. Depois do frigorífico, eu peguei, daí não pude mais trabalhar lá. E depois eu vim para o escritório da Copersucar.
0: É uma história longa, né? Eriete também marcou pelo super nessa rotina. Foi o primeiro atividade? Já tinha outros momentos? Ou quando chegou ali se tornou essa história aí de mais de 20 anos de sucesso?
1: Não, quando eu vim morar em Turvo, eu fui trabalhar em loja de roupa, trabalhei em refrigeração e surgiu a oportunidade. Na época, na primeira vez que eu entrei na Supersucar, a gente fazia uma prova. Aí eu fiz uma prova, fui selecionada e comecei como telefonista. Casei, engravidei, e tive a minha filha. Quando ela tinha 7 meses, eu saí da Supersucar, fiquei um tempo fora. Depois teve essa necessidade de preencher mais uma vaga e eu fui novamente. Fui selecionada e estou até hoje ali.
0: Eliette, você também tem o desafio de estar aí junto ao grupo Núcleo de Mulheres, né? Como é que é ser uma mulher trabalhando com mulheres e promovendo essas ações de um núcleo que é tão fortalecido no estado e no Brasil?
1: Olha, vou te dizer que é um desafio. Mas é muito gostoso porque cada uma, eu sempre digo para elas que elas são líderes, porque elas estão ali, estão desde 2013, o primeiro grupo, teve outro de 2016 e outro, se não me engano, em 2024. E elas são individuais, né? Então é um desafio estar trabalhando, mas ao mesmo tempo é prazeroso, porque a gente tem que saber. Lidar com cada uma. E elas são associadas, mas elas são também muito ligadas à comunidade, elas já têm uma caminhada, né? Então daí fica fácil. E é muito bom, elas são muito participativas.
0: E Zenir, você trabalha na parte hoje do escritório numa cooperativa que é ligada à agricultura, né? E não está diretamente ali, mas é especial poder trabalhar num setor que movimenta uma cadeia tão importante na nossa região.
2: É bem especial.
0: E você, Zenir, já deve ter realizado muitos sonhos na sua vida. Conte um pouquinho aí que tipo de sonho você já conquistou, que sonhos mais você pretende desbravar na vida.
2: O meu sonho foi a minha família, meus filhos, né? Quando eu vim para cá, Bruno tinha 9 meses, sonhando a 8. E a minha chegada aqui foi muito difícil. Daí até o tempo que já não está mais aqui o seu Flávio, quando eu comecei no frigorífico, daí eu vim pagar os 30 dias no escritório. E daí depois que passou 30 dias, ele me chamou e me contratou. Então eu estou até hoje agradecendo o seu Flávio e o Wilson também, que era um amigo, que era um irmão, que me ajudou também a estar na conversa.
0: E falando sobre chegada, como é que você conta para a gente essa história de chegada, de onde você veio, que iniciou essa trajetória?
2: Então, eu morava lá na Areia Branca, perto de Pindaiatuba, mas vim de lá, vim para cá, vim só com a minha filha, pagando pensão na minha sobrinha, acho que eu fiquei aqui uns 6 meses, depois que eu consegui trazer a minha família junto comigo.
0: A vida é assim, né? Movida de desafios, mas quando se chega lá na frente é aquela sensação de vitória.
2: É verdade. Hoje, graças a Deus, está muito maravilhoso.
0: E quando fala sobre essas trajetórias, né, sonhos e conquistas, Eliette, o que destaca para a gente aí, que sonhos você já realizou na vida? Quais sonhos ainda tem a desbravar?
1: Então, tudo que a gente conquistou até hoje foi através do nosso trabalho na Copersuca, tanto eu quanto meu marido, que ele foi o único emprego também na cooperativa. Adquiri casa, bens materiais e sonhos. Eu sonho em ser avó, né? Minha filha vai casar esse ano e eu acho que é estar sempre junto com a família e poder estar aí vivendo com eles.
0: E quando a gente fala de sonhos, esses desafios todos, a gente trabalha aí com o meio cooperativista, um meio que propaga aí sempre educação, respeito, vários valores. Vocês veem hoje que a sociedade precisava talvez ser mais cooperativista também para a gente ter uma vivência melhor?
1: Ah, com certeza, né? Inclusive, ali na cooperativa a gente formou um grupo de jovens, o JCC, que um dos módulos reforça muito isso. Educação, respeito, ética, porque a gente sabe que aí fora esse mundão está tão louco, tão, né? Então, a gente tem que dar uma direção para esses jovens. E no meio cooperativista, isso é bem bacana, porque a todo momento é reforçada essa questão de respeito, de estar indo pelo caminho certo, do bem ali. É bem, bem bacana isso.
0: E você, Daniel, como é que percebe aí esse nosso mundo?
2: É bem complicado, né? Tem que se apegar muito com Deus e agradecer aquela mãe que tem os filhos, que nós somos viciados, né? E rezar também por essa bem, porque é muito difícil. Né?
0: Estamos aqui conversando o nosso Vozes do Município com a Zenir Bet, aqui do meu lado direito. Também ao meu lado esquerdo, a Eliette de Costa Marques Juste. E nosso tempo vai passando e eu tenho que vir aqui para as nossas considerações, né, Zeni? Que a gente deixa os microfones aqui da Imigrantes abertos para que você aí passe seu recado, passe sua mensagem, destaque suas considerações que a gente possa não ter falado. E desde já agradeço por ter aceitado o convite e estar aqui conversando com a gente no Vozes do Município.
2: Eu que agradeço, Renata, vocês acolher nós nesse momento. Eu quero deixar um abraço, um beijo para a Renata, o pessoal da rádio. Um abraço, um beijo para o meu filho, para as minhas noras e para a minha netinha Maria Enzo, para toda a minha família, meus irmãos. Um beijão e eu só tenho que agradecer você e convidar a gente para estar aqui hoje.
0: Muito obrigada, Zé Lívia. Obrigada também, Eliette. Estendo aqui a você os nossos microfones.
1: Então, eu fico grata pelo convite. Confesso que, assim, no primeiro momento, fiquei meio assustada, né? Mas daí eu disse, não, vamos lá, vamos ver o que vai acontecer. E foi muito prazeroso, assim, muito gostoso. Eu te agradeço, Renata, e a todo o pessoal aqui que dá um suporte. Muito obrigada.
0: Eu que agradeço aqui a Zenir, a Eliette, por estar aqui conversando junto conosco. Realmente é um desafio, às vezes, sair aí dos momentos de pautas de trabalho, que fala um pouco sobre si, um pouco sobre o mundo, mas esse é o nosso objetivo, de a gente tornar aí o mundo mais ameno, mais agradável, todo mundo se vendo como ser humano e mostrando exemplos, né, do nosso dia a dia. Eu desejo que vocês realizem todos esses sonhos que comentaram para a gente, e continuem sendo essas mulheres fortes, cheias de sonhos, cheias de fé, e que possam aí continuar iluminando e cooperando com o nosso mundo. Muito obrigada, Zenir, mais uma vez. Muito obrigada, Eliette. Obrigada aos nossos ouvintes. E nos encontramos nas nossas próximas oportunidades.
3: Perfeito. Muito obrigado, então, a Renata, que trouxe o Vozes do Município desta sexta-feira. Intervalo comercial rapidinho, a gente volta para o último sucesso de hoje.
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3: Agora faltando 2 minutos para as 14h, o Gabriel Mantovani já está aqui, vai comandar na sequência o Conexão 94,1 e nós vamos retornar com o Clube do Ouvinte na segunda-feira. Obrigado pelo carinho da sintonia e também da audiência. Continue ligado conosco. Vamos deixar então para fechar o programa de hoje o Zé Henrique e o Gabriel Acelerou. Uma ótima tarde de sexta para você. Grande final de semana e a gente se vê no YouTube da Imigrantes FM. Hoje tem a abertura da 4ª Copa Turvo de Futebol Suíço. Um abraço, boa tarde!

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3: 14 horas e 4 minutos, sexta-feira, Conexão 94,1 iniciando. Quem vos acompanha nesta sexta-feira sou eu, Gabriel Mantovani, com muito sucesso internacional, sucesso nacional, muitas músicas que marcaram gerações. Se você quiser entrar em contato, participar aqui da programação, é só mandar a sua mensagem no WhatsApp 988-261042. Vamos começar então por aqui com Nirvana, Come As You Are.

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5: Seguimos aqui então no Conexão 94,1. 14 horas e 18 minutos, 17 graus em Turvo. E muito sucesso vindo aí. Logo mais aqui no Conexão 94,1, Arquivo C, com muito sucesso internacional. E por enquanto, vamos curtindo YouTube Sunday Bloody Sunday.

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3: Condições do tempo.
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4: Ha! 14 horas e 32 minutos e é hora do Arquivo C aqui no Conexão 94,1. Vamos falar então hoje sobre a banda Van Halen. A banda Van Halen foi uma das maiores e mais influentes bandas de hard rock e heavy metal dos Estados Unidos, fundada em 1974 na cidade de Pasadena, Califórnia, pelos irmãos nascidos na Holanda, Ed Van Halen e Alex Van Halen. O grupo marcou a história da música pela revolução técnica na guitarra liderada por Ed Van Halen e pelas performances energéticas de seus vocalistas ao longo das décadas. Seus principais sucessos foram Jump, Panamá e Running With The View. O Van Halen acumulou mais de 90 milhões de álbuns vendidos no mundo todo e entrou para a história do Rock and Roll Hall of Fame em 2007. A banda encerrou definitivamente suas atividades após a morte de Ed Van Halen, ocorrida em 6 de outubro de 2020, vítima de câncer. Então, vem aí muita coisa boa na programação do 94,1. Van Halen, Jump, Panamá e I Can't Stop Loving You.
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3: Seguimos por aqui então no Conexão 94,1. Logo mais aí na programação teremos terceira edição do Variedades. Às 16 horas, JP Brognoli assume o Comitiva Sertaneja, trazendo os sucessos sertanejos aí para vocês ouvintes. Atualizando as participações neste momento, então, Luiz Alberto Nicoletti diretamente do Cachorro Louco lá de Timbé do Sul. Pedindo aí Eiffel 65, daqui a pouco então na programação da 94,1. Um grande abraço, Luiz Alberto Nicoletti. Vamos abrindo então mais um bloco musical com Charlie Brown Jr., Ela Vai Voltar.

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2: Patinha Supermercado informou 14 horas e 59 minutos.
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2: Tempo chuvoso em Turvo, informou a Cefarma.
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2: Quinze horas e 1 minuto, fechando por aqui mais um Conexão 94,1. Recebo aqui, na finalização do programa, uma mensagem muito especial da minha colega de trabalho, Renata Toneto Angeloni. Renata Toneto Angeloni, que está lá curtindo suas férias, mas não adianta. Renata sai da Imigrantes, mas a Imigrantes não sai de Renata Toneto Angeloni. Desejo a você uma ótimas férias e traga muitas novidades para nós. Vamos fechando por aqui com variedades, então, em sua terceira edição. Logo mais, no Comitiva Sertaneja, João Paulo Brognoli vem aí com muito sucesso para vocês.
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2: Variedades em sua terceira edição aqui na Imigrantes 94,1. Vende-se dois lotes urbanos de 23 por 25 metros localizados no centro de Ermo. Contato para mais informação: 48988-367141. E com essa informação, fechamos o Variedade em sua terceira edição. João Paulo Brognoli traz o Variedades em sua quarta edição, às 17h30.
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8: Você sabia?
9: Sabia que o tubarão da Groenlândia pode viver mais de 400 anos? Ele é considerado o vertebrado com a maior expectativa de vida do planeta. Esses tubarões nadam lentamente nas águas geladas do Ártico e só atingem a maturidade sexual por volta dos 150 anos. Um estudo de 2016 revelou que alguns exemplares analisados nasceram antes mesmo da fundação dos Estados Unidos, no século XVII. Um verdadeiro avô dos oceanos.
8: E essa informação, você já sabia?
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4: 15 horas 32 minutos e o sinal sonoro nos identifica. Estamos ao vivo com a Josi lá das lojas Quero Quero. Boa tarde, Josi, tudo bem?
6: Boa tarde, Flávio. 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
4: Opa, perdemos o contato aqui com a Josi, vamos reestabelecer com ela e na sequência vamos voltar. Alô, Josi, tá por aí?
6: Alô, oi.
4: Opa, voltou então.
6: Voltei, voltei, gente. 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
4: Tá certo então, Josi, muito obrigado pela sua participação, aguardo o seu retorno aqui aos nossos microfones, tá certo? Boas vendas.
6: Obrigada, Flávio. Um grande abraço aí para vocês. Muito obrigada pelo espaço. Tchauzinho.
4: Tchau, tchau. Tá aí então a Josi das lojas Quero Quero participando aqui com a gente na programação da Imigrantes FM. E aqui a gente segue curtindo Skank, Garota Nacional.
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3: É, meu povo, saudações a você que nos acompanha nesta sexta-feira. Início de final de semana, 14 de agosto. E como não é novidade pra ninguém, chove incessantemente na cidade de Turva, né? Instabilidade presente no tempo, 16 graus e a temperatura. Aquele abraço apertado do JP Brunholi. Estamos iniciando agora, 4 horas em ponto. Vamos juntos até as 7. Com muita moda sertaneja, informação, conteúdo, interatividade. E nas ondas das YV 314. E para isso, é claro, eu convido você, você mesmo aí do outro lado do rádio, para participar, para interagir, para mandar aquele abraço, pedir a sua música através do 3525-0321 ou do nosso WhatsApp, que é o 988-26-1042. Bora pra cima, bora de pontapé inicial aqui no Comitivo, então. 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Turvo, Jacinto Machado e também Araranguá. Muita positividade pra você, dá um gás no seu rádio e bora com... Fernando Sorocaba, participação especial do Daniel. E aquele pupurri de respeito.

0: 94 FM, Maiara e Maraíza. Quem sente saudade sou eu. Pedro, Paulo e Alex, Desbutequim. E Fernando Sorocaba com Daniel. Tem um popurri com grandes sucessos no segmento sertanejo.
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0: Rafa e Júnior inauguram um novo selo de Hugo e Guilherme pela Original Music. Foi assinado no dia 11, na sede da Warner Music Brasil, no Rio de Janeiro, o contrato de criação da Original Music Label, novo selo musical fruto da parceria entre a dupla sertaneja Hugo e Guilherme e a Warner Music Brasil. A cerimônia marca o início de um projeto que une o instinto artístico de quem vive o mercado da música por dentro à estrutura de uma das maiores companhias musicais do mundo. Na assinatura do contrato, Hugo e Guilherme estarão presentes tanto na condição de artistas quanto de empresários da dupla Rafa e Júnior, reforçando o compromisso direto que assumem com um novo selo e com o desenvolvimento de seus primeiros contratos. Inclusive já tem parceria aí de Rafa e Júnior com Hugo e Guilherme e também do DJ Ari SL, né? Tenho certeza que todo mundo conhece essa daqui. Ama o maloqueiro!

0: ótima sexta-feira pra você. Rafa Júnior, com Hugo Guilherme, DJ Ari SL. Ama um maloqueiro. Comitiva, dá um tempo, dá um time. E dentro de instantes, estamos de volta aí. Essa vibe de milhões. Até daqui a pouquinho.
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0: É isso, meu povo, seu fim de tarde, início de noite, é mais interativo, mais gostoso por aqui, né? Vamos lá, que temos toques e participações que chegam por aqui. Laércio aqui de Turvo tá pedindo Sandro Coelho. A gente toca sim, toca uma do Sandro Coelho aqui na programação. Boa tarde, JP. Buenas. Peço a música Duas Metades com o Jorge Matheus. Oferecer para os ouvintes e para vocês da rádio. É a Eliane da Boa Vistinha. Muito obrigado, Eliane. O Itamar lá em Araranguá tá pedindo Gino e Geno, Coração Cigano. Mais uma aqui que eu toco no próximo bloco. Boa tarde. Queria pedir uma música para a turma da Trevo Comercial. A música do Fundo da Grota. Quem tá pedindo é o Rogério. Abraço para ti, Rogério. Do Moranga, para todo esse pessoal bacana aí. Da Trevo Comercial aqui em Turvo. Sempre de radinho ligado aqui na programação, né? 4 horas e 18 minutos. Segundo bloco dando play por aqui.

0: 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Comitiva Sertaneja aqui na 94 FM. Gino e Geno com Rick Renner, Coração Cigano. Jorge Matheus, Duas Metades. E Sandro Coelho, Pra Não Pensar em Você. 4 horas 30 minutos, 16 graus e a temperatura.
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0: E temporal derruba muros, desaloja famílias e provoca alagamentos em Santa Catarina. Santa Catarina registrou estragos provocados pela chuva intensa, ventos fortes e granizo entre a noite de quinta-feira e a madrugada desta sexta. Ao menos 14 municípios contabilizaram ocorrências, segundo a Defesa Civil Estadual, que mantém um alerta para novas chuvas fortes ao longo do fim de semana. Na região sul, 8 municípios tiveram registros encaminhados à Defesa Civil Regional de Tubarão. Em Gravatal, uma árvore caiu sobre o telhado de uma residência e uma escola municipal teve 2 trechos de muro derrubados. Em Braço do Norte, um deslizamento de terra provocou a desocupação de 3 residências, deixando 3 famílias desalojadas. Também foram registrados pontos de alagamento em Armazém, Jaguaruna, São Martinho e 13 de Maio. Com o solo já encharcado e a previsão de novos volumes de chuva, a Defesa Civil mantém atenção especial para o risco de deslizamentos no Planalto Sul e também Litoral Sul de Santa Catarina. Outra informação que nos chega é que a Defesa Civil realiza ação emergencial na Sanga do Marco. A Defesa Civil de Araranguá realizou nesta sexta-feira uma retirada emergencial de água na localidade de Sanga do Marco, em Araranguá, em parceria com a Secretaria de Agricultura. A ação busca reduzir os impactos causados pelo excesso de água, melhorar as condições do local e prevenir possíveis transtornos à comunidade. De acordo com o coordenador da Defesa Civil de Araranguá, Alexandre Pereira, também foi realizado um serviço paliativo após o rompimento de uma tubulação que atravessa uma área de banhado. A medida é provisória, enquanto a Secretaria de Obras já trabalha para realizar o encanamento definitivo. A atuação conjunta dos órgãos municipais reforça, então, o compromisso com uma resposta rápida às demandas da comunidade e com a prevenção de novos transtornos. Dentro de instantes, estamos de volta.
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0: Imigrantes FM 4h35. Vamos lá com mais toques. WhatsApp bombando por aqui, né? Que bacana, que show de bola. O JP fica feliz com isso, hein? Boa tarde, meu amigo JP. Abraço. Estamos aqui no Cook. O Cook, a Cid, trabalhando, e daqui a pouquinho vai sair uma polenta com galinha. Ô, Pino! Luciano Cassimiro, abraço pra ti, pro Cook, pra Cid, pra toda a família Panhã. Daqui a pouquinho sai, então, aquela polenta com galinha. Tô com o Eduardo Costa aqui na sequência. Obrigado, Pino. Boa tarde, aqui é o Everaldo, Everaldo da Foruse, do Corte. Quero oferecer uma música pro Paulo, Moisés e Giovanni. Sou de Turvo, obrigado, Everaldo. Por aqui eu também tenho a participação do Vandinho Bom. O Vandinho acabou aí sofrendo algumas quedas, né, Vandinho? Não sabia, não. Mas boa recuperação aí pro amigo. Tá só esperando passar o ônibus pra tomar aquela, é? Sextou, né, Vandinho? Vou tocar nesse bloco aí também. O Zé Benedito, Bruninho Davi com Renato Albani. Eu tava devendo anteriormente essa daqui, né? Pro pessoal lá da Trevo. É pra dançar nesta sexta. Do fundo da grota.

0: Galera, deixa eu contar uma história pra vocês agora. E pra contar essa história, eu quero convidar um grande amigo nosso, Renato Albani!
1: Uou, Bruno e Davi! Vamos aí! O ano era 1992, Serra de Maracaju. Nascia José Cláudio Benedito. Poucos sabiam, na verdade ninguém. Mas naquele dia nascia o homem que mudaria o mundo, pelo menos o dele. Sempre foi apressado, nunca foi de coisa inteira. Nasceu de 7 meses e meio. Seu violão tinha 3 cordas, seu miojo 1 minuto e meio, seu patins era um pé só. Como se isso fosse um problema, é aquela história. Uma

fazendeiro de primeira, tomador de tereré. Conheceu um fazendeiro cheio de história. Aí já eram dois, papo vai, papo vem. Fazendeiro comentou que queria abrir um açougue lá na capital e precisava de alguém pra ajudar. Foi aí que Benedito parou e pensou: se tem duas coisas que eu entendo, é churrasco e ajuda. Bora, doido!

Desculpa, Goiânia. É Benedito que começou a conhecer a vida. O gosto bom da bebida num dia, no outro o gosto amargo da ressaca. Às vezes os dois no mesmo dia, igual a gente. De festa em festa conheceu uma menina, meio desarrumada, meio bêbada, meio sei lá. E de tanto ela ser meio Benedito, meio doido, pensou assim:

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0: 94 FM, Bruninho Davi com Renato Albani, Zé Benedito e os Serranos, do fundo, lá do fundo da grota. Você pede, a gente toca, uma melhor que a outra aqui na programação. E na sequência vem aí o Agro em Destaque, edição especial de sexta-feira, meu povo.
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0: E prejuízo na agricultura de garuva chega a 32 milhões após vendaval.
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3: Um vendaval com rajadas de quase 100 km por hora no final de julho provocou cerca de 32 milhões de reais em prejuízos na agricultura de garuva, no norte catarinense. O município decretou situação de emergência após o evento atingir 90% das lavouras de banana e palmito pupunha. Com perdas que chegam a 100% em algumas propriedades, o setor vive um colapso produtivo temporário. O vento forte rasgou as folhas e derrubou plantas. O extensionista rural da Epagre, Richard Junglaus, explica os impactos e o tempo de recuperação dessas culturas.
4: As plantas que ficaram de pé estão fedilhadas, vão perder 30% de produção. E naquela parcela de perda de 60% a 80%, onde houve queda das plantas, nós vamos ter que esperar de 14 a 16 meses para nós ter um novo cacho. Então, tirando o caso da banana, que foi a mais grave, nós temos outro caso, por causa da pupunha. O palmito pupunha, que é cultivado aqui na região de Garuva, e diga-se sinal que é a maior concentração de agroindústrias que beneficiam o pupunha e conserva, o palmito conserva, está aqui na Garuva, nós tivemos perda de 60%. As pupunheiras trabalham de que forma? Você colhe o palmito, a ponteira, e ela é tenra. E o vento, quando assola ela, ela quebra. Então você perdeu a produção e você tem que esperar mais 4, 5 meses para o rebroto que vem lá de baixo assumir a produção.
3: Para reerguer as lavouras, a Epagre auxilia os produtores no acesso ao programa Reconstrói Santa Catarina. Além do socorro financeiro, o momento exige prevenção contra novos eventos climáticos.
4: O agricultor, talvez dentro dessa nova perspectiva de futuro climático, ele tem que começar a trabalhar e pensar de uma forma, na mitigação do risco. Exemplo que eu dou, aquele que precisa de água tem que fazer reservação de água, aquele que é assolado pelo vento tem que fazer quebra-vento, aquele que está numa região de risco tem que tomar suas práticas. Então o agricultor vai ter que começar a se antenar para essas práticas. E a Epagre, ela trabalha na ciência técnica e também na ação de política pública, ela vai dar condições a esses agricultores acessarem recursos. Como é que o agricultor pode recuperar esse tempo perdido? Ele vai acessar as políticas públicas.
3: A Defesa Civil do município de Garuva continua o atendimento e o cadastramento das famílias afetadas para garantir o envio de ajuda técnica e financeira. De Florianópolis, da Rede de Notícias Acaerte, Carol Denardi.
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4: De volta aqui na minha, na sua, na nossa rádio. 9 minutos faltando para as 5. O tempo vai voando por aqui. Anteriormente, o Vandinho bom aí, né? Pediu o Zé Benedito. Ele ofereceu aí pro Udi Pesce e também pro Daniel Sartor. Oferecimento feito. Vamos seguindo com mais toques. O Vino tá mandando aquele joinha todo especial. Eu tô devendo aqui Eduardo Costa. John dos Pinheirinhos. Alô, Wilson. Vou tocar pra ti, sim. Essa música aí do Bruno Marrone. Inevitável. É, não é fácil, né? Abraço, John. Tudo de bom, hein? Boa tarde, JP. Toca uma música com Renan e Raí. Ofereço para vocês da rádio e para todos os ouvintes. Boa tarde, toca Rick Renner, Fujona, só para curtir, quem pede é o Thiago. Valério Teixeira lá em Sombrio, mandando aquele joinha todo especial também. São toques e participações que chegam por aqui. Bora de Eduardo Costa e o Coração Aberto.

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1: Música apaixonada demais nesta sexta-feira. Você pede, a gente toca. Eduardo Costa, Coração Aberto.
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1: Bruno Marrone, Inevitável.

0: 5:03. Bruno Marrone, Inevitável.
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0: PRF apreende quase meia tonelada de maconha em Santa Catarina. A PRF apreendeu na noite de ontem, quinta-feira, dia 13, quase meia tonelada de maconha durante uma fiscalização realizada no pedágio do quilômetro 157 da BR-101 em Porto Belo. Os entorpecentes estavam em um guincho. De acordo com a PRF, os policiais deram ordem de parada ao condutor de um caminhão guincho que transportava um automóvel Prisma. Na fiscalização, o motorista informou que havia recolhido o veículo acidentado em Curitiba e que faria entrega em Palhoça. Segundo ele, o proprietário do carro não havia informado qual seria o destino final. Ao se aproximarem do veículo transportado, os agentes sentiram um forte odor característico de maconha. Durante a inspeção, no interior do automóvel, a equipe encontrou diversos tabletes da droga espalhados sobre os bancos e também no compartimento do porta-malas. O passageiro do guincho disse aos policiais que receberia pagamento pelo transporte da carga até o destino final. O condutor do caminhão guincho alegou que foi apenas contratado para realizar o serviço de guincho e que desconhecia o conteúdo existente no interior do veículo rebocado. O responsável pela carga recebeu voz de prisão e foi encaminhado com o condutor do guincho, os entorpecentes e os dois veículos à Polícia Federal. Então, PRF, né? Apreende quase meia tonelada de maconha na BR-101 em Santa Catarina. Um breve intervalo, rapidão. Dentro de instantes, de volta por aqui.
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0: Maravilha, 5:07, eu tô devendo Renan e Raí, Amor Eterno, quem pediu foi a Lúcia, já tá preparadinha por aqui, Lúcia. Boa tarde, JP, bota uma música com Gino e Geno, vai pra filha Lilian, quem pede é a Rosária, muito obrigado, Rosária. Claudecir lá em Ermo. Também tá ouvindo a gente, ô Claudecir. Essa música eu rodo aí no bloco seguinte, tá bom? E nesse bloco eu também tô devendo aí pro Thiago, Rick Renner, a Fujona, só pra curtir. É 988261042, é o nosso WhatsApp. Renan e Raí.

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Mais um bloco sendo fechado aqui com Rick Renner, Fujona, Gino e Geno, Modenzo e Renan e Raim, Amor Eterno. Sexta-feira, 14 de agosto.

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2: Vamos lá então com Fatos Desconhecidos. E olha essa história aqui, gente. Uma cirurgia fetal histórica mobilizou a medicina nos Estados Unidos, onde o cirurgião nigeriano, Dr. Oliwinka, retirou um feto de 23 semanas do útero materno para remover um tumor raro. O procedimento foi realizado no Texas após exames apontarem que um teratoma sacrocígio competia por fluxo sanguíneo com o coração do bebê, ameaçando sua sobrevivência de forma crítica. Durante a operação de alta complexidade, o especialista extraiu parcialmente o feto por cerca de 20 minutos para extrair a maior parte de massa tumoral. Após o sucesso da remoção, o bebê foi devolvido ao ventre para continuar o desenvolvimento gestacional e nasceu saudável 12 semanas depois, em um parto que ficou conhecido mundialmente como um duplo nascimento. Então, um cirurgião nigeriano retira bebê do útero com apenas 23 semanas de gestação, remove um tumor da mãe aí com sucesso e o coloca de volta para continuar se desenvolvendo. Fatos desconhecidos, hein? Um breve intervalo e já tem Você Sabia aqui na programação.
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8: Você sabia?
9: Nos anos de 1930, trabalhadores da estação de Tóquio, no Japão, reportaram ver uma figura fantasmagórica que desaparecia nas paredes. A múmia fantasma virou uma lenda urbana local e inspirou filmes e histórias de terror na cultura pop japonesa. Hoje é um clássico do folclore urbano da cidade de Tóquio.
8: E essa informação, você já sabia?
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2: 5h23. Vamos juntos por aqui até as 7. Como hoje é sexta-feira, temos também o De Coração a Coração com a Preta. Amanhã tem Sabadão Sertanejo, com o Neguinho e também o Maurício. Tem Som de Vinil. Amanhã tem Banco de Bar, como eu falei ontem, né? Quinho Melo, ele que toca saxofone, toca gaita de boca. Vai estar por aqui amanhã nos estúdios a partir das 14h, com direito a live lá no YouTube também. Show de bola? Zulei, lá em Molha Coco, Timé do Sul. Já sai o Zezé de Camargo e Luciano. Mexe que é bom.
10: A banda já chegou.
2: E agora pro nosso amigo Claudecir Lanhermo, chegando o casamento da Doralice.

0: 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Os filhos de Francisco, Zezé de Camargo e Luciano com Mexe Que É Bom. Eu e Serranos, Casamento da Doralice. Na sequência, as notas de variedade.
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1: Temperatura.
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0: Vamos lá então com a quarta e última edição de hoje. Edital da Associação Vida Nova. Nos termos da legislação estatutária e legal, em vigor da Associação Vida Nova, ficam convocados por este edital todos os associados da instituição para a Assembleia Extraordinária, que será realizada no dia 25 de agosto, com início 19 horas, na sede da Associação Vida Nova. Cito as margens da Estrada Geral Sem Número, em Garapuvu, município de Ermo. Ordem do dia. Deliberação e votação sobre a realização e o regulamento da rifa de um veículo modelo Volkswagen Polo Track, recebido em doação, com destinação dos recursos arrecadados para a construção da Casa da Mãe, Lar do Idoso. Outros assuntos também correlatados. Ermo, o edital está assinado pelo presidente Valmir dos Passos. Festa em honra a São Felipe, Santa Luzia e Nossa Senhora Aparecida, dia 23 de agosto, na Capela de São Felipe Turvo, com a seguinte programação. 10 horas, Santa Missa celebrada pelo pároco, animada pelo Ministério de Música Shalom, bênção e distribuição do pão e da água. Meio-dia, almoço festivo com churrascos, saladas e bebidas em geral. Logo após o almoço, animação com Guiberto. 13 horas, jogo festivo com a escolinha Arena Fute. O Conselho de Pastoral da Comunidade agradece desde já a presença e a colaboração de todos. 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
0: Imigrantes FM, estamos de volta. 5 horas e mais 35 minutos. Valquíria lá em Água Branca ouvindo a gente. Forte abraço, Valquíria. Tudo de bom, hein? 5h36, girando digital. 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Temperatura segue cravadíssima na marca dos 16 graus. Instabilidade presente no tempo, né? Bora para mais um bloco musical, porque daqui a pouquinho temos aí o direto da redação, previsão do tempo. 6 horas em ponto, a oração da Ave Maria com Edson Cardoso. Hoje vamos juntos por aqui até as 7. 7 horas tem ela, a preta e o de coração a coração. Bora dar um gás aqui na programação com Cleiton e Romário e Zé Felipe. Se eu te perdoar. Juro.

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7: 5 horas e 47 minutos. O DR Direto da Redação desta sexta-feira, 14 de agosto. E como é de praxe,
8: previsão do tempo.
7: Informações da Camila Cardoso. 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Vamos ouvir as informações da Camila. Boa tarde, Camila.
9: Olá, boa tarde, João Paulo. Boa tarde a você que me acompanha aqui pela Imigrantes. Seguimos com muita umidade no estado de Santa Catarina. Tudo isso por conta desse fluxo de umidade, né? Ventos úmidos soprando na faixa leste do estado. E a gente tem expectativa, João Paulo, de manter o quadro de umidade ao longo da próxima noite. No sábado a condição não é diferente, o tempo segue nublado, alguma chuva fraca e ocasional, e o vento nordeste ganha intensidade ficando mais ventoso, com rajadas de 30 a 40 km por hora. Quem pensa em se deslocar para os balneários da região já tem em mente que o nordestão vai estar pegando forte por ali. No domingo, essas nuvens devem se afastar do sul do estado e dar lugar a aberturas de sol, sobretudo no final da manhã e período da tarde. Então, madrugada e manhã do domingo ainda pode ter alguma instabilidade por aqui. Até alguma trovoada isolada não é descartada na madrugada do domingo. Assim que o sol retornar, esquenta e chega a 25 graus. Quem está com saudade do calor, sol e calor previsto para a semana que vem. Camila Cardoso, para você ouvinte aqui da Imigrantes.
7: Obrigado, Camila, pelas suas informações. Ótima noite, ótimo final de semana e até segunda.
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3: Estamos de volta com o Direto da Redação, 5 horas e mais 52 minutos. E atenção, hein? Adesivos de propaganda eleitoral em carros pode afetar cobertura do seguro. Motoristas que pretendem adesivar veículos com propaganda eleitoral ou utilizá-los em atividades de campanha nas eleições deste ano devem comunicar previamente à seguradora. O alerta é da Federação Nacional de Seguros Gerais, que aponta que a mudança na utilização do automóvel pode alterar as condições previstas na pólice. Segundo a vice-presidente da Comissão de Seguro Alto da FENSEG, Keila Farias, a adesivação com material eleitoral e o uso do veículo em atividades de campanha podem ser considerados aumento de risco pelas seguradoras. Isso ocorre devido à maior exposição a acidentes, vandalismo e circulação em eventos públicos. A entidade alerta que alterações no perfil de utilização do automóvel sem a atualização da apólice podem resultar em recusa de indenização em casos como roubo, furto ou colisão. E com relação ao macaco agredido em Maracajá, vídeo foi gravado em julho e dupla investigada se apresenta à polícia. Após ser intimada pela Polícia Civil, a dupla investigada na agressão de um macaco prego preto no Parque Ecológico de Maracajá se apresentou na delegacia ontem, quinta-feira, dia 13. As imagens que viralizaram na internet mostram um homem dando um tapa no animal depois de atraí-lo com uma folha. O momento foi gravado por uma mulher que acompanhava o suspeito. O delegado Adriel Alves, responsável pelas investigações, afirmou que o investigado permaneceu em silêncio durante um interrogatório. Já a mulher disse que não sabia que o ato era crime. Também falou que não é ela quem aparece rindo no vídeo e que havia outras pessoas juntas, detalhou o delegado. No depoimento, a suspeita alegou ainda que a visita ao parque aconteceu no dia 19 de julho. O vídeo, porém, só ganhou repercussão após ser postado na rede social do Instituto Maraquinho no dia 9 de agosto. Mesmo as imagens não mostrando o rosto da dupla, a Polícia Civil recebeu uma denúncia que levou os investigadores a identificar os suspeitos. Os dois permanecem em liberdade e aguardam a finalização do termo circunstanciado, utilizado para crimes de menor potencial ofensivo. O delegado ainda avaliará se a responsável por filmar a ação também será enquadrada no crime de maus tratos de animais. A pena prevista é de 3 meses a 1 ano, além da possibilidade de aplicação de multa, que varia entre 1.500 e 50 mil por pessoa. Assim fechamos então o Direto da Redação desta sexta-feira, 14 de agosto. Próxima edição, segunda-feira, 15 para as 6 da tarde. Daqui um breve intervalo. E na sequência tem Edson Cardoso. E a oração da Ave Maria, momento de fé, momento de reflexão, aqui na Imigrantes.
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6: Temperatura.
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0: 6 horas, Ave Maria. No caminho de Jesus, apresentava-se gente de todos os estratos sociais. A experiência de Deus, que ele deixava transbordar de seu coração, envolvia a quantos se achegavam até ele. Homens, mulheres, crianças, pecadores, prostitutas, etc. Todos queriam estar com esse homem, amigo dos pobres, que anunciava um Deus amoroso, seu defensor, seu amigo, seu pai. A Jesus acorre o jovem rico, que desejava saber o que é de bom que ele deve fazer para entrar na dinâmica do reino. Num primeiro momento, Jesus reage ao que seria bom para o jovem, indicando-lhe os mandamentos. Certamente, o jovem gostaria de ter mais um ou outro mandamento a que depois pudesse se orgulhar, dizendo: estes também eu cumpro. Mas Jesus chamou a uma forma de vida que lhe vai arrancar da sua riqueza, que o vai deixar sem segurança dos bens, que o vai tornar pobre como a maioria do povo. Por esta, o jovem não esperava. A exigência é grande demais. Bem poderia ser que Deus lhe pedisse que a ajudasse, que rezasse mais, que praticasse mais a caridade, dando mais esmolas. O mestre pede demais, pede tudo. E dar tudo para o jovem, como para cada um de nós, é muito difícil, às vezes é mesmo impossível. É então que, como o jovem rico, afastamos-nos de Jesus e não encontramos na dinâmica do reino. Continuamos com a nossa prática religiosa tradicional e seguimos vivendo como se nada de novo estivesse acontecendo com a entrada de Jesus em nossas vidas. Seguimos sendo bons cristãos, bons cidadãos, boas cidadãs, mas mantemos os ouvidos cerrados a toda a novidade que o projeto de Jesus e o reino está a nos pedir. Caminhos largos que levam à perdição se nos oferecem todo momento em nossa sociedade, que está cheia de criatividade e opções para distrair-nos do essencial para a vida a que somos chamados como cristãos. O chamado de Jesus e do reino é o chamado a percorrer o caminho estreito que leva à vida. É aqui que Jesus entra com a lição de o camelo passar pelo fundo da agulha. E quando a explica para os discípulos, o exagero da sentença se converte em uma máxima de sabedoria. Como é difícil alguém deixar seus bens, seu poder, sua fama para seguir um projeto novo, que vai exigir uma resposta nova, que vai entrar até a medula dos ossos. O que Jesus está propondo de maneira breve, nova e radical, é a mudança da mentalidade, é a conversão da vida, é decisão para arriscar-se ao novo que Deus está suscitando no meio do povo. Ainda hoje, esta palavra de Jesus recebe muitas interpretações diferentes. Alguns a minimizam, outros a desacreditam, mas ela está aí para chamar-nos à razão, para fazer-nos entender que para entrar no projeto de Deus é preciso mudar o coração para que o reino chegue, avance e nós possamos merecê-lo. Continuamos sem nos abrirmos a Deus e a sua força salvadora. Seguimos com nossa prática religiosa tradicional, ritualista, um caminho largo que não nos compromete, que não nos desafia, que não nos encoraja a dar passos novos no caminho de Jesus. Rezamos na oração da Eucaristia. Caminhamos na estrada de Jesus. Mas fazemos ressalvas, isto é, até que Ele não nos exija muito, até que não mude os nossos planos de poder, de ambição e de riquezas. Atravessar o camelo pelo fundo da agulha, para nós, hoje, será tomar um impulso novo para viver na alegria e trabalhar por um mundo mais justo e solidário, de acordo com o desejo do coração de nosso Deus. Dá-nos, Senhor, da liberdade e da bondade, um coração novo para um mundo novo. Rainha do céu, alegrai-vos, aleluia.
1: Porque quem merecestes trazer em vosso seio, aleluia.
0: Ressuscitou, como disse, aleluia.
1: Rogai a Deus por nós, aleluia.
0: Exultai e alegrai-vos, ó Virgem Maria, aleluia.
1: Porque o Senhor ressuscitou verdadeiramente, aleluia.
0: Ave Maria, cheia de graça, o Senhor é convosco. Bendita sois vós entre as mulheres, e bendito é o fruto do vosso ventre, Jesus.
1: Santa Maria, Mãe de Deus, rogai por nós, pecadores, agora e na hora de nossa morte. Amém.
0: Oremos. Ó Deus, que vos dignastes alegrar o mundo com a ressurreição do vosso Filho Jesus Cristo, Senhor nosso, concedei-nos, vos suplicamos, que por sua mãe, a Virgem Maria, alcançamos as alegrias da vida eterna. Por Cristo, nosso Senhor.
1: Amém.

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1: Comitiva Sertaneja, 6 horas e mais 15 minutos, 6:15. Abraço pra Helena lá em Praia Grande, tá ouvindo a gente? Tudo de bom, Helena? O Everaldo Rocha lá em Araranguá, na Cidade das Avenidas. Grande abraço pra você, Everaldo. Ótima tarde de sexta-feira aí, hein? Chegando o Zilo e Zalo, um milagre do ladrão a pedido aí do Everaldo.

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0: todos.
1: Obrigado, Paulo Sampaio.
2: Obrigado pelo convite. Valeu, obrigado, São Paulo.
0: Obrigado, Paraná.
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0: 6 horas e 29 minutos. Leonardo, Zoar e Beber. Teodoro Sampaio, Paixão Proibida. Mato Grosso e Matias, Foi Pensando em Você. Exilo e Zalo, O Milagre do Ladrão. Tem informação?
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3: Condições do tempo.
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já estamos de volta por aqui. Vamos lá, deixa eu ver aqui. Boa noite. Aqui é Eduarda de Araranguá. Gostaria de pedir uma música para meu pai Everaldo, minha mãe e meus irmãos. Gostaria de pedir a música O Soldadinho de Deus. Essa eu tenho como Jade Jefferson. Maria Regina Manente Moura, abração pra você, Maria Regina. Tô rindo aqui porque anteriormente eu fui soltar a informação aí do Agro em Destaque, né? Não quis rodar. E o prefixo continua, né? ZYV, ZYV, ZYV. Travou o disco, né? É ao vivo, acontece. Preta já tá por aqui, na sequência tem o De Coração a Coração a partir das 7 da noite.

0: 6 horas e 44 minutos. Daniel, difícil não falar de amor. Eduardo Costa, Deus é caipira. Guilherme Leonardo, que tem a rosa. E Jade Jefferson, soldadinho de Deus.
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0: 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Sexta-feira, 14 de

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3: 94 FM, 6 horas e 48 minutos, 16 graus. Bora fechar por aqui. Francis Mesari, popular baiano, tá lá no Costão, lá no Pinheirinho Alto, curtindo a nossa programação. Ô baiano, abração pra ti. Todo o pessoal em Pinheirinho Alto, município de Jacinto Machado.
4: Não fique aborrecida.
3: Tá na escuta? E aí, dia 6 de setembro tem festa por aí, né? 6 de setembro, festa em Pinheirinho Alto.
4: Não fique aborrecida.
3: Então tá, meu povo, eu tô de volta amanhã. No som de vinil, se Deus quiser, tenho certeza que Ele quer. Um beijo.
4: Tchau, tchau.
3: E na sequência vem a Preta e o De Coração a Coração.
4: Pensa

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2: Tempo encoberto com chuva em Turvo, informou a Cefarma.
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0: A felicidade não é injetável. Não é um remédio para todos os males que nos atormentam. Sonhar que a felicidade nos poderá trazer tudo o que desejamos é caminhar em sentido contrário ao da realidade que vivemos. Não será possibilidade de realizarmos todos os sonhos que nos fará mais ou menos felizes. A felicidade acompanha-nos nas coisas mais simples do dia a dia, quando na simplicidade de quem somos, nos sentimos vivos e bem conosco mesmo. A felicidade não pode ser o único objetivo da vida. O que fará com que nos sintamos realizados é a nossa capacidade de preencher as horas que vão passando com momentos que vão ficar guardados no coração e na nossa alma. É em tudo que guardamos que fica o perfume da felicidade, e essa sensação é mais do que suficiente para nos sentirmos orgulhosos de quem nós somos. Não importa se às vezes temos que fazer pequenos desvios, se temos que polir a nossa personalidade. O importante é amar quem somos para podermos amar quem nos rodeia. E é nesse abraço sem tempo que caberá a felicidade que nos é destinada. A coisa mais rara do mundo é encontrar o amor, quando tudo o resto nos faz falta. 19 horas em Turvo, chove na nossa cidade, né? E estamos chegando com o programa De Coração a Coração. Um grande abraço para você do outro lado do rádio, para você que está nos ouvindo. Já esperamos o seu coraçãozinho, já esperamos o seu joinha, né? A sua, seu pedido musical também, sendo romântico, a gente atende com certeza. Bom dia para... Bom dia não, né? Boa noite para o nosso amigo, Vanderlei Bordignon.
1: Boa noite, Brenda. Boa noite a todos os ouvintes do De Coração a Coração desta sexta-feira.
0: Então, nós vamos iniciar com as três primeiras de hoje, que são novamente três hinos, né? Maravilhosos. Então, primeiro Lobo, I'd Love to Unto Me. Depois Simon and Garfunkel, O Sound of Silence. E depois Christophe, Aline. Boa noite, pode ligar. Eu atendo você.

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6: Você sabia que o som mais alto já registrado foi a erupção do Krakatoa? Em 1883, o vulcão Krakatoa, na Indonésia, explodiu com tanta força que o som pôde ser ouvido a mais de 4.800 quilômetros de distância. Em alguns lugares, foi descrito como tiros de canhão. A explosão foi tão poderosa que causou tsunamis, matou dezenas de milhares de pessoas e alterou o clima global. O estrondo é considerado o som mais alto já registrado na história moderna. Imagine algo tão alto que dá a volta inteira no mundo.
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8: Dezenove horas, 14 minutos. Chega um momento que algumas coisas precisam ter fim. Quando um ciclo se cumpre, quando uma necessidade é atendida, quando um propósito se realizou. E isso vale para pessoas, coisas e situações. Nesse processo, muitos fins vão doer. Mas pelo nosso apego e determinada imagem da situação, como está das expectativas e sonhos sobre ela, do que pela partida em si. Perceber que a vida vai mudar ou que está mudando assusta, muitas vezes machuca, mas se ater a algo que não nos acrescenta, um dia irá doer muito mais. Às vezes, algumas pessoas precisam seguir seus caminhos, novas pessoas precisam assumir seus destinos em nossas vidas, situações precisam mudar conforme nossas necessidades de aprendizado. E sempre existem aquelas coisas que precisamos admitir que não nos fazem bem. A sabedoria da natureza nos ensina que a vida tem fases, estações, e que ninguém deve manter um fruto que já passou do tempo para ser consumido. Finais doem, mas são saudáveis porque são as portas para o recomeço. Uma vida sem o novo perde todo o significado. É preciso saber colocar pontos finais, deixar ir, concluir velhas histórias, chegar ao fim de antigos caminhos, pois é por detrás da curva de cada história finalizada que estão as novas experiências, as novas oportunidades, as situações exatas que vão nos moldar para uma versão melhor. Se permitir ao novo é dar um presente a si mesmo, a oportunidade e a aventura de recomeçar. Finais podem doer, mas os recomeços é os recomeços que nos curam. E vamos começar os nossos oferecimentos, né? A Neia Bosa. Ô, Neia, boa noite, obrigada pela audiência para você, pro Miri, pro Peregrino, né? Ah, e obrigada pelo doce de abóbora, tá? Uma delícia, muito obrigada, Neia. Também o pessoal lá de Jacinto Machado, do Bar do Dedo. Hoje eles estão lá comemorando o aniversário do Aires, né? E também estão oferecendo para todo o pessoal que está lá no bar, com rádio ligado, né? E o assador da carne especial, que é o Ivan. Boa noite para o Ivan, boa noite para todos vocês aí do Bar do Dedo. Muito obrigada por participarem também da nossa programação. A dona Lourdes D'Agostinho, boa noite, dona Lourdes. Um abraço para a senhora, tudo de bom. Também vai para o Pinóquio, o Wellington, o Everton, a Cid, é o Cook Panhan, que estão lá fazendo aquela polenta. Meu Deus, que delícia, né? Primeiro uns faz carne, depois outros mandam que estão fazendo a polenta. É isso aí. E a fome bate por aqui, né?
9: E não entre sem samanhare.
8: Tutti de quei. Maria de Lourdes de Souza, boa noite, tudo de bom. Também para Patrícia, o Ademir, o Ravi e a Safira. É essa família que sempre nos ouvem também, né? Um grande abraço. Também para a Pedrinha Tomasi, que está nos ouvindo aqui em Turvo, boa noite. Boa noite também para o João, lá de Jacinto Machado, autorizado, que está em sintonia com a nossa programação. Muito obrigada por estarem com Rádio Ligados na Imigrantes. 19 horas e 18 minutos. Rony e Robson, Toalha Molhada. E depois Bruno e Marrone e aquela música maravilhosa que é a Cavalgada.

0: Obrigado, gente.
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6: Uma vida pacífica nem sempre é uma vida abençoada. Uma vida abençoada é aquela em que o coração permanece voltado para Deus, seja o caminho liso ou seja ele escorregadio. Há uma força que não vem de evitar as tempestades da vida, mas de descobrir que a alma foi criada para suportá-las. Há uma paz que não depende de circunstâncias perfeitas, mas de saber que nunca caminhamos sozinhos. O mundo ao nosso redor pode mudar. Os planos podem se desenrolar. Os sonhos podem ser atrasados. Aqueles que amamos podem deixar essa vida. No entanto, a luz do Espírito Santo permanece intocada pelas mudanças das estações do mundo. Talvez essa seja a bênção mais profunda de todas. Não que a vida nos poupe da tristeza, mas que cada alegria possa aprofundar nossa gratidão. Cada provação possa fortalecer nosso caráter e cada passo, embora incerto, possa nos aproximar do que nos guia com amor, Deus. 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Também recebi o convite, vou estar presente ali. Até porque vou estar comemorando duas vezes, né? Então, eu vou estar ali com o pessoal. A Ivete da Soul Fashion também hoje já me enviou o convite. Obrigada para a Ivete da revista Soul Fashion. Se Deus quiser, né? A gente vai estar ali também com eles nesse momento de alegria. O Adolfo é nosso patrocinador já faz muito tempo, né? Que ele patrocina o nosso horário. E nós somos imensamente felizes por isso. Também o Abel Olivo e a Carmo, boa noite, que também são nossos patrocinadores, né? Muito obrigada. 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Eu acho que o Top deve estar lá no carteado, né? O Moabilésimo. E também o IEP, a Maria José, sempre estão em sintonia com a nossa programação.
8: O Antônio Rosa está acompanhando ele lá.
6: Com o Moa?
8: É vizinho do Antônio Rosa?
6: É mesmo?
8: Claro.
6: Não sabia.
8: O bairro do Moa tem peão de boiadeiro, tem laçador, que é o Tuto Fernandes, e tem um apresentador de... um cara que foi apresentador de televisão, Antônio Rosa.
6: Ah, que legal, por isso que eles chamam de top, então, né?
8: Isso.
6: Ah, então tá, um abraço para você, para sua família, para sua esposa, para sua filha também, lindíssimas, né? Um abraço, tudo de bom. Itamar de Araranguá está ouvindo a gente, boa noite, Itamar, muito obrigada. A Joeci da Linha Acontece também está nos ouvindo, boa noite. E tu falou aí em Laçador, eu me lembrei do Bepinho, né?
8: Ah, o Bepinho, eu acho que ele tá dando um tempo.
6: Eu encontrei o Bepinho. Eu fui no Super Cooper hoje e encontrei o Bepinho. Aí eu disse, ô Bepinho, daí tá treinando para ir para
8: Para Barretos, é Barretos. Barretos começa final de semana?
6: É, para Barretos, para Laçador.
8: No outro final de semana.
6: Ele vai lá laçar, né? Então, e o Bepinho sorriu, né? Simpático, como sempre, né? O nosso primo lá do Livramento Turvo.
8: Tá.
6: Boa noite.
8: Como é que os caras que ele tá... Tá na mídia como o peão de boiadeiro, daí tem que agradar o público, né?
6: Tem. Tá, também tá. O Bepo, que é o pai dele, né? A Isa.
8: Pode trazer o primeiro troféu de peão boiadeiro para Turvo.
6: Sim, o Felipe também, né? Os nossos primos lá de Livramento, Turvo. Um grande abraço. Gosto muito de vocês também. O Vinícius e a Luciane, lá de Arroio do Silva, oferece para a neta Camille, para a Júlia, de aniversário amanhã. Arroio do Silva, boa noite. Claro que eu ia passar na Praia da Caçamba, tá quase na hora da gente molhar o pezinho na água, né? Oh, delícia! Eu não tenho nada contra o inverno, né? Mas eu sou apaixonada pelo verão. Eu amo o mar, eu amo o verão. Então, logo, logo já vai ser verão, janeiro é as nossas férias, né? Aí sim. Não que eu não goste de falar com vocês, pelo contrário, eu sou apaixonada por todos vocês, tá? Mas eu também gosto da praia, eu também gosto do verão, porque lá a gente se sente tão bem, né? A gente caminha dentro d'água de tardinha, faz a academia ao ar livre, né? Eu acho assim que não tem preço, não tem preço. Então tá, para vocês que estão ouvindo, nosso grande abraço. E Gilberto e Gilmar, Assino com X. E depois a música lindíssima do Joey Dassin, 19 horas, 32 minutos. 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
6: Às 19h40. É o programa De Coração a Coração. Às vezes, nos entregamos ao mundo de alguém que está machucado, sofrido, e tentamos tirar essa pessoa desse mundo. Às vezes, nos dedicamos com carinho, mensagens para fazer o dia da pessoa ter mais cor. Às vezes, esquecemos de nós para levar alegria a alguém. Esquecemos nossas dores e vamos em busca de melhorar a vida do outro. Às vezes, um amor perdido, uma perda ou luto. Às vezes, emoções ruins dentro de um coração. Deixamos a nossa dor em um cantinho e tentamos tirar a dor da outra pessoa. Mas eu te digo de coração, a pessoa precisa também querer lutar e sair dessa dor. Porque se insiste em ficar sofrendo, é melhor sair de fininho e deixar assim. Enquanto que a gente pense o dia inteiro, faz surpresas, ajuda a pessoa e ela não quer se ajudar. Não adianta nada o nosso esforço. É tempo perdido, pode acreditar. Mas sabe o que consola o coração? Que a gente tentou, a gente falhou, não conseguiu, mas não foi culpa nossa. A gente tenta várias vezes, usa de tudo que pode, mas não deu. Tudo certo, não deve se culpar. Você tentou. Nem sempre a gente consegue, mas a gente tentou. O Armando está ouvindo a gente. Boa noite, Armando. Ele que é pai do Kleber, da dupla Kleber e Aguinaldo. Um abraço para a dupla, para o Armando também, tudo de bom. Gedson Dal Ponte, boa noite, Gedson. Que prazer tê-lo no nosso programa também. Muitíssimo obrigada. A Zelinda e o Elvio também estão ouvindo a gente lá no sítio. Boa noite. E também o pessoal do Bar do Zé, do Dedo. Pessoal do Bar do Dedo lá do Jacinto Machado, que estão em sintonia com a gente. O aniversário do Aires, né, lá. E o Bodinho ligou pra gente, então, para pedir uma música pro Aires e para todo o pessoal de lá. Bodinho, boa noite para todos vocês aí. Festejem mesmo, aniversário a gente tem mais que festejar. É mais um leonino, né? Que legal. Parabéns, tudo de bom. E hoje também está de aniversário o seu Moacir Mário Rovares. Seu Moacir Mário Rovares, Ele reside em Araranguá e hoje ele está de aniversário. Parabéns, seu Moacir. Tudo de bom para o senhor. Um abraço. Muito obrigada por tudo, né? O seu Moacir também já foi um dos diretores da Rádio Imigrantes de Turvo e nos tratava muito bem. E a gente não esquece as pessoas que nos tratam bem. Eu sempre falo, a gente não esquece quem nos trata mal, mas também não esquece quem nos trata bem. Também o João Carlos de Jesus, lá de São Joaquim. Boa noite, João Carlos. Muito obrigada. Lá de cima. Ele é lá de cima da terra, da serra.
7: E está no São Sebastião
6: Criciúma. Está no bairro São Sebastião Criciúma. Obrigada para você, tá? Tudo de bom. Muito obrigada pela audiência. E a gente vai rodar uma música agora, que eu estava lendo sobre ela, que falava assim que essa música é quando a pessoa chega e toca na alma de alguém, porque ela fala, a letra dela é maravilhosa. Vocês parem para ouvir a letra dessa música para ver como é linda. É o Fábio Júnior, quando gira o mundo e alguém chega ao fundo de um ser humano, há uma estrela solta pelo céu da boca se alguém diz te amo. Olha a letra dessa música. Então, Fábio Júnior, quando gira o mundo, e depois nós teremos Nazaré, Love Hurts, 19 horas, 45 minutos.

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2: Um dia comum, o coração cansado, a alma aflita e a esperança chegando ao fim. De repente, alguém chega no caminho sem pedir licença. Chega trazendo tudo que já estava adormecido. Amor, carinho, amizade. Foi entrando de mansinho e ganhou o coração. A vida ficou colorida. Os sonhos voltaram, o entusiasmo, o carinho e o medo de sofrer de novo. As pessoas entram na nossa vida por um propósito. Nada é por acaso. Ninguém entra na nossa história em vão. Entram para nos lembrar que estamos vivos. Entram para lembrar de um sentimento que há muito estava acabado, acendendo o fogo do amor. Depois de tanto tempo com os sonhos esquecidos, voltar a sonhar acordado, voltar a sentir o corpo arrepiar, voltar a sentir o desejo de amar, isso é fantástico. Sentir-se vivo, sentir-se acarinhado com palavras doces, voltar a sentir medo de deixar esta vida. A vida volta a ser linda e gratificante. Por isso, viva, sonhe e seja feliz. Santina Manuel Fernandes está nos ouvindo. Boa noite. Muito obrigada, Santina, para ti e para tua família linda. Também o Adélio Zanelato, né, lá no loteamento do Laerte, do bairro São Luís também. O pessoal de lá, um abraço. De Neuza Machado, de Timbé do Sul. Boa noite, tudo de bom para você, de Neuza. E também a Luciana e família. Agora eu não sei se é no São Luís ou no São Brás, né? Um desses bairros aí também está nos ouvindo. Muitíssimo obrigada. E atendendo então as solicitações, né? Nós vamos com Roberto Barreiros, Ainda Gosto de Você. E depois de Paulo e Paulino, Malu. 19 horas, 57 minutos.

0: 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E tudo que nele existe serve apenas para provar o imenso vazio em que me encontro agora. Meu olhar percorre essas paredes e acaba se fixando, como sempre, no teto branco e frio deste quarto, que, como num passe de mágica, se transforma numa enorme tela onde começam a se projetar as imagens de um passado feliz que tive ao seu lado e que você não soube corresponder. O primeiro olhar, o primeiro encontro, o primeiro beijo, o calor de seu corpo, o grande amor que eu lhe dediquei e que você friamente desprezou. Quantos e quantos momentos de felicidade vivemos juntos. Quando surgiram problemas, quando injustiças você cometeu, eu sempre soube compreender e, apesar do coração ferido, perdoar. Sabe por quê? É que eu a amava muito. Sempre tive para você um sorriso amigo, um olhar terno e meus braços sempre abertos para recebê-la como uma menina desprotegida em busca de amor e carinho. E você não soube entender tudo isso. Por que foi tão ingrata comigo? Por quê? Eu, para você, fui mais que companheiro. Eu fui amigo, confidente, amante e portador de um amor tão imenso por uma pessoa tão incompreensível como você. Sabe, você teve a felicidade ao seu lado, tão perto, e no entanto foi procurá-la em braços que não eram seus, em corpos que jamais seriam seus. Iludida por luzes ofuscantes, perfumes, ambientes elegantes, risos falsos, carícias fáceis, você foi mergulhando cada vez mais, foi se precipitando num abismo sem fim, onde todos riam fingindo felicidade, onde todos se olhavam sem se ver, onde homens lhe amavam sem sentir. Ah, eu sei. Eu sei que você quer voltar. Outros vieram me contar do seu arrependimento. Mas eu juro que se eu pudesse arrancar do meu peito esta mágoa que me domina, eu correria para você como um louco. Tomaria você em meus braços e, entre abraços e beijos, eu a amaria loucamente. E sabe por quê? Porque eu a quero muito. Porque eu ainda a amo muito. Porque, apesar de tudo, eu ainda gosto muito de você.
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5: 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Todos os dias, ao levantar da cama, eu procuro me lembrar que dá para escolher. Não temos controle sobre tudo, mas dá para escolher entre ter amigos ou viver recluso. Dá para escolher entre privilegiar um amor ou não. Dá para escolher entre levar a vida com bom humor ou levar a vida na ponta da faca. Se a escolha será acertada, aí já é outro assunto. O futuro vai dizer, mas com certeza, tudo que semeamos hoje será colheita de amanhã.

Anadete tá ouvindo a gente. Boa noite, Anadete. Um abraço para você, para as meninas também. Tudo de bom. O Ney Miranda também está nos ouvindo, né? Está indo para Araranguá. E o radinho do carro ligado, dando aquela carona especial. Boa noite para o Ney Miranda também. E vamos com a pedido, né? Amado Batista, secretária. Depois, Hotel Califórnia, 20 horas, 8 minutos.

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4: Vinte horas 21 minutos. Meu Deus, como o tempo passou rápido hoje, né? Já estamos quase no final do programa. É isso aí, mas, né? Vida que segue. Chega um momento que algumas coisas precisam chegar ao fim. Mas é bom ser feliz por nada. É agradecer por pouco. É amar até quem não nos ama. Respeitar limites, medos e as diferenças. É perdoar ofensas e erros. É ter os olhos voltados para o sol. É ter um coração tranquilo. É levar uma semente de esperança onde a flor da vida já secou faz tempo. A prece maior a gente não faz ajoelhado, a gente faz sempre sorrindo. E como tem pessoas que iluminam a vida da gente, né? Pessoas que quando chegam o ambiente já ilumina. Tem uma energia boa, uma coisa boa, que transmite uma felicidade, que transmite uma paz, como a gente sente as pessoas que são de luz, né? Quando elas chegam, elas iluminam o ambiente onde elas chegam. As palavras delas são maravilhosas, né? Então, que a gente saiba também preservar esses amigos nossos, essas pessoas que nos chegam com tanta luz. Maria Eva, boa noite, obrigada. Também a Luísa, lá do Jundiá. Ô, Luísa, obrigada. Pessoal de Morro Chato, um grande abraço a todos vocês, tão simpáticos, né? Boa noite, Jonathan. Boa noite para você, para sua família. Boa noite também para... Vou mandar um abraço também, lembrei de Morro Chato, lembrei da Lele e do Jefferson, né? Boa noite, Lele. Boa noite, Jefferson, também um abraço para você. Eu chamo de Jefferson, daí eu esqueço o nome dele verdadeiro, né? Que coisa, não? Mas ele sabe quem é e a Lele sabe, é o esposo da Lele, né? Um grande abraço para esse casal lindo, maravilhoso. Também para a Mariana e para o companheiro dela lá de Morro Chato. Um grande abraço, tudo de bom. E nós vamos com mais duas. Depois eu acho que a gente volta para encerrar, porque é muito rápido, né? Já são 20 horas 23 minutos. Nós vamos agora com The Walkers, depois o Ivan e o Evandro. Você ainda vai voltar.

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3: Às 20h34. Às vezes, ouvimos palavras duras que, no fundo, mesmo não querendo demonstrar, nos sentimos magoados. Então, certas coisas nos fazem pensar. O que realmente é verdade? A sua verdade pode não ser a minha, ou talvez o que você acha prioridade para mim não seja. Nunca achei que querer ser mais que alguém ou me sentir superior seja algo extraordinário. E muitas vezes, com o coração e a alma meio arranhada, eu sigo em frente. Apenas procuro fazer o melhor que posso pelos outros. Pois a verdade que acredito é que ninguém é melhor do que ninguém. Somos todos iguais e a única diferença é que quando agimos com o coração, apenas e tão somente queremos o bem dos outros, independente da proximidade que se tem. Eu trato os outros como eu gostaria de ser tratada e penso muito para não magoar ninguém. Então eu digo apenas que ninguém é tão alguém que não precise de alguém. Um abraço para a Lilian Leonardo, lá de Ermo. Ô Lilian, um abraço para você, para sua família, né, para o Hilário também, o pessoal de casa. Tudo de bom, tá? Muito obrigada por estar ouvindo a gente também lá em Ermo. De vez em quando o pessoal do Ermo manda um recadinho. Hoje não mandaram, né? Mas tem o Vânio Canela, tem o Nilson, o Nelson lá, né? O pessoal, os cabeleireiros lá de Ermo, de vez em quando eles mandam também alô pra gente, né? Então o pessoal de Ermo, o pessoal do posto da Minelli, também o vice-prefeito, né? Um abraço, tudo de bom para o Edson e para a esposa dele. O Edson sempre nos recepciona quando a gente vai lá no Dia dos Namorados com o carro de som. Ele está sempre por lá, tão gentilmente, nos recepciona lá em Ermo. É o vice-prefeito Edson, né? Então, um abraço para ele também. Qual é a música? Qual?
4: Roupa Nova, qualquer uma.
3: Tá. Então nós vamos rodar assim. Primeiro é o Fábio Júnior, Pareço um Menino. Depois nós temos a Marisa Monte, Ainda Bem. E depois a Roupa Nova, pode ser o Linda Demais. 20h37, a gente vai indo embora. Eu desejo que você tenha um final de semana bem legal. Que Deus abençoe grandemente a sua vida, né? Porque todos nós merecemos ser felizes. 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Obrigada ao Neguinho Vanderlei Bordignon e a você de casa, eu desejo que realmente tenha um sábado bem feliz, um domingo também bem legal, tá? E que vocês vivam o final de semana mais maravilhoso possível de suas vidas, porque isso é o que a gente deseja para todo mundo. Fica de presente, já falei, né? As três músicas, então tá. E tudo de bom, fiquem com Deus, com Nossa Senhora Aparecida e com São Jorge, e eu vou com eles também. Tudo de bom. Tchau, tchau!

consagração a Nossa Senhora Aparecida. Ó Maria Santíssima, que em vossa imagem milagrosa de Aparecida, espalhais inúmeros benefícios sobre todo o Brasil. Eu, embora indigno de pertencer ao número de vossos servos, mas cheia de desejo de participar dos benefícios de vossa misericórdia, prostrada a vossos pés, consagro-vos o meu entendimento, para que sempre penses no amor que mereceis. Consagro-vos minha língua, para que sempre vos louve e propague a vossa devoção. Consagro-vos o meu coração, para que depois de Deus, vos ame sobre todas as coisas. Recebei-nos

0: ó Rainha incomparável, no ditoso número de vossos servos. Acolhei-nos debaixo de vossa proteção. Socorrei-nos em todas nossas necessidades espirituais e temporais, e sobretudo na hora de nossa morte. Abençoai-nos, ó Mãe Celestial, e com vossa poderosa intercessão, fortalecei-nos em nossa fraqueza, a fim de que, servindo-nos fielmente nesta vida, possamos louvar-vos, amar-vos e dar-vos graças no céu, por toda a eternidade assim seja. Nossa Senhora Aparecida, rogai por nós.
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8: Olá, boa noite.
9: Boa noite para você que nos acompanha em todo o país.
8: Sexta-feira, 14 de agosto de 2026.
9: Vamos ao destaque do dia.
8: Vícios em apostas.
9: 1 milhão e 200 mil brasileiros decidiram bloquear o próprio acesso às plataformas.
8: E mais de 800 mil pessoas estão impedidas de apostar em bets por participarem de renegociação de dívidas. Dilson Santa Fé.
10: Desse total, aproximadamente 794.200 estão relacionadas à modalidade voltada a inadimplentes.
9: A regulação da publicidade para bets foi tema da entrevista de hoje.
8: Ricardo Morishita, da Secretaria Nacional de Defesa do Consumidor, faz um alerta para quem gosta de jogar.
11: Jogar faz você perder dinheiro. Você perde. A regra é perder.
9: E hoje vamos fazer um passeio por patrimônios históricos brasileiros.
8: O Brasil possui 26 locais com esse título mundial da Unesco.
9: Pela voz de quem vive no local, conheceremos mais sobre três cidades tombadas.
12: Sou nascido aqui em Ouro Preto, sempre fui apaixonado pela história, sempre ficava encantado, né, com aquele centro histórico ali, parecia a cidade que a gente vê naqueles filmes europeus.
13: São Miguel das Missões, que esse ano estamos comemorando 400 anos da história das Missões.
14: E as pessoas só conhecem a cidade de Olinda pelo carnaval, mas muita coisa em Olinda aconteceu primeiramente.
8: Hoje na apresentação da Voz do Brasil, Luciano Seixas e eu, Mariana Jungmann.
9: E acompanhe a gente ao vivo, acesse radiogov.ebc.com.br ou o canal Gov na sua TV aberta.
8: O governo brasileiro abriu processo para avaliar a adoção de medidas de reciprocidade em resposta às tarifas impostas pelos Estados Unidos.
9: A análise tem como base a Lei da Reciprocidade Econômica, que permite ao Brasil adotar medidas para responder a ações comerciais consideradas prejudiciais ao país.
8: O Ministério das Relações Exteriores também informou a solicitação de consultas diplomáticas com o objetivo de buscar uma solução por meio do diálogo.
9: Enquanto isso, o governo brasileiro seguirá defendendo o multilateralismo e buscando novos mercados para os produtos brasileiros.
8: Uma resolução do Ministério de Minas e Energia define diretrizes para o combate a fraudes e adulterações no mercado de combustíveis e de derivados de petróleo.
9: A norma também apresenta medidas para o fortalecimento da fiscalização pela Agência Nacional do Petróleo, Gás Natural e Biocombustíveis, ANP.
15: O objetivo da norma é fortalecer a fiscalização do mercado de combustíveis. Elaborada pelo Conselho Nacional de Política Energética, o documento estabelece a atuação da Agência Nacional do Petróleo, Gás Natural e Biocombustíveis nas ações preventivas de fiscalização dos agentes regulados, nas atividades de produção, importação, distribuição e revenda varejista de combustíveis e derivados de petróleo. Assim, a ANP poderá fazer a identificação antecipada de falhas e a adoção de medidas corretivas para manter o adequado funcionamento dos equipamentos, contribuindo para o aumento da confiabilidade e segurança operacional. A norma determina ainda um maior intercâmbio de informações eletrônicas com institutos de defesa do consumidor, ministérios públicos, polícias civil e federal e Inmetro. Caberá também à ANP combater as fraudes no setor, com atenção especial para matérias-primas, tipos de petróleo utilizados, os derivados e biocombustíveis produzidos, atestando anualmente que a produção está adequada ao processo produtivo, garantindo uma maior confiabilidade aos consumidores. Nazi Brum para a Voz do Brasil.
8: Quem negociou dívidas de cartão ou de contrato com o FIES não pode realizar apostas nas chamadas bets.
9: De acordo com o Ministério da Fazenda, cerca de 800 mil pessoas estão impedidas por conta das renegociações.
8: A restrição também abrange beneficiários de programas sociais e aqueles que decidiram aderir à plataforma de autoexclusão.
10: Mais de 800 mil pessoas que renegociaram dívidas estão impedidas de apostar em plataformas autorizadas pela Secretaria de Prêmios e Apostas, a SPA. Desse total, aproximadamente 794.200 estão relacionadas à modalidade voltada a inadimplentes e 33.120 ao Fundo de Financiamento Estudantil, o FIES. Também há bloqueios para beneficiários do Bolsa Família e do Benefício de Prestação Continuada, o BPC. Segundo o Ministério da Fazenda, essas restrições seguem uma decisão do Supremo Tribunal Federal, o STF. Outra opção é a plataforma centralizada de autoexclusão, que permite solicitar o bloqueio de acesso às plataformas autorizadas. Já foram registrados mais de 1.200.000 pedidos. A plataforma também oferece cursos gratuitos sobre aspectos comportamentais e financeiros relacionados às apostas. Ainda um autoteste de saúde mental, com informações sobre riscos associados a apostas e pontos de atendimento no Sistema Único de Saúde, o SUS. Para obter mais informações e entrar na plataforma de autoexclusão, acesse gov.br/fazenda. Dilson Santa Fé, para a Voz do Brasil.
9: Pois é, e o vício em apostas, especialmente entre os consumidores que utilizam casas ilegais, vem preocupando os órgãos de controle do governo federal.
8: Para reduzir os prejuízos, uma portaria regulou as publicidades das casas de apostas, as chamadas bets.
9: Entre os órgãos envolvidos na regulação e fiscalização dessas propagandas está a Senacom, a Secretaria Nacional de Defesa do Consumidor.
8: E esta semana o tema foi discutido em oficina promovida pela Secretaria com PROCONs de todo o país.
9: Hoje nós conversamos mais cedo sobre o assunto com o secretário da Senacom, Ricardo Morishita. Acompanhe.
8: Secretário Ricardo Morishita, bem-vindo à Voz do Brasil. Prazer ter o senhor com a gente. Bom, secretário, essa semana a Senacom promoveu duas oficinas voltadas para as entidades do Sistema Nacional de Defesa do Consumidor, né? Uma delas reuniu os PROCONs de todo o Brasil para tratar de crédito ao consumidor, fiscalização e combate ao endividamento. Queria que o senhor falasse para a gente, então, o que foi abordado e como os PROCONs podem ajudar nesses problemas das famílias.
16: Muito bom. Olha, esse é um tema que tem preocupado todos os consumidores, o endividamento. Ele é um tema muito relevante. A primeira medida é trocar informações. A segunda é trabalhar na prevenção, combater tudo aquilo que pode ser combatido preventivamente. E depois verificar os efeitos para que na reparação, na negociação da dívida do consumidor, a gente consiga dar sempre a melhor proteção.
9: Tem uma outra oficina, que a Mariana falou de duas, né? Que seria a capacitação desses órgãos de defesa do consumidor em relação às bets, né? As apostas de cota fixa, chamadas bets, que hoje é um problema nacional, né? Se não mundial. O que é que foi abordado nessa capacitação, secretário?
16: Olha, basicamente,